Opa, vamos encerrar a hora, mas antes eu quero mandar um abraço aqui ao nosso querido Luiz Roda, porque ele ouviu aí que o Wilson Alencar pediu The Mamas e The Papas, e ele escreveu aqui, oba, The Mamas e The Papas, bom demais, muito bem. E sabe o que vai ter também? Vai ter essa aqui, ó. Africa, Toto, o pedido da nossa querida Renata, que está em Wakefield, Massachusetts, nos Estados Unidos. Mas uma boa, hein, Renata? Valeu o pedido aí, hein? Vamos lá, daqui a pouco eu volto.

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0: 9:15, mais um pedido para as internacionais, daqui a pouco fecha, hein? Que é Abicudo, pediu essa aqui, ó. Alan Jackson, I'll try. Ok, mais um pedido aí, já é a terceira, hein? Então vai ter Total, The Mamas and the Papas e Alan Jackson. Ok, ok, muito bem. Alô, Márcio Mapa, prepara o arreio que vai sair o cavalo preto agora, hein? É, e aí eu escolhi uma dupla aqui, porque a música quando é boa, todo mundo quer cantar, né? E aí eu tenho Cavalo Preto com o Sérgio Reis, Belmonte e Amaraí, Dino Franco e Moraí, né? Mas eu vou tocar, não, Belmonte e Amaraí é Cavalo Preto Valente. É, tem com o Sérgio Reis, Dino Franco e Moraí, eu vou tocar com uma outra dupla aí, porque tem um rapaz aí que é fã dessa dupla, e ele está nos ouvindo, já falo quem é. O José Roberto agradecendo aí, a música Sentada à Beira do Caminho. Dona Ana também, ó. Uau, deu tempo, hein? Quem escolheu tá de parabéns. Foi o Zé Roberto que escolheu, ela é fã do Erasmo. Luzia Ribeiro, direto de Santo André. Boa noite, minha querida.
1: Boa noite, meu querido. Ótimo trabalho, que Deus te abençoe grandemente. Por favor, toca pra nós Raízes do Amor. Obrigado, DBCFM, Rádio Carinho.
0: Rádio Amor, obrigado, minha querida. Beijão. O Cigano, boa noite, MR. Beleza, beleza. Paulo, o Impossível de Américo. Boa noite, Paulo.
2: Boa noite, Marcelo Renato. Que foi impossível? Manda uma música de tristeza e apaixonada pra mim, Marcelo Renato. Ai, Corinthians, que não vai, Marcelo Renato! DBC, Rádio Carinho!
0: Rádio Amor, tem que lutar lá embaixo pra não cair, hein? Adriano Verdetti, boa noite, meu querido, meu amigo.
3: Boa noite, amigo Marcelo Renato, beleza?
0: Beleza.
3: Chegando, ouvindo os meninos, hein?
0: Eita,
3: tamo
0: nós.
3: Tamo junto na escuta, hein? DBC, FM, Rádio Carinho.
0: Rádio Amor, e aí quem comentou da música Olhos de Luar também... Foi o Wilson, né? O Wilson Alencar. Música boa e eterna, né? Essa do Christian e Ralph, Olhos de Luar, é um clássico, não envelhece nunca, né? Música boa, ultrapassa, né? Os limites, transcende, né? O tempo e o espaço. O que foi, Timóteo?
4: Boa noite, Marcelo. Obrigado pelo modão aí, cara. Tô ouvindo aqui. E aí, quem será que ganha hoje aí? O Flamengo ou aquele time aí? Não sei o nome daquele time lá, rapaz.
0: Independiente Del Valle, vai começar daqui menos de 11 minutos. Mas o Flamengo já ganhou fora de casa por 2-0. Então vai jogar hoje em casa, não tem como perder a vaga, né? Ah, ok? Muito bem, só uma zebra muito quadriculada, nem listrada, é para o Flamengo não ir para a semifinal, né? O BHC tá com a gente, também o QRA Bicudo pediu, né? O Bim da TV, fala Bim.
5: Boa noite, meu amigo Marcelo da TV. Ô, Marcelão, como é que você tá, meu grande amigo?
0: Bem.
5: Marcelão, não vou pedir música não, só nas internacionais. Se puder tocar uma do Abba, assim já. Beleza, Marcelo?
0: Beleza.
5: Como você tá? Tudo bem contigo?
0: Graças a Deus.
5: Boa noite aí pra você, tudo de bom. DBC FM, Rádio Carinho.
0: Rádio Amor, depois a gente coloca uma do Abba também aí. Ok. A Silvinha do Moradas 2, fala Silvinha.
6: Olá Marcelo, boa noite.
0: Boa noite.
6: Tudo bem? A Silvinha aqui do Moradas 2. Toca pra nós com o Daniel, o mais importante é o verdadeiro amor. Beijo pra você, pra toda a galerinha. BBC FM, Rádio Carinho.
0: Rádio Amor. Daniel, o mais importante é o verdadeiro amor. É inevitável lembrar do Zé Bertassini por causa dessa música, que ele me mandou no particular aqui essa música. Aí eu cheguei aqui, tinha, toquei muito. O Renatinho tá mandando um abraço para a Lana também. Delmira, boa noite, Marcelo Renato. Tô na escuta. Obrigado, minha querida, por estar com a gente. Ó, o nosso querido Newton Lujan, de Araraquara. Boa noite, Newton.
7: Oi, minha. Boa noite, é o Newton. será que não pode encerrar o assunto de Corinthians, não? Que ele nem dormi essa noite, tanto nervoso. Foi... E pra comemorar aí, hoje aqui, ó, eu e minha esposa Carla fazendo uma bela de uma torta de sardinha.
0: Ixi.
7: Depois eu te mando uma foto aí pra você ver.
0: Beleza, foi o Paulo é corintiano, ele que tocou no assunto, eu não tava falando nada. Ô, torta de sardinha, depois você me manda a foto que eu quero saber como que é a massa aí. Que tem aquela massa mole de liquidificador que é alta, que eu gosto também. E eu gosto da massa que minha mãe fazia, que é aquela massa mais fininha, né, mais crocante. Agora, a intermediária eu não gosto, depois você manda a foto que eu quero ver. Mas manda um corte pra eu ver a massa, hein. Quero ver essa massa aí da Carla, ô, torta de sardinha, eu vou falar, hein? Olha lá, o Ricardo já cresceu o olho. É. A Silvia falou, também quero ver a torta. Eu quero, então, mas ainda não tá pronta, né? Ele falou que ela tá aprontando, deixa eu ver. Tá fazendo ainda, né?
7: Oi, Mer, boa noite, é o Nilton. Será que não pode encerrar o assunto de Corinthians, não? Que nem dormi essa noite, tanto nervoso.
0: E pera aí.
7: E pra comemorar aí, hoje aqui, ó, eu e minha esposa Carla fazendo uma bela de uma torta de sardinha.
0: Tá fazendo ainda, então a hora que estiver pronto aí, se eu falar, tá, mandou a foto, aí vocês pedem que eu mando. Muito bem, aquela torta. E será que eu sei fazer, gente, aquela massa de liquidificador? Será que eu acerto? Porque fica fofinha, né? Gostoso, rapaz. Aí eu preciso aprender a fazer, que se eu fizer uma massa igual a que eu já comi, que a minha mãe e minha irmã fazia, não aquela antiga, mas essa de liquidificador, eu como uma assadeira sozinho, hein? Aquela sardinha bem temperada, um molho vermelho por cima da massa, você é doido, hein? É bom demais da conta, sou. Ô, V8, fala comigo, V8.
8: Boa noite, poeta.
0: Fala, garota.
8: E aí, poeta? Você tá bom?
0: Graças a Deus.
8: Rádio Amor.
0: A Carla, eu acho que a Carla mandou um áudio aqui. Vamos saber como que é a massa.
9: Ô Marcelo, é a Carla. Eu vou te mandar a receita da torta de liquidificador. Você faz sim, é receita de vó.
0: Aí
9: fica
0: sim.
9: Fica top. Você vai amar.
0: Ela já tá mandando aqui, ó, 4 ovos. Manda aí depois, então. Ah, Silvinha, faz e chama eu. Ok. Ó, a filha do Ricardo. Ô Ricardo, a sua filha aqui, ó.
10: Boa noite, Marcelo. Aqui é Ana Clara de Brotas. Quero pedir uma música pro meu pai, Ricardo. Remédio é Veneno, Alan Eladim.
0: Remédio e Veneno. Remédio ou Veneno? Alan e Eladim. Deixa comigo. Deixa comigo, minha querida. Um beijo, Ana Clara. Uma ótima noite para você e toda a família aí. E a Carla já tá mandando a receita aqui da massa de liquidificador. Olha, é o que eu uso muito, viu, liquidificador. Eu tenho aquele, como é que chama? Multiprocessador bom. Eu tenho lá os negócios, mas o que eu mais uso é a chaleira elétrica. Todo dia, toda hora eu faço café. E também o liquidificador, eu uso bastante, Ô Carla, o Jeff Cardenal, eu quero a receita da torta de sardinha. Bom, eu não sei se ela vai passar a receita toda, da massa ela vai. Aí tem que passar da torta, do recheio também, né? Ok, eu não sei se o certo é recheio ou cobertura, porque vai por cima, né? Se fosse no meio era recheio, mas eu acho que o certo seria cobertura. Mas a gente fala, não, recheada. Então tá. Não, depois você vira, fecha a torta, mas essa torta de liquidificador não dá pra fechar, não. Mas aquela massa é macia, hein? Rapaz do céu, como é bom demais da conta, senhor. Ela já mandou aqui, ó. 4 ovos, 2 xícaras de farinha, 2 xícaras de leite, 1 xícara de óleo, 2 cubos de caldo de carne, 1 colher de fermento em pó, bate tudo. Mas esse fermento em pó aí é o... E agora eu fiquei em dúvida, hein? É o pó royal? É? Então tá bom. Se for pó royal, tudo bem. Agora, se for fermento biológico...
6: Nossa, Marcelo, tá me dando uma fome dessa torta. Vou ter que agora levantar, ser obrigado a procurar alguma coisa pra comer.
0: Vamos ver aqui o que a Carla mandou aqui.
9: Ô Marcelo, o recheio eu fiz. Pus 2 latas de sardinha, 2 cebola picada, 3 berinjela picada piquititica, pimentão, cheiro verde, aí vai a gosto. E eu misturo a massa no tempero e ponho na forma. Não faço por camada, não.
0: Ah, então é diferente. Então já não é. Mas a massa eu já vou pegar. A massa eu vou pegar, mas eu vou fazer diferente. Eu gosto da sardinha. Sardinha, cebola e. Ah, não sei o que mais. Aquela básica. Aí você já pôs bastante coisa, né? Muito bem. Ó, o Ricardo, será que eu vou conseguir esperar até as 11 horas? O Luiz da Riviera Pães Congelados. Ô, Luiz, você foi pra academia ou tá chegando de viagem?
11: Boa noite, meu amigo MR. Luiz de São Carlos, da Riviera Pães. Saindo da academia, hoje tá meu neto Emanuel junto comigo. Se possível, toca pra gente aí aquela uma que você já sabe. Um abraço, uma ótima noite aí, um ótimo, lindo programa.
0: Obrigado, meu querido. Alô, Emanuel, um abraço, meu querido. Alpino. Eita, de sardinha, vixe, é bom, eu quero receita. Então, ela passou a receita da massa. Agora eu já vou fazer de outra forma aí, porque ela já mistura tudo no meio, aí fica aquele, né? Fica lá no meio com o estale, mas eu quero aquela uma que a massa fica por baixo e a receita por cima. Olha o Jardulho, eu acho que é o Jardulho aqui, hein? Ou não? Quem que é? É ele mesmo, hein? Eu acho. É ele mesmo. Boa noite, cara amigo. Se possível, toca cochinilho. Mando pra Juju e para o senhor e todos os ouvintes. Ô, chão goiano. Ó, o Carlinho Sereta, que é o Vitaça de Pranto. Alô, Carlinho Sereta, um abraço. A Carla mandou áudio aí, Marcelo. A Carla já enfeitou demais.
9: Essa massa dá pra fazer com qualquer recheio. Calabresa, frango. A massa é a base. Aí o recheio vai a gota. Agora eu mereço a capela hoje.
0: Ela merece a capela? Deixa eu ver se eu tenho a capela aqui. Peraí. Param, param. Param, param, param, param, param, param. Eu preciso achar o Renatinho aqui, que o Renatinho ontem aprontou uma, hein? O Carlinho mandou agora uma foto, essa aí é estilo que a minha mãe fazia, hein? O que tem por baixo aí que não dá pra ver? Eu tô vendo só tomate por cima. Do que é essa aí, o Carlinho? É de sardinha? Esse é estilo que a minha mãe fazia, aquela massa dura, é de sardinha lá. E ó, é aquela massa fininha, mais crocante, né? Mas nenhuma das minhas irmãs consegue fazer igual minha mãe fazia, também fazia na mão, né? Hoje a mulherada já compra praticamente tudo pronto, né? Eu mesmo comprei esses dias aquela pizza pequenininha, eu comprei aquela massa lá, eu nem sei se eu vou fazer. Compro, depois eu não faço. Deixa-me ver aqui, o que eu ia fazer? O Renatinho, rapaz, a Carla pediu aí... a capela, né? Pois é, Marcelo. E aí, o que você vai fazer? Eu vou... Olha só o que foi que o Renatinho aprontou. Ô, Carla, olha só o que o Renatinho aprontou. Quem quiser comprar o Renatinho, eu não sei... Eu ia tocar agora o Cavalo Preto, mas daqui a pouco eu toco. Eu vou tocar a capela pra Carla e para um monte de gente que gosta. Vai pra Dona Valentina também. Mas olha só esse menino, como tá ficando danado. Hã? Quem quiser fechar o contrato, eu tô empresariando, hein? Ô Renatinho, você já sabe, né? 10% no contrato é meu, hein?
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24: 9 horas e 35 minutos, qualquer assunto aqui rende, né? Olha o nosso querido Adriano, minha mãe fazia essa torta com massa de pão. A Silvana Fernandes, Marcelo, pasta de liquidificador fica muito boa, mas acredito que da sua mãe é qual a que a minha tia fazia, mas receita nunca ninguém aprendeu, era tudo... a olho, não tinha medida. E o nosso querido Carlinho, ele falou assim: ninguém faz igual a nossa mãe, é verdade. É que eu acho que a gente acostuma, né? Você tem o primeiro contato, aquele, você sente a primeira vez o gosto daquilo e come várias vezes, aí você acaba acostumando e vira uma memória, né? Opa, Tiva, muito bem. Ô Sil, mas a sua eu já comi, lembra? A Sil já levou uma vez pra mim. Torta de liquidificador de sardinha, muito boa. É daquele estilo lá que eu gosto. Porque assim, além daquela massa fininha que eu falei da minha mãe, depois de muitos anos lançaram essa de liquidificador, que fica muito prática de fazer. E aí virou moda, né? E fica muito macia, muito gostosa também. Quem tá com a gente é a Lena, irmã da Kelly. Oi, boa noite, Lena. O Carlinho falou que amanhã ele manda a foto dos peixes, quero só ver. O que que foi, Fino?
25: Oi, Renatinho, aí sim, hein, só progredindo. Você vai longe, garoto.
24: Sabe o que ele mandou no meu particular aqui, Fino? Ele falou assim, ó, cadê? Ih, eu tenho que responder o Gustavinho aqui, senão ele vai começar a tocar. Ele mandou um boa noite, se eu não responder, ele começa a tocar até eu responder. Pensa num menino impaciente. Ele testa a minha resiliência. Muito bem. E aí o Renatinho escreveu o seguinte aqui, ó. É, você vai ver a hora que eu chegar em casa, viu? Sorte sua que eu tô na rua ainda. Solta de novo, Renatinho, aí. Solta de novo. Cadê o Renatinho? Aqui, ó. Ó. Ó o que ele aprontou, rapaz.
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Eu que aprontei isso aí, ele mandou o áudio para mim imitando o Oliveira. Aí eu já peguei um pedacinho da capela e coloquei para ele, montei uma vinhetinha. E ele ainda tá bravo comigo, ele acha ruim ainda. E da próxima vez eu vou montar com uma música do Roberto Carlos, o Calhambeck. Ao Nelson, boa noite, Marcelo, estou na escuta. Hoje não vou pedir nada, porque a programação está muito boa. Rádio Carinho, Rádio Amor, valeu, meu querido. Selma Batista, boa noite, Marcelo, tudo bem? Tudo bem, Selma, obrigado. Ok, muito bem. Essa é boa, hein? Saudade quando eu ia pescar com meu pai. Ô, Jeff, ô, louco, ainda bem que você mandou no particular aqui, né? Cada peixão, rapaz do céu. Nem o Juca, que é o maior pescador, pegou peixe. Nunca mandou foto desse tipo de peixe aí pra mim, não. Eu acho que ele não conhece, né? Muito bem, o que mais, Marcelo? Eu falei que ia tocar o Cavalo Preto, eu vou tocar agora e vou tocar com Tunique Tinoco, porque quem está ouvindo a gente, o pedido foi do Márcio, mas esse moço aqui merece toda a nossa consideração e carinho. Quem que é, Marcelo? O Zé Valentim, nosso boiadeiro de Ribeirão Bonito, ele é fã do Tunique Tinoco. Boa noite, meu amigo Marcelo, só modão, parabéns, bom trabalho. Monta aí então no Cavalo Preto, Zé.

0: Adoro amar você, Daniel. Quem com certeza gostou também foi a Sueli Corade, né? Que é fanzaça do Daniel. Minha mãe também. Minha mãe virou fanzaça do Daniel. Muito bem. O Renatinho chegou para me avisar. Muito bem, você é o cara. Que é isso, meu querido. Obrigado. Cadê? Olha, o Renatinho mandou áudio. Ai, agora eu tô na vala. Vamos ouvi-lo.
1: Fala, Marcelo Renato, boa noite. Eu vou fazer o leilão. Quem dá mais pelo Renatinho? Eu tô de graça.
2: Eu tô.
1: E não aceito devolução.
2: Eu tô de olho no céu, Marcelo.
0: Você tá de olho, né?
2: Pois é, tira a áudio lá.
1: Boa noite, um abraço pra todos os ouvintes. TBC, Rádio Carinha?
2: Rádio Amor.
0: Esse é o Renato, ele falou que tá de olho em mim. Gente, ele sonhou que eu tava de férias e a Juju tava no meu lugar. Que ele tá torcendo pra eu pegar férias e a Juju ficar um mês aqui. Aí ele vai ficar com olheira, porque comigo ele só vai até as 10 e pouquinho, pra poder mandar um alô pro Serginho, que entra às 10, né? Mas, com a Juju... Ele falou que se ela ficar um mês, eu fico até um mês aí, Marcelo. Você tá na vala.
3: Marcelo, vamos arrumar um serviço pro Renatinho aqui na granja de porco, aqui na fazenda. O que que você acha?
0: Eu acho bom. A Grazi tem um monte de vídeo que ela tá com os animais lá, né? Cavalo, é boi, né, Grazi? E eu acho que o Renatinho, a gente pode ajeitar ele pra ficar com os porquinhos lá. É, eu não sei se ele vai gostar, porque ele é corintiano.
2: Ô, Marcelo Renato, assim você me quebra, irmão.
0: Ó o Xalabadi.
4: Bora. Mano! Marcelo! Xalabadi!
5: Marcelo, galera tá por aqui ainda, hein? Ô, tem um parceirinho aqui que quer ouvir o Sérgio Reis.
0: Qual?
5: Ventos Uivantes.
0: Vai tocar.
5: Você tem aí no pente aí pra tocar pra nós?
0: Tem.
5: Tá tudo bem, Marcelo? A galera tá no pente aí? Tá tudo sob controle? Vai oferecendo pra todo mundo seu Raimundo, vizinho da frente e do fundo. Um abraço, Marcelo. DBC FM, Rádio Carinho.
0: Rádio Amor. Ô, Zetinho, a Silvana pediu Ventos Uivantes, né? Deixa eu ver. Foi ou não foi? Deixa eu ver. Foi ela mesma, não vai demorar muito, não. Já tive o pedido de Ventos Uivantes. Eu lembro quando chegou o vinil dessa música aqui. Eu gostei bastante. Eu tenho... Rapaz... Ontem minha mãe fez aniversário, 92 anos. Escuta ela cantando esse vídeo aqui. Esse vídeo aqui, ele tem mais ou menos um mês e meio. Ontem ela completou 92. Escuta ela cantando, ó.
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0: como pude chegar ao portão.
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0: Essa música é bonita, hein? Eu achava que essa música era da Joana, mas a gravação é mais antiga ainda. É mais antiga. Como que chama a cantora, Marcelo? Deixe-me ver. Eu mandei agora para... Deixe-me ver aqui. Como é que... É a Isaura Garcia. Quem lembra da Isaura Garcia? Aquelas cantoras dos anos 50, coisa e tal. Então, eu achava que era da Joana, né? A Joana não, ou a Maria Bethânia. Maria Bethânia. Marcelo, da onde surgiu o Renatinho? Eu nunca tinha ouvido antes... Na verdade, o Renatinho, ele veio de outro planeta, ele é extraterrestre. E aí ele estava dando uma volta de disco voador, e aí o disco voador dele acabou entrando nas ondas da DBC FM, não conseguiu sair mais. E agora ele montou uma retransmissora no disco voador dele e da DBC. Aí eu tenho que aguentar agora. Já não tem o Gustavinho ou o Silvinho, agora tem também o Renatinho. Eu não tenho para onde correr. Se eu corro para a direita... Gustavinho, seu corro para a esquerda, Renatinho. Olha quem mandou, o homem tá lá na praia sargando o quê, Marcos? Sargando nada. Quem é?
7: Aô, Marcelo Renato, boa noite, meu boa filho. Mas tá escutando você aqui na Bragança, hein? E o tio? Será que o tio tá na escuta?
0: O tio tá sentindo sua falta.
7: O Fino, cadê o Zetinho? Hã? Cadê? Renatinho, hoje é quinta, né? Hoje ele tá no compromisso dele. Um abraço, filho. BBC FM, rádio, carinho.
0: Rádio, amor. Não, já tá aí. É que você mandou um áudio, mas você não tinha escutado ainda. Zetinho acabou de mandar. O Renatinho acabou de mandar. E o Renatinho mandou outro aqui.
1: Oi, de baba.
0: Tá na praia lá, sargando o pé. Muito bem. Silvinha, aquela, a Grazi falou que tá, mas ela não aceita devolução. Não, ó, quem comprar o Renatinho leva o Gustavinho de brinde, ou vice-versa. Assim eu fico livre dos dois. Quanto tá o jogo, Marcelo? 0-0. 22 minutos do primeiro tempo. Ó o Zetinho.
5: Ah, xalabadei. Tá... Ô, Marcelo, o que ele tá sargando lá que você falou?
0: O pé.
5: Tá na praia, Riquibama? Ah. O que ele tá fazendo lá? Você não compreendeu aí? Fala comigo, filho.
0: Ele mandou o kkk aqui, tá sargando o pé, é porque pisa na água salgada, né? Às vezes o cara não entra, mas pelo menos pisa na água. Eu a última vez que eu fui, eu não entrei mesmo, só pisei. Rapaz, o Max e o meu genro foram lá pro meio do mar, lá, encontraram até umas balas.

aqui, ó. Vamos colocar um pedacinho pra matar a saudade, ô Luiz Roda. Deixa eu me mandar aqui no DBC. Eu tenho o link da música aqui. Pronto, ó. Deixa eu ajeitar, porque às vezes tem um comercial, né? Porque já vai direto pro YouTube. É, já foi direto. Ah lá, já entrou um comercial. Vamos ouvir essa Isaura Garcia, gravação daquela época desse jeito aqui. Hein? Ó. Igual Cascatinha Ana que eu toquei esses dias, anos 50.

0: Música linda, né? Gente, que poesia, fala sério. E o vídeo aqui dessa que eu tô vendo aqui também, o pessoal caprichou demais aqui nas imagens. Coisa linda, né? Que riqueza. Eu ainda vou curtir em casa aí, tomando uma breja aí de novo, né? Wilson e William, boa noite, Marcelo. Wilson e William de Torrinha, música Aline, Rádio Carinho, Rádio Amor. Ok. Adelcio, boa noite, Adelcio, Silvia, Pipoca, Karina, Adelcinho, o Fino de Américo. Peraí.
1: Tá meio nubrado aí, senão vai virar camarão. Ô, Rick Baba. Ainda bem que tá meio nubrado aí, senão vai virar camarão.
0: Ó, o Zé Roberto, Zé Roberto.
2: Ei, Marcelo, ó, o Renatinho aí. Ouvinte número um da DVC. Ô, Renatinho, um abraço pra você, viu? Tô sempre te ouvindo aí também.
0: Ó, o Rick, o primo, antes do Rick aqui, o Normando.
3: Boa noite, Marcelão.
0: Boa noite.
3: Bem?
0: Bem.
3: Onde o Zé Fim tá, Marcelão? Tá pro rancho? Onde que ele tá? Agora que eu ouvi ele falar agora, rapaz. Agora há pouco falou pra você aí, onde que ele tá? Tá pro rancho?
0: Ele falou que tava em Miguelópolis esses dias aí. Ô, Zetinho, aqueles dois áudios do coral que você mandou pra mim, eu mandei pro meu filho e falou, pai, você fez na IA? Eu falei, não, o pessoal gravou, o Zetinho comandou o coral. Eu vou colocar os dois corais agora aí pra vocês ouvirem. Mas antes aqui, o Rick Baba. Fala, Rick.
4: Ô, Zetinho, eu trouxe meu amigo Taio. Eu vim trazer o Taio pra CH. Eu vim e falei, ah, e que vamos na borda na praia? Eu falei, vamos, Taio. Aí eu sei, vambora. Tá cercando o Taio aqui.
0: Eita, nós. O Taio vai voltar vermelhinho também. O param, param, param. Eu não queria falar, mas ele levou mesmo. Ó, gente, escuta o coral do Zetinho. Ó. O Zetinho é o maestro. Ó. Ele mandou. Hoje é quinta. Hoje é quinta. Ele mandou, acho que foi terça e quarta. Então, só falta o Gilbertinho de Matão. Não, fica quieto, Adelson. Você não mexe com quem tá quieto. É. Quem perguntou dele foi o Mossa, né? O Mossa falou, e aquele de Matão? Aquele é o Gilbertinho. Deixa ele lá, quietinho, né? Vamos lá. Ó o coral. Ó, o meu querido Normando, essa aqui ele falou que ele tava em Miguelópolis. Ó o coral aqui do Zetinho, ó.
5: Boa noite, Marcelo! Xalabadi,
0: Badi, Xalá.
5: O coral voltou!
6: Fala, Marcelo, meu parceiro. Marcelo, jogaram o meu celular no periquitivo aqui, não deu pra fazer o ziriguidum. A galera quer curtir um modão aqui, ó. Pega aqui.
0: Folha seca.
5: Em os olhos da lua.
0: Ah, essa foi de ontem.
5: Resolvi te amar.
6: Tem jeito, Marcelo? Oferece pra todo mundo seu Raimundo. Um abraço, Marcelo, DBC FM, Rádio Carinho.
0: Rádio Amor. O primeiro que ele mandou foi esse aqui, ó.
5: Boa noite, Marcelo. Xalabadi, Badi, Xalá.
6: Fala, Marcelo, meu parceiro. Marcelo, uma galera pesada aqui em Miguelópolis. Nós estamos aqui numa pescaria pesada aqui. A galera quer ouvir o Folha Seca. Tem jeito de você tocar pra não, e vai oferecendo pra todo mundo, seu Raimundo, o vizinho da frente e do fundo. Um abraço, Marcelo. DBC FM, Rádio Carinho.
0: Rádio Amor, Maria Silva já chegou pra curtir as internacionais. Normando.
3: Marcelo e o Fininho, rapaz. Fininho é um...

0: Quando falou para mim, olha, parece aí, vai bater um papo. Cadê o Fininho? Nem ontem, nem hoje, sumiu o Fininho. Era.
1: E ele tá alegre, porque ele até cantou hoje, quer ver? Ó.
2: Boa noite. Abraço, tudo de bom. Tudo de bom. 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
1: Rádio Amor. Olha lá, o Normando cobrando você, que você falou que ia lá e não foi. Não pode, não pode. Deixa esse negócio de prometer não cumprir pra galera que tá falando toda hora aí. Você não, você tem que cumprir.
3: Oi, Marcelo, uma ótima noite pra você. Que Deus abençoe você hoje e sempre. Gostaria de pedir uma música pra você com Elton John, Sacrifice. Eu fiz para todos que gostam do Elton. E beijo no seu coração. Fica com Deus, Rádio Curinho.
1: Rádio Amor. Então, nas internacionais, teremos The Mamas and the Papas, o Toto, Alan Jackson, ABBA e Elton John cantando Sacrifice. Ok. O que foi, Adriano?
0: Adriano, parece aí.
4: Misericórdia. Eu tô imaginando o Gilbertinho falando com você, igual falava com o meu saudoso amigo Fio Canova. Ah, só Deus na causa.
1: Eita,
4: vai que vai, hein?
1: Eu quero mandar um abraço aqui pro Zé Bertassini. Ô Zé, já falei de você hoje, porque alguém pediu aí o Daniel, o mais importante é o verdadeiro amor. E a gente, se eu não toquei ainda, eu vou tocar, né? Quem foi que pediu aí o mais importante é o verdadeiro amor? Eu não lembro, hein, com o Daniel. Ah, quem foi que pediu? Agora eu não lembro. Aí é o seguinte, a Cida chegando agora, mais atrasada do que o Rubinho Barrichello. Oi, Marcelo, início do próximo dia 18, aniversário da Marilda, filha da Cidinha Messias. Oh, a Má vai fazer, então a gente vai ter que tocar Meu Mestre, hein? Ela ama. Marcelo Renato, e não para de chegar mensagem aqui.
2: Ô, Norman, hoje não deu pra ir. Tive umas coisas pra fazer. Amanhã é sexta-feira, eu passo daí.
1: Sexta-feira é amanhã, viu? É.
5: Ô, Marcelo, é o Rick Baba, dá trabalho. O Normando dá trabalho. Mas mais trabalho mesmo dá o Fininho, velho. Fininho dá trabalho demais.
1: É mesmo? Ah,
5: xa lá. DBC FM, Rádio Curinho.
1: Ô, Zé Bertassini, é o seguinte... alguém pediu o mais importante é o verdadeiro amor, não lembro quem foi, eu vou tocar ainda, acho que eu não toquei ainda. E aí o que acontece? Eu lembrei que foi, ainda eu falei, quem me ensinou isso aí, essa música com o Daniel, foi o nosso querido Zé Bertassini. E agora há pouquinho eu toquei a música com a cantora aqui, deixa eu ver o nome dela, a Isaura Garcia. E o Zé Bertassini, ele tem umas coisas lá que são relíquias bem conservadas, aparelhos de som, gramofones, coisa e tal. E tem discos também apropriados para tocar nesses aparelhos. Você tem a moça aí, a Isaura Garcia, ô Zé? Hã? Ô Zé, um abraço, meu querido Zé Bertassini. Como é que o Daniel falou para você? Senhor José Bertassini, posso chamar o senhor de Zé? É que, né, é educação, coisa e tal, mas posso chamar o senhor de Zé? Eita, nós. Vamos ouvir a música do Zé Bertassini aqui. Marcelo Costa, Perfídia.

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0: Muito bem, rapaz, uma melhor que a outra, hein, galera, sensacional. Agora 22h10, quinta-feira, 17 de setembro, indo pro final, né? E a temperatura, Marcelo Renato, 18 graus agora, umidade relativa do ar 83%, o vento a 18 km por hora e o Flamengo perdendo em casa 1-0 para o Independiente Del Valle, no agregado 2-1 para o Flamengo. Ganhou fora de casa, está agora no primeiro tempo, 40 minutos, perdendo por 1-0. Por enquanto vai passando o Flamengo, ok? Agora há pouco eu falei do nosso querido Zé Bertassini e perguntei se ele tinha o disco, né? Aí ele mandou aqui pra mim, ó. Param, param, cadê, cadê? Eu vou ver se eu tenho, porque aqui deve ter uns 8 mil. 8 mil discos. Eita, nós, imagina, né? Outro dia ele pôs o aparelho é, de 1900 e alguma coisa, tocando o Nelson. Foi o Nelson? Não, acho que foi o... Rapaz, Vicente Celestino, acho que foi. Tornei meu ébrio nessa. Eita, né? Até muita história, coisa gostosa, né? Eita! Param, param, param. E aí, o Zé, ele tem algumas coleções de várias coisas lá, né? E ele tem também um calhambeque. E eu fiz um vídeo com o calhambeque. Quem quer ver o vídeo que eu fiz com o calhambeque? Manda aí que eu mando para vocês, que eu já achei o vídeo aqui. É, quem tá com a gente aqui, deixe-me ver. O Bernardino. Ô, Bernardino, um abraço, obrigado. Adriana, o nome é Adriana, mas quem vai falar é o locutor de rodeio aí, né?
1: Aô, Marcelo Renato. Boa noite. Aqui quem fala com você é o locutor de rodeio Edson Goiano, aqui na cidade de Motuca. Tudo bem, Marcelão?
0: Graças a Deus.
1: Beleza, programação linda, programação bonita, hein, velho? Ó, manda o modão do Eduardo Costa aqui pra nós, pra minha esposa Adriana, pra todos aqui de Motuca e principalmente pra vocês aí da DVC FM. Beleza? Ó, eu tô mandando aí, ó, no WhatsApp da minha esposa, da Adriana, viu?
0: Uhum.
1: A foto tá diferente aí. Beleza, Marcelão? DBC FM, Rádio Carinho, Rádio Amor.
0: Okay.
1: Uma boa noite a todos nós.
0: Valeu, meu querido. Uma ótima noite a você, a esposa Adriana também. Obrigado, Mutuca. O que foi, Ricardo?
2: Marcelo, amanhã tem Guilherme Santiago em Brota amanhã, hein? Positiva?
0: É, depois você paga aí a propaganda que você fez. Filho de Américo.
3: Ô, Zetinho. Porque é verdade mesmo, deu trabalho mesmo, hein? Prometi pra ir no seu pesqueiro, não fui até hoje, né? Mas agora está de férias, não tem como escapar, não.
0: Ó, o Renatinho.
4: Marcelo Renato, ó, essa...
0: Essa é a mãe do Renatinho, a Grazi, né? Põe de novo a Grazi aí.
4: Marcelo Renato, ó, essa aqui, ó, é especialmente pra quem?
5: Jequiba!
0: Abriu.
4: É hora de mandar os abraços, Rê? Um abraço pra quem? Serginho?
5: Serginho, a Ana,
4: o Bordinho,
5: o Setinho, a Juju,
4: Gustavinho, Gilbertinho, quem mais? A Cida, a Renata, a Dri, o Marcelão, quem mais?
5: O Marcelão. Deve ser
4: firme,
5: Rádio Carinho,
4: amor. Uma boa noite pra todos.
0: Obrigado, Grazi, Alessandro e também o Renatinho. Obrigado. Ele tem que mandar um alô pro Serginho depois das 10, né? Que o Serginho vai lá e começa a trabalhar na rua às 10. O que vem aqui? Param, param.
6: Deu vale, MR. Ô, Marcelo, a Carla tem mais de uns 300 discos de vinil.
0: Rapaz.
6: É, depois eu vou, qualquer hora eu vou tirar uma foto, vou te mandar. Tem mais de uns 300 discos de vinil. Desde nacional, internacional, tudo.
0: É bom, né, guardar. A qualidade do vinil supera, né, os CDs. Já supera o CD, supera. Imagina agora, né, o stream aí, MP3, Wave, não chega na qualidade de um vinil. Vinil é outra coisa, né? Vinil é outra coisa. É, tem gente que não sabe, mas existe uma diferença muito grande, né, no som, na qualidade do som. O Lobinho não, Orlando Guará, o anunciador da sexta-feira. Boa noite, Marcelo Renato, Orlando Guará, de orelhas em pé na escuta do Emoções, na contagem regressiva para sexta. Valeu. Nosso querido Du do Zavalha, quero ouvir Dois Passarinhos, Alan e Aladim. Ok, Rádio Carinho, Rádio Amor. Obrigado, meu querido. Já já eu volto. Vamos ouvir agora o Daniel e depois os Meninos Passarinhos.

0: 22 horas e 23 minutos. Quero mandar um beijo aqui para Cleusa Boldrin, a sobrinha do Rolando Boldrin, ouvindo a gente também. Alô, Cleuzinha, um beijo para você. Brigadu, brigadu, brigadu. Quem mais aqui? Cleuzinha, você tem aquela capela do coração escancarado aí? Se tiver, manda para mim. Manda para mim. Hã? A capela do coração escancarado para mim, manda. Amanda, manda, vai. A Maria também chegou, já chegou cansadinha, né? A Maria dá aula e também faz academia, dá aula também, acho que de exercícios, de dança, de tudo. E já está indo dormir também. Bom descanso, minha querida. Obrigado por estar com a gente, ok? Quem está com a gente também é o Bill do 29. Fala comigo, Bill. Fala comigo, Bill.
1: Boa noite, garoto.
0: Fala, garoto.
1: Toca uma música aí pra nós aí, ó. É o Roberto Meirinho, Lágrima.
0: Opa!
1: Pode ser?
0: Pode.
1: Pra você, vai pra todos da rádio e pra todos que estão na sintonia. Falou, garoto. Tchau, boa noite, Deus abençoe e até mais, se Deus quiser. Fica com Deus.
0: Abraço, meu querido. Ô Bill, pode jogar na Mega Sena, porque é justamente a próxima, hein? Lágrimas, Roberto e Meirinho. Essa música é muito bonita. Ó, quem tá com a gente também aqui, deixe-me ver, eu já mandei alô aqui pro nosso querido o Pedro Gomes, ele é brigadista, né? Do combate a incêndio. Boa noite, meu querido MR. Toca Daniel para ser feliz. Abraço, meu querido. Valeu. Valeu, meu querido. A Paulinha, voltando para casa e te ouvindo, hein? Um cheiro para tu. Bom descanso, Paulinha, daqui a pouco, hein? Ô, Paulinha, olha o Renatinho. Olha o Renatinho, Paulinha.
2: Sim, Marcelo Renato, se eu for hoje, eu estudei ela.
0: Olha lá, ele falou que tá de olho em mim. Ô, Paulinha, ele tá torcendo para eu pegar férias só para ele ficar um mês aqui acompanhando a Juju no meu horário. E ele dormiu à tarde e falou, até sonhei que você tava de férias e a Juju tava fazendo seu programa.
2: 1h, na terça-feira. De olho, sim.
0: Um degrau na escada virou elevador. Vai demorar mesmo. Aqui o importante é o ouvinte. Aqui esse, o grande sucesso é o ouvinte. O Fino, você falou e apagou? A Paulinha, ô dó! Ô Paulinha, a minha música na voz da Cleuzinha, ó, capela, hein? A minha música Coração Escancarado na voz maravilhosa da Cleuzinha. Ah, Cleuzinha, eu pensei que era capela. Ah, vamos ouvir. Só um pedacinho.

0: Ah, mas ela vai mandar em capela aqui pra gente ouvir melhor. Muito bem, vamos que vamos. Em frente, que atrás vem gente, que vem aqui. É a música do Bill agora. A Paulinha aqui, top, bebê. Não, a Cleuzinha canta demais, tem uma voz doce, né? Mas ela vai procurar a capela aqui, daqui a pouco ela manda pra gente. Obrigado pelo carinho. Você imagina o meu prazer de ouvir a Cleuzinha cantando essa música aí, né? Eu fiquei feliz da vida. Até arrupiei. Tá lá em casa, guardado.
1: Marcelo, deu certo. Eu espero a Tique da fazenda aqui na granja aqui, viu? Conversei com o Rafael aqui.
0: É.
1: Pode começar amanhã, se ele quiser, já, viu?
0: Opa, não tem jeito de ajeitar também pro Gustavinho? Aí já me livro dos dois. Ô, Grazi, o Ricardo arrumou lá um emprego lá na granja lá. É. Lá na parte dos porquinhos, lá tem uns cachaços lá que parece javali. É, tem mais ou menos meia tonelada cada um, ou mais, né? Quase uma tonelada lá. É, tem até aquela presa na frente, assim, parece um javali. Ajeitou, Renatinho, ó, começa amanhã cedo, hein? Ok? Amanhã não pode faltar, hein? 5 da manhã tem que estar lá já, cuidando dos porcos.

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3: TVC FM. 22h34. É recado pra todo lado aqui, né? Rapaz do céu. Ô Gil, já vou ver o seu recado aí, ok? Quero mandar aqui um boa noite para a Regiane, também ouvindo a gente. Alô, Giane, brigadu. Tem recado para todo lado aqui. Ô, Ricardo, o que foi, Ricardo?
4: Marcelo, acertei o pagamento do ano aqui também, aqui já, viu? Aí, o primeiro mês, o pagamento é nosso. Ele reparte no mês. Aí, o mês da frente, ele recebe, começa a receber já. Beleza?
3: Ah, então já pega e já faz um empréstimo consignado no nome dele para nós aí, antes que ele assina aí. A mãe dele mandou um áudio aqui, ó. Cadê, Marcelo? Cadê? Aqui, ó. A Grazi falou que tá combinado, ó.
5: Ô, Marcelo, Renato, não foi dormir ainda não, viu?
6: Assim você me quebra, assim que ele fala.
5: Ô, Marcelo, Renato, Não fui dormir ainda não.
3: Você não foi dormir, você devia ir, porque você tem que começar às 5 da manhã. Tem que começar às 5 da manhã lá, porque senão os porcos vão ficar com fome. Aí você tá enrolado. Você chegar lá e eles estiver com fome, você não sabe o que eles são capazes de fazer. Aí eu falei que tem até uns cachaços lá que parece javali. E a Grazi falou que ela encontrou um javali uma vez, ó.
6: É bom que o horário é bom. É o horário que eu vou trabalhar, já pego e levo ele, ó. Deu certinho.
5: Eu tô acordado ainda, viu?
6: Eu tava andando pro mato um tempo aí atrás, eu dei de cara com um desse daí. Um javali, só que ainda bem que não tava em bando. Dei de cara, eu só sei que eu corri pra um lado, ele correu pro outro.
3: Eita, né?
5: Você falou, escutou... A Juju é 1h da manhã.
3: É, ele tá ainda falando da Juju. Eita, nós. Logo cedo, hein, Gustavinho? Primeiro salário, Ricardo, 50% pro Ricardo, 50% pra mim. No segundo mês, você pega e ajuda a pagar as despesas aí que você dá. Aliás, deve dar uma despesa esse menino. Meu querido Trajano César, o sobrinho da dona Nena Santa Rosa. Fala, Trajano.
7: Grande Marcelo Renato, como é que tá, MR? Bom, tudo bem, meu irmão? Um abraço pra você, viu? Um abraço pra você, uma boa noite. Uma noite abençoada a você, a todos os seus ouvintes nessa rádio maravilhosa, que realmente é sinônimo de sucesso, né? Atendendo sempre o povão com carinho e com amor. Não vou nem pedir música, porque tudo que você toca aí é bom, eu tô aqui na sintonia. Eu e a Lu estamos aqui. Grande abraço a você. Deixa eu mandar um beijo pra minha tia Nena, mandar um abraço. Beijão pro meu irmão Gerson lá em Guarapiranga. Um abraço para todos o pessoal daqui de Dourado, na sintonia, né? Desculpe, muita gente pede para mim mandar abraço, mas não dá pra mandar para todo mundo. Tá certinho? E aí, Marcelo, tá tudo bem com você?
3: Graças
7: Deus abençoe você nessa noite maravilhosa, ventinho frio aqui em Dourado, uma cidade alta, né? A todos os seus ouvintes, que Deus abençoe, esteja eles no computador, esteja ele aí no rádio, né? Do caminhoneiro hoje, né?
3: Então
7: a todos os caminhoneiros, que Deus abençoe a todos vocês com muita luz, saúde e paz. Valeu, meu irmão. A boa noite a você. E manda uma moda pra nós, tudo que você toca é bom. Você é igual a DBC FM. Você é sinônimo de sucesso. DBC FM! 35 anos de sucesso. Rádio que eu tive o prazer de ver nascer. A Rádio Carinho.
3: Rádio Amor.
7: Um abraço, Marcelo.
3: Valeu.
7: E a todos os ouvintes, que Deus abençoe.
3: Ok. Ô, Trajano, escuta isso aqui, ó, que o Renatinho aprontou. Quer ver? Ó, vai trazer saudade de um cara que você gosta muito. Que você tem história com ele, quer ver? Deixe-me achar aqui, ó. Olha só o que o Renatinho mandou pra mim. Cadê o Renatinho, Marcelo? Não é o Renatinho, é o seu perfil, Marcelo Renato. É lá que você mandou o áudio. Escuta, cadê? Rapaz, aqui eu acho que é, ó.
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3: Leva jeito ou não, Trajano? Ah, o Trajano é locutor de rodeio. Leva jeito ou não, Renatinho imitando Oliveira? Esse Renatinho dá um trabalho. Mas agora a gente arrumou um emprego para ele. Ô, Trajano, ele vai trabalhar lá na fazenda das 5 até as 5. E depois ele está livre. Se precisar ir, de repente, na loja, aí na agropecuária, você arruma uma vaguinha para ele carregar a ração aí. Aqueles, porque eu acho engraçado o seguinte. Outro dia eu estava na agropecuária do Trevisan e só tinha uma mocinha atendendo. E uma senhora chegou para comprar um saco de milho. Né? E aí eu achei engraçado porque outro dia também eu estava no Rossito, aí tem aquele segundo andar e tinha uma mulher, né, uma mãe e um carrinho de bebê, e ela queria levar o carrinho de bebê para baixo com a criança. Aí ela falou: moço, você não me ajuda? Eu falei: ô. Aí na agropecuária foi a mesma coisa: ô, moço, você não me ajuda a pôr o saco de milho lá na caminhonete? Porque estava a mocinha e essa senhora, né? E só tinha eu ali, né? Eu falei: opa. E isso quando elas precisam de ajuda. Agora, quando não, ô tio, ô senhor, moço é só quando precisa. Vai aprendendo, gente, que esse negócio funciona mais ou menos assim.
10: Não é meia. Deixa eu te falar uma coisa. Tomei uma caixinha de cerveja já. Esperando essa bendita dessa torta. E a Carla falou pra mim esperar mais 20 minutos. Rapaz do céu. Duque, o cheiro tá matando. O tira-gosto é o cheiro. Aí eu vou ter que tomar outro, né?
3: Mas eu sou assim, eu consigo beber e depois comer, mas se eu comer eu não consigo beber. Se eu comer já não bebo. Então eu tenho que beber antes. Eita, nós.
5: Assim você. Assim você me quebra, hein?
3: Não, já estamos arrumando até um bico pra você. Fala, cowboy.
11: Oi, minha. Boa noite, cowboy dos cordos. Se possível, encaixa aí pra nós. Suspiro da Viúva, Tião Carreiro Pardinho.
3: Essa é boa.
11: Tô na escuta aí, falei mesmo. Tchau, obrigado.
3: Valeu, meu querido. Um abraço. Música na conversa, que o tempo tá passando, Marcelo. É Chico Rei Paraná e depois o Zezé de Camargo e Luciano.

0: Agora, faltando 17 para as 11, 17 para as 11, aqui. Ô, Gil, eu posso comentar no ar, Gil? Se você falar que eu posso comentar no ar, eu comento. É? Tá me ouvindo aí? Ó, a capela, ela mandou a capela aqui, mas é o seguinte, a capela da nossa querida Cleuzinha, ela gravou ali, no improviso, não estava no estúdio nada, não é um ambiente adequado, né? O Renatinho mandou no meu particular, que eu estou de olho em você. Não, já estou arrumando dois empregos para você, um diurno, vespertino, e um noturno também, viu? Fica tranquilo, que você vai ter dinheiro, né? O trabalho dignifica o homem.
1: Você...

0: firmeza e com coração escancarado.
1: Ela gravou no celular isso aí, viu, gente? Não foi com microfone, nada. Um beijo, obrigado pelo carinho, vou guardar com o maior carinho. Essa música eu mandei para um cara, o primeiro cara que eu mandei, porque ela tem um timbre do Zezé, né, do Eduardo Costa, e tem um cara na nossa programação que tem esse timbre também, e é amigo nosso, né? E ele estava ouvindo, viu, o Cleuzinha? E ele falou que ele quer gravar a música, né? Ô, Gil, posso falar ou não? Ó, com o Rosinei, qualquer um dos dois aí que você fala, o Alex ou o Rosinei, então é o seguinte, o Gil Marques, né? Eu vou tocar aqui o Cara de Vermelho, do Gil Marques. E o Gil Marques foi o primeiro cara que eu lembrei, eu falei, tem que ser um cara que tem o timbre do Zezé e do Eduardo Costa. E aí o primeiro cara que me veio na mente foi o Gil. Mas o Gil é corrido pra ele, né? Coisa e tal. E aí ele falou, na primeira vez que ele ouviu, ele mal ouviu, ele falou, não mexa nisso, é minha, ninguém tasca. E aí, mas só que na correria, né? Ele acabou correndo aí e tal. Mas aí ele falou, não, pelo amor de Deus, não, essa é minha, ninguém tasca. E aí o Rosinei, eu tenho a Gata Borralheira com a Renata Árabe e tem também o, como é que chamava? Perdeu o Playboy também com ele. Ela gravou com o Rosinei. Rosinei é bom. Rosinei tá sempre com o Felipe Falcão também tocando, né? O Gil. Hã? E o Gil, ele falou, né? Tá, ficou bonito, hein, Marcelo? Eu tava ouvindo aqui a Cleuzinha cantando. E aí eu me lembrei, né? A potência que tem, né? É muito bem. Vamos ouvir então o Cara de Vermelho com o Gil Marques, que ele falou, essa aí é minha. Vou gravar. Quero ver. E aí, depois eu vou tocar a Cleuzinha aqui para pagar a Cleuzinha em algum lugar do passado. Primeiro, Gil Marques, meu querido, um abraço. Bom saber que você está na sintonia aí. Obrigado pela carona.
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0: Muito bem, muito bem. É o seguinte, gente, o professor Braz, ele está ouvindo a gente, ele é torcedor do Novo Horizontino, e o Novo Horizontino é líder da Série B, hein? Ele pôs lá, segue o líder. Ok, muito bem. A próxima rodada vai ser amanhã, Novo Horizontino e Ceará, lá no Castelão, hein? 8:30 da noite. O Ceará tá onde, Marcelo? O Ceará tá em 15º. Novo Horizontino, o Tigre é o líder. Parabéns aí, meu querido. Obrigado, obrigado, obrigado. Ó, primeiro eu vou pôr o Trajano aqui, mandando um recado pro Gustavo. Ô, Renatinho, ó o Trajano, ó.
1: Oh, agora sim, eu quero convidar a chegar juntamente nesta rádio que é cheia de carinho e cheia de paixão, no programa do Marcelo Renato, meu amigo Renatinho, animando o povão. Renatinho, é com você.
0: Não deu para fazer a plástica que você sugeriu, porque não tem aqui. Até que enfim saiu a torta lá, a torta de sardinha lá. Agora veio a foto aqui. Eu quero ver o corte. Ó, a Grazi, sensacional ela cantando, hein? Esse espaço que você dá para os seus ouvintes se expressarem, brincarem, mostrarem a voz, faz com que o seu programa seja fantástico. É muito bom ficar na sua sintonia todas as noites. Eu vou mandar esse áudio aí, que é do Trajano César. Ele é de Dourado, viu, Grazi? Locutor de rodeio também, amicíssimo do Oliveira também. Aí ele conta para você a história. Ele é muito... na verdade, o Oliveira foi seu padrinho, praticamente, né? Aí é o seguinte... A minha querida Cleuzinha, ela ouviu o Gil Marques cantando, ela falou assim, ó, canta muito bem, mandou um monte de aplauso aqui, pá, pá, pá, pá. E aí o Gil Marques mandou um áudio pra gente aqui, Cleuzinha, e ele vai falar de você também, da sua capela aí, ó. Meu querido Gil, vai lá, Gil!
2: Fala, Marcelo Renato, beleza, meu irmão?
0: Beleza.
2: Boa noite aí, boa noite a todos os ouvintes da BBC FM. E pode deixar, hein, que é moda, vamos gravar ela, hein? A mistralar essa moda aí, top demais, viu? E parabéns a Cleuzinha aí pela capela, essa moda aí, hein? Valeu, meu irmão.
0: Valeu, Gil. Gil Marques Araújo, tem várias músicas dele aqui, né? O Gil é gente boa, tá sempre na luta. Não para um minuto, viu, Gil? Eu acho engraçado, isso é que nem o Gustavo Lima, né? O Gustavo Lima não para um minuto, toda hora tá produzindo alguma coisa. E o Gil, toda hora a gente vê vídeo dele... cantando tudo quanto é tipo de música aí, né? E seus lançamentos a toda hora, não para, é isso aí, né? Tem que correr atrás.
3: Aô, Trajano, segura, pião!
2: Essa moda aí, hein?

0: tá com sorriso de orelha a orelha.
1: É, e ele ainda quer me trocar pela Juju. Ele falou que não vê a hora que eu pego férias pra ele ficar ouvindo a Juju. Opa, chegou o pedaço da torta aqui. Rapaz. Vamos ouvir a Cleuzinha em algum lugar do passado. Depois tem Zezé de Camargo e Luciano.

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0: Agora 11 horas e 5 minutos, estamos abrindo a última hora da quinta-feira, penúltima do programa, entre uma e outra, o nosso Pai Nosso, hoje o fino que fará, né? Na verdade, na virada do dia, amanhã, né? A partir da meia-noite, o fino fará. Ele abriu mão ontem para o Cristiano prestar a homenagem aos pais que completaram, que completam hoje, né? Bodas de diamante, 60 anos de feliz união, nosso querido Zé de Oliveira e a Dona Maria. Então o Pino falou, não, eu faço amanhã. Aí o Cris fez aí na virada do dia, né, a madrugada anterior, aí meia-noite, e a próxima fica por conta do Pino. Das 11h30 à meia-noite tem Emoções Internacional DBC, já está praticamente fechado. Vai ter The Mamas and the Papas, Toto, Alan Jackson, ABBA, Elton John também. Ok? Tudo pedido aí, indicação da galera que vai curtindo a DBC. Ficou pronta a torta e o nosso querido Newton já comeu uns 3 pedaços. Olha lá.
1: Já até vou tomar mais 2 hoje. Te amo.
0: Ele mandou um vídeo aqui comendo a torta, falando de boca cheia. Menino mal educado. Aqui a Joana mandou parabéns para nossa querida Cleuzinha também. E o Ricardo mandou foto da malmita. O que que foi, o Ricardo, que você tá chorando aí?
2: Marcelo, deu certo pro Gustavinho também aqui, viu? Conversei com o Rafael já.
0: É.
2: Aqui tá fazendo os barracão de porco novo aqui, os barracão novo. Aqui é enxadãozão, hein? Tem que encarar buraco aqui. Sabe o Gustavinho vai querer ou não? Tem que se ajeita aí.
0: Eu vou ajeitar, deixa ele a hora. Ele aparece lá pra meia-noite, mas eu vou falar pra ele que arrumei um trampo pra ele aí na fazenda. Ok, ele mandou foto da malmita aqui, é, hoje a malmita acho que é industrial, né, que eu digo assim, não é, foi a esposa dele que fez, né, é lá da fazenda mesmo, é, não dá pra eu saber o que que é não, não dá não, pra eu identificar o que que tem aí na sua malmita, e depois você conta pra nós, ok, e o nosso querido Cheyenne, você tá onde, Cheyenne? Ele que viaja Brasil adentro.
3: Boa noite, meu irmão. Como é que você tá?
0: Bom também.
3: Você tá bem?
0: Graças a Deus.
3: Maravilha. Tô aqui no Sertão da Bahia, cortando a BR-242.
0: Sertão da Bahia, BR-242.
3: Eu chego no Planalto Central, lá naquele lugar lá. É, isso mesmo.
0: Eu sei ali.
3: Então, meu irmão, fala uma coisa, você tá... Vai abrir uma parte do programa para receita aí, umas receitas meio exóticas.
0: É, rapaz, foi bom, agora que eu lembrei, né? Eu tenho que tocar a cabritinha depois da meia-noite e aproveitar e mandar pro Moça que o nosso querido Cheyenne filmou umas ovelhas, né, na viagem lá na Bahia, né? E aí ele mandou pra gente no grupo lá. E aí, na conversa, nós descobrimos que tinha uma pessoa preparando... Ô, Carla, você que fez essa torta aí, tem uma receita nova. É porque hoje tudo tem a ver com conexão, tudo tem a ver com internet, essas coisas, tecnologia. E lançaram agora o carregador. É, carrega, a pessoa pôs azeite no carregador, não sei como é que foi.
3: Tem um pessoal, parece que estão cozinhando... celular com azeite, com ervas finas, coisa desse tipo, né? Só loucura. Não vamos falar quem foi, não, tá?
0: Não posso.
3: Não vamos falar quem foi, não.
0: Não, começa com Paulinha e termina com Santana.
3: Não, a Paulinha fica brava.
0: É, então.
3: Mas enfim, passando para dar um abraço a todo mundo. Graças a Deus, uma viagem perfeita, uma viagem boa, uma viagem tranquila, tá? Agradeço a Deus, agradeço a Nossa Senhora Aparecida pela sua proteção, pela sua orientação e pela firmeza das minhas mãos no volante, conduzido por ela. É desse jeito. Um grande abraço a todos, tá? Um grande abraço a quem tá na pescaria, né? Meio de semana, meio pescando. Mas enfim, e um grande abraço a você, irmão. Que Deus abençoe a cada um, tá? 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
0: Rádio Amor, obrigado, meu querido. Tem que tocar um Elvis também, hein? O ligeirinho que ouviu o Elvis. Então encerrou, hein? Encerrou, não vai ter espaço pra tanta coisa, não. Depois a gente toca o Elvis, então. Grande ligeirinho, ele pôs lá, ó. Boa noite, meu brother. Toca Elvis, deixa comigo. O que que tem na malmita aí?
2: Marcelo, hoje é purê de batata, filé de frango e linguiça.
0: É. Ô, Ricardo, se você quiser experimentar aí a receita nova da Paulinha lá, é celular e carregador no azeite, mas depois a Elisângela, irmã do Cheyenne, completou a receita lá. Porção de celular com carregador ao molho madeira.

Agora 11:22, o pedido da Dri, né? Mas essa hora já dormiu, né, Marcelo? Ela falou que estava cansada. Mas o importante é a gente ter a consciência tranquila de atender o pedido, né? Ah, assim, meio que dormindo, a música entra na mente dela, embala o sono dela. Não tem jeito, né? Luiz Roda, momento importante. Roberto Carlos cantando, ok. Um abraço, obrigado, viu? Ok, ô, ligeirinho. Aquele tipo de ratazana lá, só aquelas águias lá da América do Norte que pega, viu? As águias aqui do Brasil não pega, não. Tem que ser de fora. Aquele tipo de é muito pesado, aquele tipo de ratazana. O Flamengo tomou um susto, hein, gente? Tava perdendo de 1-0. Ganhou o primeiro jogo de 2-0. Tava perdendo de 1-0. Tomou o segundo gol, só que foi anulado. Aí logo em seguida o Flamengo empatou. Agora já tá nos acréscimos, tá com 47 e vai até 51. Ok? Quase que o Independiente Del Valle complica para o Flamengo. O Flamengo teve um jogador expulso, né? Aos 38 minutos do segundo tempo. Não, aos 38 não. Aos 7 do segundo tempo, né? Como que ele chama, rapaz? O Jorginho. O Jorginho foi expulso. Tinha tomado um cartão amarelo e deu uma cotovelada no jogador. Tomou o segundo, foi expulso. E desde os 7 do primeiro tempo, o Flamengo, do segundo tempo, o Flamengo com 1-0. Tomou o segundo gol, mas estava impedido o jogador. Aí, logo em seguida, o Arrascaeta fez o gol. Numa falha absurda da defesa e do goleiro do Independiente Del Valle. Já acabando. Muito bem. Você concorda comigo, ligeirinho, hein? Só se for aquela águia lá. Vamos lá, Zezé de Camargo e Luciano e depois Sérgio Reis, estaremos nas internacionais.

0: Bom, enquanto eu faço a conexão com a DBC Internacional, que já estamos atrasados, mas tem aqui o Sigulini Siguline. Cadê o Sigulini aqui, ó? Ah, boa noite. Param, param, param. Se possível, essa que você pediu aí eu não tenho das internacionais. Mas ele falou, já tô legal, já de tantas granadas. Abraço, meu querido. A Silvana Fernandes agradecendo, ela que pediu Ventos Uivantes, linda demais. Obrigado, Marcelo. Obrigado. O Edinho, quero ouvir Discurso Ensaiado, já coloquei lá na frente depois da meia-noite. Edinho, ó, bem na hora das internacionais, o Edinho sempre manda a mensagem dele aqui. Terminou Flamengo 1 e Independiente Del Valle 1 no agregado 3-2 pro Mengo. O Mengo vai fazer então a semifinal contra o Estudiantes, que tirou o Corinthians ontem, né? O Bicudo pediu para colocar a família na oração. Eu creio que já tá, né, Bicudo? Um abraço aí, meu querido. É que a Cida tá em São Paulo, então ela tá um pouco ouve, um pouco não ouve. Tem aniversário lá até da netinha, então ela tá um pouquinho... Mas a oração, de alguma forma, a gente oferece a todos aí, né? Obrigado, meu querido. Vamos lá, então. E o tempo, Marcelo? Ah, caiu mais um grauzinho, 17 graus, mas a velocidade do vento caiu um pouquinho ainda. É, mas, quer dizer, caiu um pouco, mas ainda está acelerado. 16 quilômetros por hora, bem aceleradinha, né? Vamos para as internacionais? Bora!
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1: Muito bem. A partir de agora, então, em conexão com a DBC Internacional, Emoções Internacional DBC. A música do mundo todo para todo mundo na Rádio Carinho, Rádio Amor. Ok, ok. E agora, hein? Eu fiquei em dúvida aqui qual do Elvis eu pego. Enchained Melody. Ok. E aí vai ter depois The Mamas e The Papas, Toto, Alan Jackson, ABBA e Elton John. Será que vai dar tempo? Se você der o play, logo vai. Vambora então. É o rei Elvis Presley.

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1: Agora 13:12 para meia-noite, eu ainda tenho que tocar o Toto, Elton John, Abba e Alan Jackson. Muito bem, essa aqui é pedido da Renata, que está nos ouvindo em Wakefield, Massachusetts. Apricot, Toto.

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Elton John, Cavaleiro da Rainha, que arrasou no Rock in Rio, deu uma aula. E ele fez com prazer imenso no reconhecimento aos seus fãs brasileiros, né? Deu uma aula. E o meu amigo falou assim: Marcelo, na banda dele não tem ninguém com menos de 70. É, a galera que acompanha ele faz tempo, né? Que maravilha, que bom, é, ter essa lenda viva, né, da música internacional. Paulinha ficou feliz, o pedido não foi dela, mas ela é fã do Eltinho. Muito bem, vamos seguindo em frente. Agora tem ABBA e depois Alan Jackson, Take a Chance on Me e I'll Try.

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0: meia-noite, 6 é sexta-feira, 18 de setembro de 2026. Quem fará a oração será o nosso querido Fino, Julinho Botelho, Fino de Américo. A oração que irá para a Dona Nena Santa Rosa, a Ana Santa Rosa e a Dilma também, um beijo para a Dona Nena. Dona Valentina de Jesus e o Júlio César, o Fino, o Pai BJ e a irmã Regina, Lé, Jorge, Guilherme, Alugui, Adélcio, Silvia, Karine, Pipoca, rau, rau, rau para Pipoca, o Paulo Henrique, nosso querido Cheyenne, o Belo, o Morsa, que vai ouvir a cabritinha hoje, Cidinha, Messias e Marilda, o José de Oliveira e família, Flávio Maurício, que mandou uma frase, já mandei para o Gustavinho, Normando, Selma Batista e família, o Ricardo e o Neto Cauã, Lidiane, Cida Cassiano, Gesley Brasil, Dona Roseli, Senhor Hélio e Lucas, a família do Bicudo também, a Maia, gente, esse pedido da Maia é muito especial, a Paulinha pediu para a gente colocar a Maia na oração, Maia de Oliveira, porque ela vai passar por uma cirurgia, uma criança ainda, bebê, hein? E vai passar por uma cirurgia muito delicada, então peço a vocês que concentrem aí a sua energia, a sua fé, seu pensamento positivo em prol da Maia. Dona Maria também, a mãe da Creuza com R, uma homenagem da Creuza para a mamãe. A Maria Vitória, Maria Helena, Dona Lazinha, no pedido do Ronaldo, irmão do nosso querido Natalino do Saltão, ele pediu para colocar toda a família. E também aniversariantes de hoje, a Luísa, que é neta da Cida, a neta da Cida, né, Cida? Tudo que não pode, a Cida faz com a Luísa. Sabe quando o papai não deixa que tome sorvete, comer chocolate? Ah, vovô vai levar você, não conta pra ninguém, quando a gente sair, a gente come chocolate e toma sorvete. Ok, muito bem. Tudo que a Cida não deixava seus filhos fazerem, ela faz com a neta dela. E a Marilda, filha da Cidinha Messias, aniversariando hoje. Por isso a gente vai tocar Meu Mestre para Marilda daqui a pouco, viu, Marilda? Parabéns, viu? Feliz aniversário, tudo de bom e de belo. Hoje vai ser Meu Mestre de novo, hein? Rapaz, ok, muito bem. E a frase do nosso querido Flávio.
1: Aleluia.
0: Bom dia, amanheça e sinta o quanto a vida tem lhe abraçado dia a dia, dando-lhe a possibilidade do recomeço e das novas conquistas. Adianta teus passos na certeza de que você está em pé mais um dia. Deus te levantou. Segue otimista e faça o teu dia feliz. Deus te abençoe. Amém. Respire fundo, acalme seu coração e concentração. É hora de falarmos com o nosso pai e quem fará a oração? O nosso querido Fino. Vamos acompanhá-lo. Bom dia, Fino. Vamos embora, meu querido.
2: Que Deus e a Nossa Senhora nos proteja por mais um dia. Gratidão sempre. Pai nosso que estais no céu, santificado seja o vosso nome. Venha a nós o vosso reino, seja feito a vossa vontade, assim na terra como no céu. O pão nosso de cada dia nos dai hoje. Perdoai-nos as nossas ofensas, assim como nós perdoamos a quem nos tem ofendido. E não nos deixeis cair em tentação, mas livrai-nos do mal. Amém e aleluia.
0: Amém, aleluia. Obrigado, Fino.

0: Ok, vamos lá com a galerinha que fez a oração com a gente aqui. Cadê? O Ney, Valdinei, bom dia, MR, amém, aleluia, gratidão, valeu, Ney. Benta Bentinha, amém, aleluia, bom dia, Marcelo Renato, bom dia, Benta. Gustavinho tá escrevendo lá ainda. A Marta Alves, amém, aleluia. Dona Ana, bom dia, assim seja. A Cida fez a oração também, parabéns pra netinha, viu, Cida, a Luísa. E a Luísa preparou o próprio bolo, viu, gente? É, eu vi o vídeo preparando o próprio bolo. Quantos anos ela tá fazendo, Cida? Hã? A sua netinha, 40? A Carmen Rissati, amém, aleluia, bom dia, Marcelo, bom dia, Fino. QR Abicudo, bom dia, MR, amém, aleluia, glória a Deus sempre. Se der, toca uma música do milionário José Rico, de longe também se ama, ok. A Joana, amém, aleluia. Nosso querido Orlando Guará, amém, aleluia, sextou. O Paulo Mariolo, bom dia, Marcelo, bom dia, Fino, amém, aleluia, na graça de Deus e no amor de Maria Santíssima, ok. O Gustavinho, amém, Marcelo, 16 graus com sensação térmica de 16. Silvana Fernandes, que Deus nos abençoe sempre, amém, aleluia, Sil.
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0: Muito bem, aqui o nosso querido Flávio, amém, aleluia, uma abençoada sexta-feira, você, MR, Paulinha, Cida, Cidinha Corintiana e todos os ouvintes, ok. Quem mais aqui? A Paulinha Dodeca Santana, amém, aleluia, gratidão, bom dia, princesa, beijão para tu, pro seu José de Oliveira, Gustavinho, Flávio, Maurício, Pino, em especial pro Cheiroso, aí o Souza, amém, aleluia, valeu, Souza, o Pino, próprio Pino que fez a oração, amém, aleluia, bom dia, MR, boa cirurgia para Maia, parabéns para netinha da Cida, bom descanso, bom retorno, um abraço, valeu. O nosso querido Flávio quer ouvir Mensagem do Além. Deixa eu marcar aqui, senão vai acabar passando, porque eu tenho muita música aqui ainda. Mensagem do Além. E a outra que pediram também aqui, De Longe Também Se Ama, não é isso? Duas dos um, então. Em tudo isso tem a mão de Deus. A nossa querida Giane, amém, aleluia, sextou, Deus te abençoe grandemente, amigo, um beijo, minha querida, obrigado por estar com a gente. 3 aninhos está fazendo a Luísa, olha que bonito, que esse é o convite, isso não é um convite, isso aí é um pôster de show, olha que coisa linda, Luísa. Luísa, 3 aninhos, opa. O Ricardo mandou o seu bom dia também. Aqui a Cleusa Boldrin, amém, aleluia, bom dia a todos, com muitas bênçãos de Deus. Parabéns a Luísa, que Deus abençoe grandemente sempre. Ficou lindo, ela toda de princesa, olha que coisa linda, hein? É fada ou é princesa? Agora eu já não sei mais nada aí. Hã? E agora, Marcelo? Rapaz, é princesa lá, coroa. Hã? É que eu vi ela segurando ali o... Eu esqueci como é que é o nome da peça, eu ia falar, parece a vara de cordão, mas não é, é da rainha, Marcela, da princesinha, a tal da Luísa. Frozen, ela tá de Frozen, Marcelo Renato. Ah, por causa do frio, é? Mas olha, ela tá de Frozen, muito, toda de azul, tá parecendo uma pedrinha de gelo, muito bem. E ela fez o próprio bolo, gente. Eu, sabe o que eu achei engraçado? Que ela fez o bolo na escola dela. E aí, enquanto vai fazendo o bolo, vai aprendendo inglês. Porque aí a pessoa que está lá tem umas 3, 4 monitoras e elas vão ajudando ela a fazer o bolo. E uma fala em português, a outra fala em inglês, vai aprendendo os ingredientes assim. Muito bem, parabéns. E agora, Marcelo? Quem manda o áudio pro Marcelo Renato, dá o positivo aí que dá trabalho para fazer, ok? E eu vou buscar o Zé de Oliveira e hoje o Cristiano mandou bem cedo aqui o áudio do paizão, tá lá embaixo. Vamos ver se eu acho aqui o áudio do Zé de Oliveira, que tá bem lá embaixo, hein? Param, pronto. Ó, ele mandou, era 8h15. Vamos lá, vamos ouvir.
2: Bom dia, Marcelo Renato.
0: Bom dia, meu querido.
2: Obrigado pelas mensagens de ontem. essa Cida maravilhosa, essa menina vale ouro. Vou oferecer pra Cidinha corintiana, pra Paulinha, pro Gustavinho. E obrigado pelas mensagens, viu? De todo mundo. Rádio Carinho.
0: Rádio Amor, 60 anos de casado, Zé fez com a Dona Maria, bodas de diamante, olha só. A Luizinha fazendo 3 aninhos, o Zé e a Dona Maria 60 de casados, e o Gustavinho, Marcelo Gustavinho, Gustavinho está com 75, eu acho. Vamos ouvi-lo aqui, o Gustavinho.
3: Bom dia, Marcelo Renato.
0: Bom dia.
3: É Morsa, é Marcelo do Posto, Henrique Barbe, Cida Secretária, seu José de Oliveira, o José de Oliveira. Parabéns para os seus 60 anos de casado. É Paulinha Santana, daqui a pouco eu volto com a previsão, se for possível. Toca Se Eu Não Tivesse Bruno Marrone. Um abraço para o André, um abraço para a Kelly, um abraço para a Júlia Moraes, para a Lana Guedes. Tchau, bom descanso, DBC, nossa Rádio Carinho.
0: Rádio Amor, mandou para todo mundo, menos para mim, eu não sei o que eu faço, viu? O Cida, que você mandou positivo, por quê? Porque ela quer falar. Oi, Cida, bom dia.
4: Oi, Marcelo, bom dia. Hoje eu quero mandar muitos beijinhos e meus parabéns para a Marilda. Que Deus ilumine grandemente a sua vida. Muita paz, saúde e felicidade. DBC FM, Rádio Carinho.
0: Rádio Amor, e parabéns também para a netinha. A Marilda da Cidinha e a netinha da Cida, a Luizinha. E aqui quem é? Leandro Fão da Lana Guedes.
5: Bom dia, Marcelo.
0: Bom dia.
5: Obrigado por tocar minha música para a Lana Guedes. Adoro amar você. Vortágua, Traquegal. Leandro e Leonardo. Rádio Carinho, para minha amiga Lana Guedes. Rádio Carinho.
0: Rádio Amor.
5: Rádio Amor. Um abraço, Marcelo.
0: Valeu, Leandro. Teve alguém de novo, não deu aqui, agora tem que. Ó, você que mandou seu áudio, eu não coloquei. Dá o positivo. Ontem eu busquei, mas hoje. Vamos ver aqui. O José Carlos Fernandes.
6: Bom dia, meu rei.
0: Ah, o Zé Carlos. É que o Zé Carlos tá na máquina ou tá no caminhão, então fica difícil para ele dar o positivo, né? Vamos lá.
6: É um carreiro e bairrinho, exemplo de humildade. Toca pra nós aí, ó. Pra vocês. Ibaté, Ibitinga, Guarime, toda a região aí que tá sintonizada aí. DBC FM, Rádio Carinho, Rádio Amor, tudo de bom, tô com Deus no rei.
0: Valeu, Zé. José Fernandes, deixa-me ver. José Carlos Fernandes, muito bem. Deixa-me ver aqui. As músicas que eu tenho que tocar ainda, que é Cabritinha, Discurso Ensaiado e Meu Mestre, ok. Além dessas aí, Cida, tem também, ó, Vestido Colado, Pés Descalços, Raízes do Amor, Remédio ao Veneno, Retrovisor para Ser Feliz, Taça de Pranto, tem tudo isso aí. É que a Cida está em São Paulo, aí tem a festa da netinha, está organizando tudo, então deu para ela É, rapaz, e quase, hein, tomou o segundo, só que estava impedido, aí já a vaca ia pro brejo, né? Aí logo em seguida fez. Ela estava jogando com um jogador a menos desde os 7 do segundo tempo. O Jorginho foi expulso. Agora, 19h20, a Cidinha tá brava comigo, eu acho, né, Marcela? Tá brava, ela não entende as brincadeiras, porque assim, se o Palmeiras perde, todo mundo zoa o Marcelo. Mas às vezes acontece ao contrário. Então, se o Palmeiras tivesse perdido nos pênaltis, né, ela tinha me zoado, todo mundo tinha me zoado. Aí não aceita que a gente zoa. Aí não tem jeito, é rivalidade, é brincadeira. Ela ficou brava, ó, nem se manifestou hoje no aniversário da filha dela. Eu vou falar, viu? Não sabe brincar, devolve o brinquedo, desce do play. Bum, bum, bum. Ah, ó, o Flávio tá digitando. Não é verdade? Então, rapaz, eu acho que o goleiro do Del Valle levou um dinheirinho ali, mordeu um pix. Aí, pra Marilda, feliz aniversário e muita saúde.
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bem baixinho, mano. Bem baixinho. Eu sou a luz, a verdade, o caminho, a vida. Ninguém vai ao Pai senão por mim. Foi o que Jesus falou. E o que ele pediu? Ame, ame de verdade. Não só a quem te faz bem, não só a quem te convém. Isso não é amor. Amor é humildade, é carinho, é compaixão, é gratidão, é perdão. Ame, ame para ser amado, perdoe para ser perdoado. Seja manso, seja humilde de coração, assim como Jesus foi. Tá bom? Deus abençoe a todos vocês.

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1: Meia-noite, 35. Ô, Gustavinho, você estava assistindo a novela e eu e o Ricardo, a gente estava ajeitando a sua vida, viu? Estava ajeitando sua vida. Param, param. E aí é o seguinte, nós arrumamos, abriu duas vagas lá na fazenda para cuidar lá dos porcos. E eu e o Ricardo, a gente arrumou uma vaga para o Renatinho e a outra vaga para você. O pessoal vai passar aí 5 da manhã. Então você vai dormir para descansar um pouquinho, que lá é das 5 às 5. Né, Ricardo?
2: Marcelo, deu certo que o Gustavinho também aqui, viu? Conversei com o Rafael já. Só que aqui ele tá fazendo os barracão de porco novo aqui, os barracão novo. Aqui é enxadãozão, hein? Tem que encarar buraco aí. Sabe que o Gustavinho vai querer, não?
1: Vai, ô.
2: Tem que se ajeita aí.
1: A mãe dele vai se sentir aliviada, né? Eu já troquei, Gustavinho. Faz tempo que eu troquei, viu? Você tá aí. Atualiza aí, porque eu já troquei faz tempo. Você tem que se preocupar agora em descansar, porque logo cedo o caminhão de turma passa aí lá da Fazenda Santo Inácio. E o pessoal da Fazenda Santista, você pode escolher qual fazenda você quer ir trabalhar. Na verdade, vai trabalhar meio período numa e meio período na outra. Ele tá me ameaçando aqui, Gustavinho. Eu já vou até gravar aqui. Que hora que passa lá o trem, ô Ricardo?
2: O que ele falou, Marcelo? Ele vai rir ou não, Gustavinho?
1: Ah, não tem escolha, ele tem que ir. Param, param, param. Agora não tem como, né? Ele tem que ir.
2: 7 horas começa o pega aqui, Marcelo.
1: Então, mas ele tem que sair às 5 para dar tempo dele chegar aí, né? Então ele tem que acordar umas 4. Que até ele tomar o cafezinho dele.

0: Muito bem, agora faltando 20 minutos para uma. Deixe-me ver aqui. Obrigado, Lena. Bom descanso para você também, minha querida. Um beijo. A Cidinha Messias e a Marilda mandaram uma mensagem de agradecimento. Eu vou soltar já já. E o Gustavinho falou que às 5:30 da manhã os advogados dele estarão já preparados com uma viatura. Tá ficando esperto esse menino, hein? A Cida mandou a frase dela também. Mas antes vamos ouvir aqui o agradecimento da Marilda e da Cidinha Messias. Omar, beijão, viu? Muita saúde, muita paz. Obrigado aí pelo carinho de sempre, hein?
1: Obrigado, Marcelo Renato. Obrigado, Cida. Muito obrigado, Marcelo Renato. Muito obrigado, Cida, pelos parabéns para Marilda. Eu quero agradecer a vocês e pelo carinho por ela, né? Sabe que ela é especial. Eu tenho muito carinho por ela e já fazem esses 60 anos dela, 30 anos ela está com a gente aqui, né? Então a gente tem muito carinho por ela. Meu esposo tinha muito carinho por ela. Então ela é muito amada aqui em casa, até para minha família, pelos meus filhos, pelos meus irmãos, tudo para meus parentes, né? Então tenho que agradecer, pedir a Deus que dê saúde para ela, né? Que dê mente sã, porque ela tem probleminha. Espero em Deus que dê tudo certo. Um abraço, uma fica com Deus. Se der para tocar a estrelinha para ela, você faz favor de tocar?
0: Já já eu toco. Um beijo aí para vocês. Mais uma vez, parabéns. Deixe-me mandar a frase da Cida pro Gustavinho, porque senão ninguém dorme nessa casa hoje, viu? Pronto, vamos aqui à frase da Cida. Bom dia, viver é acalentar sonhos e esperanças, fazendo da fé a nossa inspiração maior. É buscar nas pequenas coisas um grande motivo para ser feliz. Uma ótima sexta-feira para todos. Bom descanso, Marcelo. Cida, hoje eu vou tosar a barba, Cida. Eu já marquei 9:30, vou tosar. Não, não vou tirar, eu vou tosar, né? Fazer um corte da raça. Espartana. Fazer um corte da raça. Marcelo mandou na internet, tá lenta, ok. O que que foi, Ricardo?
2: A frase do dia, inchadão do Gustavinho.
0: É, mas eu não quero inchada com... O inchadão dele tem que ser com cabo curto, que desde que ele nasceu ele tá longe do serviço, então tem que ser, tem que deixar ele mais perto do serviço. A internet tá péssima, Gustavinho, realmente, hein? Não tô conseguindo aqui visualizar a previsão do tempo. E agora, hein? Como é que a gente vai saber como que vai ser a sexta-feira? Bom, mais ou menos igual foi a quinta, abril, só que com um grauzinho a mais, como a gente vinha previsto, né? Vamos lá, então. Abril aqui, ó, sexta-feira, dia 18, o nascer do sol 6:06 e o pôr do sol 18:06. Então vai dar 12 horas certinho aí de sol, ó, das 6:06 às 18:06. Lua crescente, umidade relativa do ar entre 59% e 92%, a probabilidade de chuva zero, sensação térmica de 15 a 21 e a temperatura 16 a mínima, 27 a máxima. Ô Gustavinho, parece que vai mudar a fase da lua, dá uma olhada aí pra mim direito. Hã? Ontem não era outra lua? Aqui tá falando lua crescente. Eu acho que ontem era, de ontem era outra, hein? Quando é que vai mudar aí? Ô Gustavo, vê aí. É, mas tira o pé da minha cerveja, hein? E agora? Ah, sexta-feira, tá vendo aí, ó? 17h44, de lua nova para lua crescente. 17h44 dessa sexta-feira, ali dentro do horário do Sabiá Reis, ali, 17h44. Então, é a mudança da fase da lua, viu? Se eu não te cobro, hein, meu filho? Você ia colocar o pé na minha cerveja, hein? Muito bem. Vamos lá, será que vai mudar o clima? É, já está dizendo ali que não vai chover, a máxima vai ser 27. Vamos ver. Gente, eu tenho observado que a máxima, ela vai começar a subir ali a temperatura, ela vai começar a subir às 10 da manhã, 21, ao meio-dia 24, às 14 horas 26 e o ápice da temperatura máxima das 4 às 18 horas 27 graus. Depois começa a declinar novamente, né? E quando começar a primavera, eu vou observar isso aí também para a gente ver como é que funciona o sol aí conforme as estações, né?
3: Marcelo, na internet tá impossível, né? Que stop. Propaganda grátis. Tá bom, um abraço para o senhorito Marcelo. Você ficou com muito ciúmes, um abração pra você, tchau.
0: Ô, 5 horas, hein, Gustavo? Espera aí na frente com a marmita, hein? Eu quero aquele... sabe aquele cardeirãozinho? Ô, Ricardo, se você tem apetite, você imagina o Gustavo. Gustavo, pra alimentar o corpinho dele ali, eu vou falar, hein? Rapaz, tem que ser uma marmitinha de 5 litros. Aquela... Lembra aquele que parecia um baldinho, assim? Tem uma cinturinha? Tem que ser daquele lá. A sua marmitinha aí não resolve o problema dele, não.
2: Aquela marmita boca de sino.
0: É aquela lá. Eita, nós. Imagina o prejuízo que esse menino não dá. Deve assaltar a geladeira direto. Pra manter aquele corpinho dele ali, rapaz. Tem que ser o dia inteiro comendo. Param, param, param.
3: Amanhã é aniversário da minha sobrinha Ana Luísa. 6 meses já, meu filho. Que dá rei só pra mim e pros pais, Ana Luísa. Pensou?
0: Oi, que pena, você vai estar trabalhando.
3: Todo dia, minha sobrinha em casa. Ok? Tchau.
0: Viu? Que pena, hein, Gustavo? Aniversário, mesmo aniversário da sua sobrinha, você vai estar no primeiro dia de trabalho.
2: Também tem laranja aqui, Marcelo.
0: Tem bastante laranja aí. Ele rapela um pé de sobremesa. É fim de festa.

0: chegou a hora, eu vou embora pra cama de pijama, deixando um forte abraço pra quem é de abraço, um beijo super carinhoso pra quem é de beijo e um encontro marcado com vocês às 20 horas desta mesma sexta-feira, se Deus quiser, em mais um Emoções. Hasta la vista, baby. Adios, muchachos. Obrigado, meu Deus, por mais uma jornada de trabalho. Última a sair, por gentileza, não apague a lua, não. Luz divina pra todo mundo. Alô, moça, vai ter a cabritinha do Teodoro Sampaio ainda, hein?
1: Marcelo Renato.

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1: Parabéns a todos aí, muito obrigado. 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

Obrigado a todos. 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
1: Muito bem, senhoras e senhores, estamos chegando! Chegando para mais uma edição da Viola e a História, o programa de homenagem ao artista sertanejo, à música sertaneja, homenageando os artistas do passado ou da atualidade, artistas que estão entre nós ou não. Sempre vamos tocando as canções e contando a história de algum cantor, alguma cantora, alguma dupla, algum trio. Sempre uma homenagem diferente para você curtir, para você espairecer, para você relaxar, para você matar saudades, para você se enriquecer culturalmente com o nosso programa de rádio. 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Já já eu vou conversar com a nossa equipe aqui da Viola História, porque a gente começa essa edição com esta canção. Gian Giovanni, Caí no Laço, é a primeira. Bom dia, ótima manhã pra você.
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0: Muito bem, senhoras e senhores, muito bem, estamos juntos aqui em mais uma manhã, trazendo a nossa Viola História, homenagem ao artista sertanejo, à música sertaneja do passado e da atualidade, desejando a todos, claro, uma ótima manhã, um bom trabalho para todos, bons estudos, bons compromissos, boa folga para quem tá de folga nessa manhã, e vamos juntos aqui nessa viagem musical que é o nosso programa de rádio, a nossa Viola História, onde você interage, onde você manda seu bom dia, manda seu alô, pede sua canção, pede pra gente contar a história de algum artista sertanejo, é por esse zap aqui, 11 São Paulo 99361-4924. 11 São Paulo 99361-4924. Se você preferir, manda mensagem lá no Instagram, @ Milton Bardelli Oficial. Milton Bardelli Oficial, Bardelli é B de bola, 2 L's e de igreja no final. Milton Bardelli Oficial. E se você tem TikTok, te convido a seguir o nosso perfil no TikTok, o perfil da Viola e a História. É só procurar a Viola e a História no TikTok, tá bom? Fica à vontade, entre em contato com a gente e lá no TikTok você vai assistir grandes artistas, principalmente do passado ou da atualidade, lá no nosso TikTok, A Viola e a História. Porque agora, nesse programa de rádio, eu conto a primeira história do nosso programa. Eu vou falar para vocês da história do Renato Teixeira. O Renato Teixeira de Oliveira, que é um dos nomes mais fundamentais da nossa música brasileira, conhecido por elevar a música caipira a um patamar poético e contemporâneo, frequentemente associado a outros gêneros musicais. Nascido em Santos em 20 de maio de 1945, sua trajetória é marcada pela valorização das raízes do interior e pela sensibilidade em retratar o cotidiano e a fé do povo brasileiro. Embora tenha nascido no litoral, o Renato passou a infância em Ubatuba, também litoral norte de São Paulo, e depois ele se muda para Taubaté aos 14 anos. Foi lá em Taubaté que a sua identidade musical começou a se formar. Foi trabalhar como radialista na Rádio Difusora de Taubaté e teve seu contato profundo com a música sertaneja tradicional por lá. Antes de seguir carreira na música, ele chegou a planejar ser arquiteto. Nos anos 60, ele participou de festivais da música popular brasileira, chegando a compor para artistas como Gal Costa e o Rei Roberto Carlos. Reconhecimento nacional definitivo veio em 77, quando a Elis Regina gravou a sua composição Romaria. Essa música, que homenageia Nossa Senhora Aparecida, se tornou um hino da cultura caipira, uma das canções mais regravadas da história do Brasil. Ele conta que escreveu essa letra, Romaria, rapidamente, inspirado pela devoção dos romeiros que ele via ali no Vale do Paraíba. Afinal de contas, ele morava lá em Taubaté. Pouquinho da história do Renato Teixeira e a gente ouve essa daqui, ó. Amanheceu.

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Martírio, Miltinho Rodrigues. Falar um pouquinho pra vocês aqui do Miltinho Rodrigues, o Hilton Rodrigues dos Santos, o Miltinho. Nasceu em Goiânia em 2 de maio de 1941. Miltinho Rodrigues conseguiu mostrar seu trabalho em todo o Brasil com a dupla Tibagi Miltinho, gravando o primeiro LP em 1960. Já em carreira solo, ele teve o reconhecimento como o Trovador do Sertão, apelido dado pelo Palmeira, da dupla Palmeira e Biá. O Miltinho Rodrigues era grande fã do cantor mexicano Miguel Aceves Mejía, do qual fez várias versões de suas canções aqui no Brasil, dentre elas Pombinha Branca. Entre os grandes sucessos que ele compôs, que o Miltinho Rodrigues escreveu, estão Meu Martírio, que a gente ouviu, Duas Camisas do Milionário Zé Rico, Canarinho do Peito Amarelo e muitas outras. Em 58, ele assinou seu primeiro contrato, indo atuar na Rádio Nacional lá no Distrito Federal para cantar as canções românticas, inclusive em castelhano. Formou várias duplas ao longo da sua carreira. O Miltinho Rodrigues com Zé do Prado, depois Nininho e Miltinho e depois Palmito e Miltinho. Ainda em 58, se mudou para São Paulo, onde formaria a dupla com Tibagi, renovando aí seu estilo romântico sertanejo. No final dos anos 60, passou a cantar sozinho, lançando vários discos. Entre os anos de 76 e 78, se afastou da vida artística e foi atuar como publicitário lá em Goiânia. Em 79, ele foi convidado para realizar uma série de apresentações com o trio Parada Dura, em circos, feiras e também teatros. Pouquinho da história do Miltinho Rodrigues, na Viola e a História! Muito bem, senhoras e senhores, deixa eu mandar alô pra quem tá com a gente, mandar um alôzão lá pra Brotas, amigo Lupércio com a gente, grande Lupércio, abração pra todos aí em Brotas. E o alô Chiqueto, boa manhã, meu amigo. Alô, minha amiga Silvana, também tá com a gente aqui, tá pedindo uma canção, qualquer uma, do Bruno e do Marrone, né, Silvana? Deixa eu ver se eu já acho uma aqui, que a gente já engatilha aqui no nosso programa, na nossa Viola História. Beijo pra você, minha amiga, beijo pra todos aí, curtindo a nossa programação, curtindo a nossa Viola e História. Muito obrigado sempre por estar aí do outro lado do rádio, tá bom, Silvana? Um abração pra todos, tá mandando aquele alô pra Marcinha, pra Baiana, pra Cidinha, Cleuzinha e todo mundo. A amiga Conceição também tá com a gente, né, Conceição? Bom dia, Conceição. Uma ótima manhã pra você. Bruno Marrone, deixa

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história, Tunique Tinoco, Cana Verde. A dupla coração do Brasil, Tunico e Tinoco. Eita, nós, o Tunico nasceu em São Manuel em 2 de março de 1917. Faleceu em São Paulo em 13 de agosto de 94. Morreu com 77 anos após uma queda da escada do prédio que ele morava. O Tinoco José Salvador Pérez nasceu em Botucatu em 19 de novembro de 1920. Faleceu em São Paulo em 4 de maio de 2012. Foi o artista sertanejo que permaneceu mais tempo em atividade, 82 anos trabalhando. Morreu com 91, vítima de uma insuficiência respiratória. A primeira canção que aprenderam foi Tristeza do Jeca em 1925. Em 15 de agosto de 35, fizeram a primeira apresentação profissional junto ao primo Miguel, onde na época eles formavam o Trio da Roça. Em janeiro de 41 vieram para São Paulo, e aqui em São Paulo se inscreveram no programa de calouros comandado pelo Chico Carretel, na rádio emissora de Piratininga. E aí os dois irmãos, formando a dupla Irmãos Pérez, cantaram Tudo Tem no Sertão. No final, quando eles terminaram, o auditório aplaudiu de pé. No dia seguinte, eles já estavam contratados pela rádio difusora. E aí um dia, o Capitão Furtado, sobrinho do Cornélio Pires, apresentador do programa e lendário divulgador da música sertaneja, disse que uma dupla tão original com vozes gêmeas não poderia ter o nome em espanhol. E na hora, então, os batizou de Tunico e Tinoco. Tá aí um pouquinho da história deles, aqui na Viola.

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1: 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O Juninho tá aqui com a gente, tá lá em Assis, perguntando da Débora. Cadê a Débora? A Débora tá com a gente aqui, né? Uma hora fala Débora, outra hora fala o Abner, outra hora fala eu sozinho, outra hora fala o Michel. E assim nós vamos tocando os nossos programas de rádio. São muitos programas que a gente faz, né? Eu fico aqui na comunicação e cada um tem as suas funções aqui na empresa. A parte administrativa, a parte do marketing, a parte do financeiro, a parte do atendimento, né? Então, eles sempre estão se revezando para falar do Creme MD aqui com a gente, viu, Juninho? Um abração para você, um abraço para todo mundo aí curtindo a nossa programação. Trio Parada Dura, Último Adeus, aqui na Viola.

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Seja feita a tua vontade, assim na terra como no céu. Dá-nos hoje o pão nosso de cada dia. Perdoa as nossas dívidas, assim como perdoamos aos nossos devedores. E não nos deixe cair em tentação, mas livra-nos do mal, porque teu é o reino, o poder e a glória para sempre.

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Olá, bom dia, bom dia. Oi, gente maravilhosa, gente amiga. Estamos chegando para mais um Porteira Sextou. Coração cheio de tuque, tuque, tuque. Muito amor e paz. Minha emoção, você que me traz. A nossa preferida. 36 anos.

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1: Hoje, gente, amiga, gente maravilhosa de São Carlos e até toda a região pelo aplicativo também. Vocês curtindo Porteira, que maravilha, hein? Obrigado, viu, gente? O zap para você participar, o 16-3307-1011. Até que não termine o horário eleitoral gratuito, a gente prefere que escreva ou grave o seu áudio bem rapidinho, senão não dá tempo de colocar todo mundo aqui no bar, tá bom? Porque é umas 13:07, já encerra o programa para passar para o Zamba, que vem depois do horário eleitoral gratuito, tá bom? São 6:09, bom dia para aquele que vai descansar daqui a pouquinho, bom descanso para você que vai trabalhar, um banho para despertar, um ótimo café e também não esqueça de agradecer a Deus por mais um dia. É sexta-feira, hoje dia 18, hein? Porteira, eita! Tá programa bom, hein? Os coqueirinhos estão balançando um pouquinho aqui de frente dos estúdios em Ibaté, hein? Manhã tá fria, 17 graus. 6:10, Ney e Nando, mensagem de aniversário.

quarta-feira. Eita, programa bom, hein? Durval e Davi, terra querida. Aí, bom dia pra você, ouvinte, número 6 horas e mais 17 minutos. Bom dia pra você aí, que tá passando pela rodovia, caminhão, automóvel, vans, né? Aquele abração do Tuk Tuk pra vocês, obrigado pela carona. E o final de semana tá chegando e tá pertinho, amanhã sábado, o Tuk Tuk tá aqui, hein? A partir das 9 da manhã com o show da manhã, tá bom? 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Alô, Claudinho, bom dia, o tempo tá esquentando, hein? Agora as cadeirinhas dá pra ajeitar lá, né? É, dá pra arrumar direitinho, né, Claudinho? 6 horas e mais 19 minutos. A Rio já preparou aquele cafezinho pro Tuque, aquele pãozinho margarina, não é manteiga não, Tuque gosta de margarina, mas manteiga ela fica meia dura, né? Põe na geladeira, tem que demorar, tá? Mas é gostoso, tá? A margarininha com mozzarella, né? Aquele café rolo brasileiro, obrigado meu rei, beijão pra você, viu? 6h19, gente, bom dia! Aí quem tá na escuta também é a Joseni Silva. Oi, Joseni, bom dia pra todos nós e a turma do Rosalvo também. Rony do Cruzado, aquele abraço pra você, Rony. Tudo em ordem aí? Então tá bom. Também o Dito Cuca Fresca, Dona Maria, o Duio, o Rodrigo. O meu amigo Nivaldo, também lá no Monte Carlo. Abraço forte pra vocês aí. O Dudu, obrigado, Magal, Pio, também o Léo lá no Dama. A Maria Helena, oi Maria Helena. Ó, um cafezinho saindo daquela fumacinha brasileiro. Opa, então é bom demais. Também Luiz Antônio Roda. Ô, Luiz Antônio, um lindo final de semana pra todos nós. Bom dia, maravilha. E no Porteira, 6h20. Leandro e Leonardo, um violeiro toca.

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1: Aí, bom café da manhã pra você, hein? Aquele cafezinho gostoso, né? E gratidão, Senhor, por mais um dia. 6h24. Repetindo, hora porteira, 6h24.

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Ronaldo Viola e João Carvalho, dona do meu destino. Se eu enviar aquele bom dia também pro Renatinho, né? Marcelo Renato, a noite de emoções, né? E falou que o Renatinho tá sempre participando aí, Renatinho. Grazi, Alessandro, pessoal também da Rumo, um bom dia especial pra vocês aí, tá bom, gente querida? Aquele abraço pra vocês. Olha a hora, gente, 6h27.

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É, obrigado, Mi, bom dia também pra você, o Didi, seu Antônio, o Asa Branca também, forte abraço pra você aí. 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Mi, sextou, domingo é dia da Caipiró.

0: 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Renato, Roberto, Rosane e toda a equipe, um ótimo final de semana para vocês também. Dia lindo, maravilhoso, olha o sol surgindo. Bom dia, o Adelcio da Virtude, o Ailton, povo bom, maravilhoso, que não perde a programação também da Rádio Carinho, Rádio Amor. Daqui a pouquinho, depois do horário eleitoral gratuito, tem ele, Valdir Zambarian. E depois a Kelly Melo, e depois tem Jornal da DBC com o André, tá bom? João Pereira, obrigado pelo carinho da audiência também, meu amigo Nezinho. Fala, Nezinho. Bom dia!
1: Opa! Meu irmão Paulinho Neves ali, Paulinho Moraes, meu fã de Suzano, daqui no Rosa. Os ouvintes do BCC da rádio, eu deixo o seu programa na Rádio Carinho.
0: Rádio Amor, obrigado, Márcio Baltazar da Futec, tá ligadinho aí, Márcio, tudo bem? Tá frio, hein? Zelão Crepaldi também, um ótimo dia. Osmar da Água Branca, o Antônio Carlos Alves dos Santos, também o Zé Geraldo Batista, o Roque dos Santos, o Ronaldo Paziano Araquara, meu amigo, o João Português, o Léo Carrega, também um forte abraço, e o Dirceu Matoso, meu amigo Toninho, Toninho da Carreta, que já tá na estrada também, né, Toninho? Você e a família, nosso bom dia.
2: Oi, meu querido Zé.
0: Oi.
2: Bom dia.
0: Bom dia.
2: Um final de semana para você e família.
0: Para você também, abençoado, querida.
2: Hoje sempre, um beijo no seu coração, outro da Regina. Ficam com Deus, Rádio
0: Curinho. Rádio Amor, beijo nosso pra você também. 6h33, chuvas de maio. Tome nele, Marciano. E los agüeros de maio.

0: moda pro coração fazer tuque, tuque, tuque, não é? Chuvas de maio, Jomineire Marciano, 6:36.
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0: E aí, 6:37, para que comprar, se é melhor no cara. 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Rodrigo Edilson Reis, ótima sexta! 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São 6:40. Bom dia, o Nego da Unimed, João Filho, também abraço para você. Arlene Falasse, bom dia. Salete de 2 Córregos também, uma sexta-feira maravilhosa.
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10: É a sertaneja de coração. Bom dia para você, ouvinte do Minuto. Daqui a pouquinho tem Valdir Zambarião, show da manhã. Isso depois é do horário eleitoral gratuito, tá? Falta pouquinhos dias aí, já acaba, tá bom? E é bom ouvir, é bom ver, né? Assistir também o horário eleitoral gratuito e ver a hora de comparar, não é? Porque tem candidato que prometeu na eleição passada e não cumpriu. Tem candidato, né, que tá, faz uma proposta também, às vezes, absurda, que ele não vai conseguir. Então, o eleitor tem que estar atento. Ah, não ligo para a política. Para o país melhorar, você tem que estar por dentro da política e ir votar sim. Claro, tá bom? Certo? Faz a sua parte que a gente faz a nossa, não é? Então vamos, é hora de comparar. Quem não quer um país bem melhor? Então os mentirosos têm que sempre cair fora e não tá lá, não é verdade? São 6:44. Pablo do Gesso, bom dia pra você, meu amigo. Bom dia pra você, minha amiga. Fernando, muito, muito longo o seu áudio aqui. Não vai dar pra ouvir, meu amigo. Tá bom? Mas bom dia pra você, Fernando. Valeu. Lupercio Filho, um abraço, povo de Brotas. Alô, Cleusa, também lindo dia. Neza Borella, obrigado. Maria Aparecida, da Vila Prado, também sextou, com certeza. André Michelotto, de Torrinha, também forte abraço. Meu amigo Zé Paulo, bom dia, Zé.
11: Bom dia, José Paulo Albino, para Laranjeira, Aracosta. Eu passo a manhã no César Luiz, uma feliz e abençoada sexta-feira. DVC Rádio Carim.
10: Rádio Amor, obrigado, querido. O Alessandro Japonês também, que está firme por aqui. Meu amigo Flavinho, ô Flavinho.
12: Bom dia, meu amigo.
10: Bom dia, querido.
12: Uma sexta-feira para nós.
10: Valeu, meu amigo. Tá bom, tudo de bom pra você. Judicael, também um pouquinho longo o áudio aí, não vai dar, menino.
13: Bom dia, Tuk Tuk, tudo bem? Tuk Tuk, manda aí no ar, passa, manda chuva aí pra nós ouvir aqui, por favor, oferecendo pra Marinho da Pecuária, Matheus, da Queima, do Cílio Gerido, pra vocês da rádio, todo mundo estiver ouvindo. Tchau, obrigado, meu servir, meu carinho.
10: Ai, meu amor, tá bom, ele fala rapidinho, né? Eduardo no túmulo, tudo bem? A Ju também, nossa amiguinha, um lindo dia pra você. Obrigado, Ju, pra mamãe. Ô, João Filho, tá na audiência aí comprovada. Marcelo do Saai também, meu amigo Mola, bom dia, Letícia. Gerson Pereira, ei, porteira, tá programa bom, né, Gerson? Também a Elza Colonhés, oi, Elza. Beijo pra você também, meu e da Rei. Tudo bem contigo? Maravilha. Adriano Roberto também. A todos ligadinhos. Bom dia, minha amiga. Isso aí, André Roberto. E a Tainara também de Brotas, que tá na audiência, toda a família. Obrigado a vocês aí também pela audiência. E rapidinho, esse gravou rapidinho, ó. Oi, oi. Pera aí, vamos lá, vamos lá. Olha, olha, olha, Vardy, é isso?
14: Oi, Tuk Tuk, tudo bem?
10: Tudo bem?
14: Bom dia,
1: Eu tô indo pra escolinha.
10: Ah, tudo bem, querida. Bom dia pra você aí também. Vambora, então? Imagina eu, Valdir Zambarian, já tá chegando por aqui. Amanhã tem tuk-tuk na manhã da ABC, 9 horas, tá? Tchau, gente. Ótimo fim de semana.

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1: 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Parar para refletir. Refletir para recomeçar. Recomeçar para ser feliz. Momento de reflexão e fé.
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3: Muito bom, 7:26 agora, estamos no dia 18 de setembro, sexta-feira, sexta, Sauro, bom dia, pra cima, foguete não tem ré.
4: É nóis, Verdi, vai pro medo.
3: Costuma com nós.
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3: É um prazer a mais, esse cara sou eu, fazendo o que gosto na rádio que amo, pra você e por você que é muito especial, até a chegada de Kelly Mary e a nossa manhã de BC. Você deixa, eu posso.
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3: Tá aniversariando hoje, parabéns, felicidades, hein? Muita paz, muita saúde, a proteção do nosso Deus de bondade, chuvas de bênçãos e cuide bem da plantinha chamada vida. 7:27 de prima de Zezé de Camargo pra Jean Giovanni. O que é que a gente

0: 7h30, Gê Giovanni, o que é que a gente não faz por amor? A música do Zezé de Camargo, começando muito bem o nosso show da manhã.
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1: 7h39, já saboreei o meu. Que gostoso, hein? 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Olha, com esse friozinho, agora deixe-me ver como é que tá a temperatura, hein? Começamos aqui com 16 graus. 18 agora, né? 18. 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
2: O seu signo.
3: Áries.
1: Ô, Ariano, bom dia. Uma conversa com o par ou o sócio apontará diferenças nas expectativas. Analise melhor uma proposta e esclareça o que cada um poderá assumir. O dia pedirá ajustes entre os planos de expansão e as tarefas cotidianas. Um curso ou projeto de longo prazo ganhará força com mais organização. Negocie os próprios passos, viu? Vigie, é importante. Negocie os próximos passos. Vigie, viaje ou participe de um evento relevante. Hoje sua cor é branco. Número de sorte, 27.
3: Touro.
1: Um acordo de trabalho pedirá revisão. Confira prazo e evite assumir tarefas além da conta. A rotina cobrará equilíbrio entre produção e descanso. Dinheiro compartilhado ou despesas com os filhos pedirão ajustes no orçamento. Converse sobre o que será possível manter e dê andamento aos combinados. Organizar os compromissos trará segurança, viu? A cor para hoje é rosa. Número de sorte, 3.
3: Gêmeos.
1: Uma diferença de opinião poderá mexer com os planos de um grupo ou com as expectativas no amor. Escute antes de responder e dê mais clareza aos combinados. As parcerias ganharão força. Concilie os desejos com as demandas da casa ou da família. Converse sobre os próximos passos e respeite o tempo de cada um. Acordos pedirão maturidade. A cor é azul, o número de sorte 27.
3: Câncer.
1: Vida pessoal e carreira pedirão atenção simultaneamente. Uma conversa em família poderá ser difícil. Determine prioridades e divida as responsabilidades. O trabalho e cuidados de saúde ganharão impulso hoje. Reorganize horários para dar conta de novas demandas e incluir atividades de bem-estar. Evite levar problemas do trabalho para casa, viu? Casa é casa e trabalho é trabalho, né, Câncer? Para hoje, azul, número de sorte 30. Para essa sexta-feira. 18 para as 8.
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1: Fala comigo que eu sou seu amigo. 7h43 agora. A nossa Rádio Carinho, Rádio Amor. Meu amigo Adãozinho, bom dia. Adãozinho, lá da Casa de Carnes, faixa marrom. O Adãozinho, bom dia, como é que é a história, Adãozinho? Bom dia. Pior que é, né, Adãozinho? pior que essa, você viu? Depois que o homem parou com tudo, né? Parou com álcool. É, a gente tava comentando outro dia, né? Ele tomava mais que todos, né? É, da turma, é o que começava e não parava, né? E hoje ele tá paradinho, tá zeradinho. Ô, Pablo do Gesso, é sobre você mesmo, viu? Que nós estamos falando, viu, Pablo? E aí, depois que o Pablo parou, é só no Guaraná São Carlos, né? E o Adãozinho, 4 litros, hein? 4 litros. Ô, Pablo, pelo menos um vinhozinho de manhã, o Valério, vai ficar bravo comigo não, hein? Mas um golinho de vinho vai bem, viu? Vai bem, de manhãzinho assim, ó. Antes, né, de sair pro trabalho, uma dosinha assim, seco, né? Faz bem pro organismo, faz bem. Pablito, viu? Espero que esteja bem, viu? Um abraço. Baltazar, bom dia, Futec. Ô, Adãozinho, um abraço pra você, querido. Que Deus abençoe você e a Márcia, viu? E toda a família aí. O Pablo ficou de buscar 2 semanas já, mas não buscou. Precisei aí pra te ver e pra levar o seu presente aí, tá bom, querido? Um abraço de coração mesmo, viu? Reginaldo, bom dia, Fazenda da Barra. Alô, pessoal do 29. Alô, Vaguinho da Fazenda Jacutinga. Bom dia, obrigado pelo carinho. Marinente, Sumidinha, bom dia.
2: Em uma sexta-feira abençoada por Deus.
1: Amém. Amém.
2: Papai do céu nos cubra de bênção.
1: Amém.
2: Beijos, Valdir. Manda um modão aí pra nós.
1: Mano, meu amor. Zé Índio, bom dia.
5: Bom dia, Valdir.
1: Bom dia.
5: Ótima sexta-feira pra você, né, querido?
1: Amém.
5: Tchau, tchau. DBCL, carinho.
1: Rádio Amor, alô, Marrom da Fazenda Bocaina. De Bocaina, né? Fazenda Bocaina. É, Marrom de Bocaina. Pessoal aí da fábrica do Ailton, um abraço, bom dia. Cleus, um beijo, Santa Rita do Passa Quatro, obrigado pelo carinho. Alô, João de Cravinhos, bom dia.
6: Barinha, bom dia, bom ontem dia. Deu pra me escutar a música, nem sei se você tocou.
1: Ô, rapaz!
6: Toca ela aí pra nós hoje aí.
1: Mando, para
6: o João de Cravinho.
1: Eu sei, João.
6: Um abraço. Grande abraço aí.
1: Obrigado.
6: Mandando essa música aí, Polaco.
1: É.
6: Ô, Peruca. E pra nossa Cravinho.
1: Um abraço ao pessoal de Cravinhos. Muito obrigado pela grande audiência que vocês nos dão dia a dia. Pedrinho, querido, bom dia.
7: Ô, seu Valdir, bom dia. Tudo bem com você? A
1: ótimo.
7: Equipa.
1: A equipa tá maravilhosa.
7: A buzina aí.
1: É, a buzina?
7: Ó.
1: Ih, minha buzina sumiu. Ah, não, achei.
7: Mais bonita das noites.
1: Opa.
7: É isso, né? Sonzinho Chororó.
1: Isso.
7: Grande abraço, querido. DBC Rádio Carinho.
1: Rádio Amor. Tiago, bom dia, Santa Felícia. Zé, pô, já se matriculou, Zé? Já se matriculou, ó. O Pablo já se matriculou. O Noli já se matriculou. O Tuk Tuk também já, né? É, todo mundo na faculdade estudantes, né? Tá certo? Fala, Zé Paulo.
8: Bom dia, corintianismo, Valdir, Zé Maria, José Paulo Albino, para garantir Aracó. Estou passando de alô, tia Suzy. Mó feliz e abençoada sexta-feira. DBC Arizaria.
1: Rádio Amor, ao Jean Giovanni de fundo lá, hein? Marcelo do Gesso, bom dia. Ah lá, tá junto com o Pablo, ó. Eu acho que vai pintar por aqui, ô Marcelo. Tem uma parte elétrica aqui pra resolver, né? Eu acho que o Pablo vai vir pra cá, viu, Adãozinho? Vai vir pra cá pra auxiliá-lo. Auxiliar, né, Marcelo do Gesso, né, Pablo? Um abraço. Fala, Jesuíno de Brotas, bom dia, que é o dia.
9: Bom dia, Valdir Zambaria.
1: Bom dia.
9: Luiz Jesuíno por aqui.
1: Cê
9: manda uma moda pra nós aí, pra frente 840 da Baldan aqui em Brotas. Leonardo de Paulo e Paulino, ô ladrão. Oferecer pra todos os ouvintes da DBC FM, oferecer pro Marcelo, aqui do Trator 1314, e pro Sidney, pro Buiu Baratinha, e pra todos os ouvintes.
1: Um abraço,
9: fica com Deus.
1: Obrigado DBC pelo FM, carinho.
9: Rádio Carinho.
1: Rádio Amor, 747, Luiz Carlos, bom dia. Não falou de onde que é, não é? Deixa eu ver o código aqui, é 16. Márcio, um beijo, dá no bicão curtindo a gente. Obrigado pelo carinho, obrigado pela participação. Os mais amados do Brasil.

9:48 na Rádio Carinho, Rádio Molo, peço filho, um abraço, Brotas, Marta Alves, um beijo, querida, dia lindo pra você aí, viu? 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

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Alô, Júlio! Um abraço, Júlio! O Greco sumiu, né? Greco tá apaixonado, né? Greco agora, hã? Como é que é? Greco agora, nheco-nheco, né? Nheco-nheco. Amoreco, amor. Não é, Júlio? Agora o Greco é só nheco-nheco. Né? Sumiu, não pensa mais em fazer churrasco, nada. Tá amando, tá amando, tá amando. 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

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São 7h54, hein? 6 minutos para as 8 horas. 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

0: os planos de mudança ou de uma reforma. Equilibre seus interesses com as necessidades de quem mora com você. Conforto e segurança em alta, viu, Virgem? A cor Bordeaux, número de sorte 27.
1: Libra.
0: Mercúrio em seu signo em tensão com Saturno, pedirá cuidado com as palavras. Uma parceria poderá cobrar de definições que ainda precisam amadurecer. Ouça, esclareça suas condições e evite decidir sua pressão. Documentos, estudos e deslocamentos também exigirão atenção. Estruture uma ideia, reveja combinados. Paciência ajudará nos acordos, viu? A cor para hoje é vermelho, o número de sorte 55.
1: Escorpião.
0: O trabalho pedirá organização e tempo para resolver o que ficou pendente. Uma conversa reservada ajudará a entender uma cobrança e ajustar aí os próximos passos. O foco se voltará para o dinheiro. Reveja preço e custos de um projeto. Evite comprometer recursos por pressão de um grupo aí, viu? Valorize seu esforço e cuide também do seu descanso. Viagem à vista, viu, Escorpião? Hoje a cor é rosa. Número de sorte é o número 15.
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3: Zambariano.
0: Pega descendo que subindo é contramão, 8:02 agora, 8:02, bom dia, ô Adãozinho, preparei um Mato Grosso aqui pra você que você vai amar, viu? Tá bom? Um abraço. A vizinha, acelera, corre. É, bom dia, vizinha. Com esse horário político aí, vizinha, tem que correr mesmo, viu? Tem que acelerar. Val, querido, um beijo, que Deus abençoe você. A turma da Marmitaria da Vó Araraquara, do Alberto Roxo. Alô, alô, meu querido Rodrigo Freitas, grande abraço pra você, querido. Obrigado pelo carinho aí, viu? Papai Ari Freitas, mamãe Leonice, Cláudio, um abraço, meu querido. A esposa Rosane também, aí na Madre Cabrini. Hilton Aparecido Maraci, um abraço. Obrigado pela audiência, obrigado pelo carinho aí. O meu xará. Ô, Valdir, cadê o Paulinho Pé de Breque, hein? Cadê o Paulinho Pé de Breque? Ah, bom dia, bom dia.
4: Bom dia, bom dia, bom dia. Sambarilove, xará. Você tá bom? Uma sexta-feira mais que abençoada pra nós. Amém. Aí. Tá com a roupa nova, meu universo é você. Oferecer pra mim mesmo, que hoje é meu aniversário aí.
0: É mesmo?
4: Oferecer pra galera aí do JS.
0: É mesmo?
4: Parceiro da rodagem aí. O Ayrton Cabeceiro, o Paulinho Pé de Breque, o Paulo Lopes.
0: Aê, Paulinho. Ontem eu cruzei com o caminhão do JS. Falei, não vejo mais a turma, né? Não vejo mais o Miguel. Nayara, querida, Supermercados Moreira, um beijo pra você, minha linda. Já já estaremos batendo aquele lelê aqui, viu? Um beijo. 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Dedê, um abraço, viu? Andréia, um beijo. Um abraço carinhoso aos meninos, ao time, né? Ao time. João Neto, senhor Frederico, o Brunão, né?
5: Venenebol chegou!
0: Ah! o JP, né? Não sei se o Vitor já voltou, se voltou, bem-vindo. Bem-vindo de volta, como diz o nosso querido Pedro Bial. Um abraço carinhoso também para o Luizão, Ivan e Vanzinha, né? A Ivani, Ivone e Érica, o Luiz Paulo, Natália, Lia, Gabrielzinho, lindos na escola, João, Lara, Heleninha, Julinho do Açaí, Juliana e Anicauã, também a Fernanda, o Amarelo, Dona Romilda, um beijo, um abraço carinhoso ao João Paulo, André, Luana, Luana e Danilo, toda a família aí, que Deus abençoe grandemente. Jovair!

0: abraço. E aquele abraço também para o Silvio e o Marcos Padeiro, né? Como é que é? Marcos Padeiro. É, esse, ele falou que é o Bambambam, hein? O Bambambam. Como é que é, o Dedê? Marco Cialo, né? Marco Cialo, muito bem. Quem vem lá, hein?
1: Bom dia. Bom dia, Zamba. Tudo bom dia. Bem?
0: Tudo ótimo.
1: Manda uma música aqui pra mim, Zamba. Eu falei isso pra minha mãe, pra Dê, que foi trabalhar.
0: É a Carol.
1: O Mortandela.
0: Alô, Mortandela.
1: Tá trabalhando também.
0: Tá trabalhando?
1: Manda a música do milionário José Rico, Mensagem do Além, pra mim.
0: Mando sim.
1: Domingão, se você estiver aí, a gente dá uma passadinha aí, deixar uma aguinha de coco pra você.
0: Ah, tô com sede, hein? Tô com sede. Trevisan, bom dia. Roberta, um beijo. Bem-vindo, Orias, é isso? Bom dia,
2: Valdir.
0: Bom dia,
2: aqui é o Orias. Tá com uma moda pra nós aí, uma moda chonada aí, fez pra minha esposa, Paula Daiane, o Lúcio lá de São Carlos, pra minha cunhada Naldinha aí, pertinho de você aí. E pra todos que estão vendo a DBC aí, pro meu ajudante aqui, Daniel. Bora simbora, fala comigo que eu sou seu amigo.
0: Aê, garoto! 8 e 6! Aumente o volume! Se liga no som que é bom! Às 8 e 6, Mato Grosso e Matias, no vocal fantástico do primeiro Matias, né? Como diz o meu amigo lá de Santa Rita, né? O Matias.

Alce Matias, Pedras, inventaram a saudade, sabe o que deu, né? 8:10 agora na nossa Rádio Carinho, Rádio Amor, nesse 18 de setembro. 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
2: Seu signo.
3: Sagitário.
0: Ô, meu irmão, de signo, impulsiona os planos pessoais, uma cobrança de amigos ou diferença de expectativa no amor poderá exigir uma conversa séria. Esclareça sua disponibilidade e escolha o que deseja levar adiante. A carreira também pedirá ajustes para acompanhar as novas iniciativas, né? Os novos projetos que começarão aí já semana que vem. Apresente suas ideias com calma e se prepare para um passo maior. Sucesso pela frente, tá? Cor pra hoje, cinza. Número de sorte, 8.
3: Capricórnio.
0: Carreira e família pedirão novos acordos. Uma conversa difícil mostrará o que precisa mudar para abrir espaço na agenda. Inovações no trabalho poderão aumentar os ganhos, exigirão flexibilidade para conciliar aí as demandas de casa. Organize os próximos passos sem cobrar respostas imediatas. Na vida íntima, troca confidências e crie planos a dois, tá? Cereja para hoje, 38.
3: Aquário.
0: Estudos, viagens ou documentos poderão exigir uma revisão de planos. Uma resposta demorará mais do que você gostaria. Confirme informações antes de seguir adiante. O dia pedirá atenção às amizades e atividades de grupo. Combine responsabilidades e avalie os recursos disponíveis para realizar uma ideia. Novo projeto de trabalho firmará a sua reputação. Para hoje, verde. Número de sorte, 3.
3: Peixes.
0: Negociação, trabalho de dinheiro compartilhado pedirá calma e contas claras. Defina o que poderá assumir e reveja as condições de uma proposta. A semana terminará com um grande impulso na carreira. Combine responsabilidades com parcerias. Se precisar, peça um prazo maior. E aí você vai ver que valeu a pena, né? O prazo, e aí você terá mais prazer em viver, tá bom? Com organização, a estrutura poderá crescer. Nova fase no amor. Pra hoje, sua cor é ocre. Deixa eu ver quem tá por aqui no Zap Carinho, Zap Amor. Alô, alô, bom dia. Oi, quem é?
4: Oi, bom dia, Rodrigo Gabriel, aqui é o Claudinho, pra que der.
0: Fala, Claudinho. Oi. Solta a voz.
4: Na carreira. Bom dia, Rodrigo, é Claudinho, tá aqui dentro. Tá com a voz sampaia aí. Prazer. Mentira, mentira dela.
0: Mando.
4: Ótimo, bom final de semana pra você. Fica com Deus. Tchau, tchau, um abraço, Rodrigo.
0: Obrigado. Demilson de Santa Rita do Passa Quatro. Alô, Demilson. Um abraço, bom dia. Maria José Vila Prado, um beijo, querida. Maiara, paizão, seu Camilo. Alô, seu Camilo. Aquele abraço, bom dia, obrigado pelo carinho. Lilian de Bocaina, um dia lindo pra você. Fernandinho,
5: bom dia.
0: Zambariano. Bom dia, Fernandinho.
5: Nós mais um dia, né?
0: Amém.
5: E vai lá, aquele abração pra todos os ouvintes.
0: Sim.
5: Da Rádio Carinho,
0: da Rádio
5: Amor, né?
0: E
5: aquele beijão pra esposa, né?
0: Isso.
5: A Águida Lima.
0: Isso.
5: Que tenhamos uma ótima sexta-feira, né?
0: Amém, amém. Ah, quem mais aqui, hein? Ah, deixe-me ver aqui. O Neto Gomes. Bom dia, Neto.
6: Bom dia, Zamba.
0: Bom dia.
6: Sextou, hein?
0: Amém.
6: Ótima sexta, um abençoado dia. Tem como mandar pra nós aí, Ida pelo Avesso, Durval e Davi?
0: Opa.
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0: Rádio Amor. Meu querido Fábio Nicola. Alô, alô, Fábio Nicola, bom dia.
7: Fala, Valdir, bom dia, meu amigo.
0: Bom dia.
7: Valdir.
0: Oi.
7: Aquele abraço especial pra você aí.
0: Obrigado.
7: Todo mundo que tá ouvindo a rádio.
0: Amém.
7: É, pra minha esposa, pra minhas filhas, né?
0: Isso.
7: Eu amo muito elas.
0: Sim.
7: E vamos pra cima dessa sexta-feira abençoada.
0: Vamos,
7: aí.
0: Vamos. Mariana, Maria Clara, Maria Alice e Lívia, não é? você não falou o nome da sogra, o sogro eu sei que é o Julião. Os demais eu decorei, não é? Decorei. Muito bem. Ô, Fábio, como é que chama aquela música mesmo que a gente cantava lá na Cachoeira do Saltão? É, não, Cachoeira do Saltão não. Cachoeira do Pântano? Como é que é? A música que a gente cantava lá no Salto do Pântano? Hã? Hã? Ela chegou. Pera, pera. 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É isso aí, ó. A gente cantava lá no Saltão, no Salto do Pântano. 8:16. Dirigindo.

0: 19. Como é que é a história aí, meu querido Fábio Nicola? Fábio Nicola, eu tive o prazer, né, de conhecer. Eu fui passear, né, semana passada, lá em... A gente tava indo pra Descalvado, né? Aí no meio do caminho a gente falou, ah, vamos parar aqui na cachoeira do pântano. Aí paramos lá, tomamos um banho gelado, né? Aí encontrei o Fábio lá, né, Fábio? E o Fábio... E aquela música toca lá na rádio, o Valdir? Din, din, din, din, din, din. Acidente de amor, como é que é?
1: Minha esposa tá se matando e rir aqui dentro aqui. A sogra é Neuza.
0: Neuza, um beijo pra dona Neuza. Dona Neuza palmeirense e o Julião corintiano, que briga, hein? 8h20.

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0: 28 agora, 8h28. Esse frio, a chuvinha. Ontem à tarde deu uma chuvinha, né? Uma pancadinha de leve, mas deu. Então, acontece o quê? 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

0: 8h31.
1: Ricos do Clay.
0: Alô, alô.
2: Saldir Zambarian.
0: Venha descendo, que subindo é contramão. Esse cara sou eu, fazendo o que gosto na Rádio Quemo. Pra você e por você, que é muito especial. Com carinho e com amor. Até a chegada de Kelly Mary e a nossa manhã, DBC. 29 para as 9. Eu tava ouvindo hoje uma reportagem do Afarazio Azad. Outro dia um ouvinte citou o Gil Gomes aqui, né? Só que esse ouvinte acompanhou o Gil só pela TV. Mas o Gil Gomes, minha gente, 15

0: 16 para as 9. Me derreto. Matarrato vai no todo trabalho hoje, Matarrato? Vai, é? Me derreto. Zezé de Camargo Luciano. A música de Álvaro Sossi, Cláudia Mata. Os mesmos de A Carta Milionosa Rico. Tô fazendo falta. Joana, me deixa ficar, Chitãozinho Chororó. 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
0: 21 minutos para as 9. 8h39. Daqui a pouquinho tem Kelly Mary. Manhã do EBC. Agora uma história linda.

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2: 15 para as 9 agora. 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

0: 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Alô, alô, 8h48, hein? Deixa eu mandar um beijo aqui para as meninas, é a Lu. Um abraço lá pro Jonathan, pro Rodolfo, também a Amanda, a Marcianita. Alô, Marcianita! Um beijo, um dia lindo aí, Ezequiel. Uma boa lá da Mari Móveis, um abraço pra vocês, viu? Obrigado pelo carinho. Logo, logo chegando com a gente aqui também na Rádio Carinho, Rádio Amor, né? Se Deus quiser, né? Vamos ver se a gente destrincha esse frango aí logo, logo, não é? Um abraço pra vocês aí, Deus abençoe. 8h48 agora. 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Sérgio Alves, um abraço. Alô, pessoal da Ecoparque, um abraço. É, meu amigo Bill, ô Bill. Bom dia, garoto. Bom dia, garoto.
1: Bom dia, garoto.
0: Fala, garoto. Fala, garota.
1: Mandou a música aí pro Renato, pro...
0: É.
1: Lá da caixa, tá com festa.
0: Sei.
1: Dá um abraço nesse outro aí. Tá com a música aí do... Jacó e Jacózinho pra eles.
0: Beleza, Bill. Tá mandando um abraço lá pro pescador, né? Pescador, o Renato e o Reinaldo. Falar em abraço, deixa eu mandar aqui um beijo e um abraço, né? Pra Poliana. Poliana, que é filha do meu querido amigo Barbosa, lá do Gonzaga. Barbosa, que faz o melhor mocotó do Brasil, né? O melhor sarapatel do mundo, né, dona Equitéria? É ou não é? É. Então, hoje a Poliana, filha do Barbosa, filha da dona Equitéria, está completando mais um ano de vida. Poliana, parabéns pra você, viu? Feliz aniversário, muita paz, muita saúde, que Deus continue a abençoá-la. Você que, quando o Micael fala de você, o esposo, né? Fala muito bem de você, fala coisas lindas, e o Micael fala com muito carinho, né? Que vocês mudaram a vida dele pra melhor. Isso é gostoso a gente ouvir, não é? Então, Poliana, parabéns, feliz aniversário, não é? Tudo de bom, de verdade. É, ontem a dona Quitéria falou assim: Valdir, não vai esquecer, viu? É, amanhã é aniversário da Poliana. Então, hoje, aniversário da Poliana, parabéns, parabéns, felicidades. Como eu disse, repito, Micael, sempre quando fala de você, Poliana, ele fala com muito amor, com muito carinho, que você e toda a família aí mudaram a vida dele e mudaram para melhor. Então, parabéns, parabéns, felicidades. Cuide bem da plantinha chamada vida, viu? Chuvas de bênçãos. Parabéns do papai Barbosa, da mamãe Equitéria, do filhão Gustavo, do esposo Micael, da irmã Paula e de todos os familiares e amigos, viu? Feliz aniversário. Parabéns, parabéns, parabéns. Ô Barbosa, cê tá bom, Barbosa? Se cê tá bom, eu tô bom. Se eu tô bom, cê tá bom, né? Mais tarde eu vou ver se eu tô bom. Tá bom, Barbosa? Um abraço. Parabéns, parabéns pra Poliana. Feliz

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1: Cinco para as 9, beba saúde, beba. 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

0: 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Ó, quem tá por aqui, hein? Olha, olha, olha. Tinha sumido, agora apareceu, né? Mas também mora aqui, né? Meu amigo querido Emerson Freitas, da Ben Life. É, tá sumindo, hein, Emerson? Também, né? Ó, Brasil de leste a oeste, né? Leste a oeste, tomando Ben Life, o suco da vida. Quer melhor? Não tem, né? Um abraço, meu querido Emerson Freitas. Vê se aparece, hein? Pra colocarmos os projetos em dia aí, viu? Um abraço. Vamos pros últimos alôs aqui, porque eu quero bater um papo ainda com o pessoal da... Pode sentar, gente. Hoje o pessoal tá meio assim, né? É, fica olhando pra mim lá, sem frescura. Aqui não tem... Aqui é programa do Ratinho. É bagunça, no bom sentido da vida, né?
1: Oi, Valdir.
0: Oi, Maria.
1: Bom dia, tudo
0: cê
1: bem?
0: Tá boa.
1: Como é que você tá, família?
0: Você tá boa?
1: Estou em Valdir. Hoje é sexta-feira, hein?
0: Ah, sextou.
1: Hoje é dia da cervejinha, né, Valdir?
0: É verdade.
1: Aqui é Maria do Partes da Laranjeira,
0: um
1: viu?
0: Beijo,
1: que
0: querida.
1: Que Deus abençoe.
0: Amém.
1: O seu programa e quem tá também participando do programa também.
0: Isso, amor.
1: Eu mando um abraço para todos.
0: Um
1: tá
0: beijo,
1: bom?
0: Minha linda. Que Deus te abençoe grandemente, viu? E obrigado pelas palavras. O Omeni, outro dia alguém perguntou por você e você aparece hoje, hein?
2: Bom dia, bom dia, Valdir. Tudo bem com você, Valdir? É
0: Omeni.
2: Ei, Valdir, saudade sim, tristeza não.
0: É,
2: tudo
0: o que
2: bem
0: eu falo
2: aí,
0: sempre
2: Valdir?
0: Aqui, meu amor.
2: Já tá no finalzinho do programa.
0: Já.
2: Um abraço. 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
0: 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E daqui a pouco vou...

0: É o frio, né? O frio dá uma tosse, né, gente? Dá, né? Tudo bem, Rodrigo? Bom dia.
1: Bom dia, Valdeir. Bom dia, ouvintes.
0: Tá tudo bem? Tudo em ordem?
1: Tudo bem, graças a Deus.
0: Tudo certinho com a família?
1: Tudo, graças a Deus, Valdeir.
0: Então tá bom. Deixa eu te falar. E como é que tá a Riviera Pães Congelados?
1: Só crescendo, graças a Deus, Valdeir.
0: Graças a Deus. Cada vez mais, cada vez a procura é maior, né?
1: Vixe, demais.
0: Não é, Luizão?
2: É? Bom dia, Valdeir. Bom dia, ouvintes. É, cada dia melhor, né?
0: Cada dia melhor, né?
2: Crescendo, cada dia expandindo cada vez mais.
0: É aquela velha história, né? Quem trabalha, tá colhendo sempre. Quem trabalha honestamente vai colhendo os frutos do jeito que Deus gosta, né?
1: Com certeza, Valdir. Eu tenho que mandar um abraço, que é a dona Elizabeth.
0: Manda pra todo mundo. É que
1: dona Elizabeth.
0: O que vocês lembrarem, manda aí, por gentileza.
1: Ela cobrou, você vai na rádio lá, você manda um abraço pra mim. Eu falei, tá bom. Pra já.
0: Ah lá, Lana Guedes, ó. Oba! Hoje tem Riviera. Hoje tem, Lana. É, o pessoal já veio aqui, ó. Trouxe umas delícias. Lana. Depois eu vou mandar a foto pra você aí. Bom, você vai, né? Você vai daqui a pouquinho saborear antes de chegar aqui no. Chega mais cedo, viu, Lana? Pra saborear entre. Uma meia hora antes, né? No Paradão Sertanejo do Milton Bardelli, você vai saborear, tá bom? Me fala uma coisa, Rodrigo, hoje nós temos São Carlos. 60 pontos ou aumentou mais os pontos?
1: Estamos com 66 pontos, Valdir.
0: É.
1: Graças a Deus, estamos crescendo bastante.
0: Que maravilha.
1: Eu costumo brincar até com os clientes, né? Assim, parafraseando, eu falo que o nosso produto é igual Coca-Cola, né? Então coloca.
0: Chegou e ficou, né?
1: Já era.
0: E a vantagem, né, Luiz, é que a gente vê que a Riviera, o que que ela faz? Ela leva, porque às vezes a pessoa fala assim, mas produto congelado, meu Deus do céu, hora que eu descongelar, ele não vai ficar despedaçando? Nada disso. Por quê? Porque a Riviera, ela manda a dica de como descongelar. Não é, Rodrigo?
1: Isso.
0: Não é, Luizão?
2: Que é o Rodrigo que faz essa parte.
0: O Rodrigo que é o... Você é o conhecido técnico.
1: Isso.
0: O técnico. E aí não tem dia, não tem hora. Se a pessoa falasse pra você, ô Rodrigo, tô com uma dificuldade hoje pra descongelar uns produtos aqui, velho. O que que eu faço?
1: Não, Valdeir, não tem dia, não tem hora. Tem alguns clientes que até brincam, não. Posso mandar mensagem pra você de domingo, de manhã? Falei, pode, à vontade. Tipo plantonista.
0: Né? Plantonista.
1: Né? Porque não tem jeito, né, Valdir? Como a gente trabalha no comércio, trabalha praticamente domingo a domingo. Então...
0: Sim. E o Luizão, além de você também fazer a parte das entregas, né? O Rodrigo é vendas e assistência.
1: Isso.
0: E você faz as entregas e aí você dá aquela manutenção nas máquinas também.
2: O principal foco meu é a manutenção nas máquinas.
0: Nas,
2: né?
0: Máquinas.
2: Pra elas saírem bem organizadas da fábrica.
0: Certo.
2: E a entrega deles, eu vou fazer a instalação no cliente, não é o cliente que faz a instalação. A gente chega no cliente, descarrega as máquinas e eu vou lá fazer a instalação e mostrar como funciona. Antes do Rodrigo tá indo mostrar os pães. Entendeu? Então é um trabalho em conjunto que a gente faz para que tudo funcione, né?
0: Sim. Me fala uma coisa, aumentou mais o número de estados da região aí do Brasil? Porque hoje, vamos falar em Brasil, né? Esses dias estiveram lá em Paulínia,
1: Uberlândia pede bastante. Eu vou ter até uma história engraçada.
0: Uberlândia? Minas Gerais, Triângulo Mineiro ali.
1: Isso, tem um amigo.
0: Cidade gostosa ali, hein?
1: É.
0: Tem uma baixada ali, não tem uma avenida que desce assim, quente, né? Faz uma.
1: Quente. É a casa onde o Patolino morava, né?
2: O Marcelo Patolino.
0: Ele morou lá?
1: Morou.
0: Como é que ele tá?
2: 20 anos.
0: Tá bem?
1: Tá bem.
0: Tá bem.
1: Tem vergonha de vir aqui, viu?
0: Não, tem que vir. Mas, Marcelo, você mora aqui, Marcelo. Você mora aqui, pô. Tem que vir, né? Mora aqui, pô.
2: No cortando que o Rodrigo vai falar aí, ó. Pra não esquecer de ninguém. O Marcelo Patolino, que ele vinha aqui com a gente, ele não conseguiu vir.
0: Certo.
2: O Marquinho, que é o Marquinho Vagalume.
0: Vagalume?
2: É, o Leandro.
0: Vocês também são do. Vocês também, hein?
2: O Rafael Pelinha.
0: O Pelinha.
2: Tá? E o Rodrigo Borracha Mole tá aqui conosco.
0: Maravilha. E o casal dinâmico, esse casal que confiou no nosso trabalho, já fez um ano mais aqui já, né?
2: Fez mais de um ano já.
0: Mais de um ano com a gente aqui, né?
2: Mais de um ano já.
0: Graças a Deus. E que continue realmente. Esse sucesso aqui. Como é que tá a Poliana e o Marco Aurélio? Papais de Nicolas.
2: Estão bem, graças a Deus, trabalhando pra caramba. Passa os estresses do dia a dia, mas tudo trabalho, né?
0: Mas
2: tudo trabalho, porque o plantio é livre e a colheita é obrigatória.

0: Sem estresse, não
1: vai em lugar nenhum.
0: Não vai em lugar nenhum, né? Me fala uma coisa, e a equipa lá maravilhosa, né? Pessoal sempre trabalhando com amor e carinho, né?
1: Sempre, graças a Deus. Todo mundo se dedicando, cada um fazendo o seu bem feito e trabalhando, né? Trabalho, trabalho, trabalho, porque é o que a gente precisa para manter a Riviera no comércio e no topo do jeito que tá, né?
0: Exatamente. Crescendo. Queridos, muito obrigado pela presença. Kelly Mary e o André Frujueli já chegam por aí. E a gente vai saborear esse café gostoso com vocês da Riviera. O café fui eu que fiz, café ouro brasileiro.
1: É isso que eu ia perguntar.
0: E vocês vão tomar.
1: Café ouro brasileiro?
0: Tem, tá ali na chaleira. Eu comprei uma chaleira agora, bicudinha, viu? Bicudinha. E aí a gente coloca...
1: Eu tenho três alô pra mandar. Um pro Kiko, nosso amigo Kiko, vendedor, o famoso Kiko. Jonas Edson.
0: Alô, Kiko! Kiko é aquele menino lindo, né?
1: É isso!
0: Que passa na rua, todo mundo fala, Kiko! Né, gente boa?
1: Entendeu? O Cido Salgado.
0: O Cido Nhoque?
1: O Cido Nhoque.
0: Alô, Lurdinha!
1: O Cido Nhoque, que deve estar nos ouvindo com certeza.
0: Sim, com certeza. A audiência... Ele comprou um rancho agora, você sabe,
1: ele,
0: né?
1: Ele comprou um rancho agora.
0: Tá.
1: Ele comprou, mas ele sumiu.
0: Dedê.
1: Ele não me convidou para ir lá no rancho dele ainda.
0: Ele
1: tá me devendo essa.
0: Ele falou assim, ó... Eu pego o rancho, mas o resto da manutenção quem faz é o André, João Paulo e a dona Romilda e o Dedê. Falou bem assim.
1: E um abraço pro meu primo, que lá da cidade era assim, o Celso Gibelato.
0: Alô, Celso, um abraço. Obrigado, gente, pela presença aí, viu? Sucesso.
1: Obrigado. Um abraço.
0: São 9:07. O Bill pediu, né, Bill? Fala, garoto, fala, garota. Um abraço, Bill. Aí estão Jacó e Jacozinho na Rádio Carinho, Rádio Amor. Inventaram o sucesso. Você viu o que deu? Florzinha do Campo.

0: Carol com Rick René, da nossa Rádio Carinho de Amor. Essa música, homenagem a José Fortuna, não é? José Fortuna, que fez essa música quando estava em Campinas, quando ele estava indo para receber o prêmio, né, lá em Itápolis. Ele sofria do mal de Chagas, teve um probleminha de saúde e, pum, caiu e foi internado no hospital. Quando ele acordou, perguntou ao Pitangueiras: o que é que eu estou fazendo aqui? O Pitangueiras falou: você teve um mal súbito e receber o prêmio de cidadão itapolense, né? E aí você passou mal, você ficou aquele. Me dá um papel aí, pediu para a enfermeira lá um receituário, um lápis, e escreveu Avenida Boiadeira.
1: Música, divina música, que me envolve neste momento. Através desta mensagem, meu eterno.

0: do além. Sandrinha Marques, um beijo, minha linda. Oi, Ibrahim, fala comigo, eu sou
1: bom
0: seu amigo.
1: Bom dia, Zambariano.
0: Bom dia.
1: Ibrahim, de Araraquara, não escuta,
0: tá bom?
1: Possível, manda aí. Rio Parada Dura aí, Noite Colorida. Manda aqui pra galera da Desossa Central aqui, ó.
0: Abraço.
1: Pernambuco, Aloísio, o Pirulito.
0: Alô, Pirulito.
1: O pequeno, beleza? Tamo na escuta aí todo dia aí.
0: Valeu,
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0: Rádio Amor, Li, um beijo, minha linda. Maria Luzia de Santa Eudóxia. Ivânio, um abraço. Obrigado pela sintonia. Um abraço ao Luizão. Alô, Luiz da Zopelari. Obrigado pelo carinho aí, viu? São 9:19. Rony Mota, inesquecível João Paulo, Daniel e o homem sorriso do rádio, Eli Correia. 9

0: Vamos, já tem Kelly Mary, nossa manhã DBC na nossa Rádio Carinho, Rádio Amor.
1: Bom dia, meu amigo e parceiro de geração, Valdiza Maria. Fala comigo que eu sou seu amigo, Valdizão. Foguete não tem rei, pra cima, hein? Costuma com nós, hein? Tendo que subir em contramão. Sextou hoje, hein, Valdizão?
0: Sextou.
1: Ô, Valdizão, hoje não vai dar mais tempo que você tocar um modão pra nós, hein?
0: Vai dar, hoje eu não posso tocar um modão
1: pra nós, hein, Valdizão? Manda um modão pra nós, hein? 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
0: Rádio Amor, eu ia tocar uma pra você agora, viu? Xará! Mas não vai dar tempo, amanhã de toca, né, fininho?
2: Bom dia, Samba, Uba, tudo bom, meu querido? Ótima sexta-feira, Deus te abençoe.
0: Amém.
2: Gosto muito de você, tô sempre te ouvindo.
0: Eu te amo.
2: Manda um abraço pro Normando, Zetinho e pro Marquete. Abraço.
0: Alô, Marquete.
2: Você é terrível. Tudo de bom.
0: Tudo de bom.
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0: DBC Rádio Carinho. Rádio Amor. Um abraço, queridão, que Deus te abençoe grandemente. É, como é que é? A Rô me diz aqui, ó. A Rô não, a Val, né? A Val. Ô, Valdir, toda vez que eu ouço essa música, couro de boi, dói no coração. Saber que é uma realidade, é verdade. Um pai trata 10 filhos, 10 filhos não tratam um pai, né? Uma grande. Entre aspas também, né? Que tem muitos filhos aí que fazem tudo pelo paizão. Como eu vejo a minha querida Maria José cuidando bem, né? Maria José querida, cuidando bem do paizão, né? O seu Camilo. Não é, Roseli? Um beijo. Minha querida Cleusa Tozinho, um beijo pra você. Meus amigos, daqui a pouquinho, Kelly Mary com a nossa manhã DBC, meio de 25 depois do horário eleitoral gratuito. Tem a Voz da Notícia, André Frujueli, Jornal DBC. 1 da tarde, Paradão Sertanejo, Milton Bardelli. Às 2, Lana Guedes, vem com o nosso Chega Mais. 4, Sabia Reis, Arena do Rodeio. 8 da noite, Emoções, Marcelo Renato. Amanhã, 4h33. Amanhã, hoje, se Deus quiser, eu não vou pra Cachoeira do Pântano, né? Que nem eu fui sexta-feira. Fui pra Cachoeira do Pântano, me embernei. E aí a Kelly Mary vai fazer pra nós a ponteira. Mas amanhã, se Deus quiser, 4h33, estaremos aí com vocês, com muito carinho, com muito amor, abrindo a ponteira para que vocês venham e peçam as suas preferidas aqui na nossa Rádio Carinho, Rádio Amor.

0: coragem.
1: É melhor
0: que
1: é melhor conquistar a si mesmo. É melhor conquistar a si mesmo do que vencer mil batalhas. Obrigado por esse carinho, por esse amor. Obrigado por você existir. Obrigado por essa mega audiência. Lembre-se que Deus é bom e maravilhoso o tempo todo. Fica bem.

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15: 9h45, bom dia no ar com você. Cheguei, hein? Pra gente curtir a nossa sexta-feira com muita música boa, alegria autoastral. Você em toda a nossa grande região, já sintonizado no Som da Manhã, acompanhando o melhor da música sertaneja aqui.

0: 8h48, bom dia, Manhã DBC! 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
0: Com a Kelly Madeline, bebê. Ai, que tudo. Sexta-feira brutona. Obrigada pelo rádio ligado no som da manhã. Tamo junto, bebê. Capricha aí, hein? Parou.

Que lindo, que gostoso que tá a nossa manhã. Deixa eu perguntar uma coisa pra você. Olha só, antes de falar da Unicep, eu queria perguntar uma coisa. Tem alguém aí no seu círculo de amigos, na sua família, fazendo aniversário? Tem alguém que trabalha com você que tá fazendo aniversário? Alguém da sua casa, da sua família? Hoje é dia 18 de setembro, pensa bem. Tem alguém fazendo aniversário? Tem? Então você liga pra mim no 3307-1011. E a gente vai fazer o sorteio de um bolo delicioso daqui a pouquinho em nome da Doceria Glaciarte, tá bom? Bom, é o seguinte, vamos falar aqui, ó. 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Ai, que gostoso! Final de semana, bebê! Som de John Bosco e Vinícius, são 10 horas da manhã. Já já tem a galera que tá comigo aqui me acompanhando, mandando oi, mandando bom dia no nosso WhatsApp. 3307-1011.

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0: 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E aí, vocês estão acompanhando aí a transformação da Simone Mendes?
1: Hã? Uma ligação fria.
0: Mulherada corajosa, que

0: linda, tão linda, tão linda. Assim, eu quero dar uma entradinha aqui, ó, dá uma consertadinha aqui. Dá uma consertadinha aqui nos olhos, dá uma consertadinha aqui no nariz. Levanta um pouquinho o nariz aqui, ó. Dá uma consertadinha na boca, dá uma consertadinha. Uma mulher tão linda, tão linda, tão linda, mas ela não tava satisfeita, né? Mas tá certo, se você não tá satisfeita com a sua beleza, procura ajuda lá, faz um procedimento aí do jeito que você quer, né? Só precisa ter coragem. Eu adoro que a mulherada se cuida hoje, né? A mulherada consegue ficar mais bonita do que já é. Como pode, né? Entra lá, entra nessa salinha aqui, dá uma consertadinha aqui, dá uma consertadinha aqui, ó. Aí entra na outra salinha, ó, dá uma consertadinha aqui, ó. Dá uma esticadinha aqui, dá uma esticadinha aqui, ó. Aí você toma um monjaro, né? Toma um monjarim, né não? Hã? Vai dando uma consertada, dá uma alisada no cabelo, dá uma consertada, dá uma esticadinha aqui, dá uma esticadinha ali. Toma um monjarim. Ai, meu Deus do céu, eu adoro. Ela tá linda, né? Já é linda, ficou mais bonita ainda e vai ficar, né? Não tem jeito, né? Bom, seguinte, hora de prosear com vocês, né? Fazer aqui o sorteio de mais um bolo, né? Os ouvintes participando aí da nossa festa, que gostoso, fico feliz, viu? Muita gente fazendo a inscrição, né? Mandar um beijo pro Emerson Martins, mandar um oizinho pro Paulo dos Passos de Andrade, o Gabriel Pereira, parabéns pra Alessandra Inácio de Souza, parabéns pra Alice Maria Bartelli também, hoje tá fazendo 41 anos, né? Alice Maria, parabéns, viu? E parabéns pra ela que ganhou o bolo, Adelaide de Souza Martins, 82 anos, maestro Astolfo Raimundo Caputo, 57 no Boa Vista. A filha Sandra fez a inscrição e é pra Adelaide, então, né? Que a Júlia Moraes faz a entrega do nosso bolo. Ó como você fica, ó.
1: É pra todas perigosas e lindas.
0: Eu não sou linda, não, mas perigosa eu sou. Bruni Barreto! 10h21 agora. Pode chegar, pode chegar, pode chegar. Amanhã é feita pra você.

Lucimara, tudo bem? Tá lá em Vitinga, acompanhando o programa, acompanhando a manhã do IBC. É bem isso mesmo, né? Ai, pra gente os nossos procedimentos chama-se... Ai, meu Deus do céu! Não é não, hein? Que é isso, hein? Tá linda, viu? Linda, linda, linda, maravilhosa, maravilhosa. Não pode nem falar isso, né? Mas você viu, a Simone Mendes, ela ficou com uma cara de 20, 19, 20 anos, assim. Ficou muito, muito, muito diferente, né? Então aí eu acho que perde um pouquinho a essência. Mas enfim, você tem que ficar bem. Se você estiver bem do jeito que você tá, tá perfeito, né? Porque não adianta também você tá na vida e estar assim, ah, não tô feliz com isso, não tô feliz com aquilo. Não, você tem grana pra fazer, vai e faz, você consegue fazer, dá pra você fazer, quer ficar diferente, né? A gente sabe que tem todos os riscos, mas hoje em dia tá tudo tão moderno, né? Tão fácil pra gente fazer o que a gente quer, né? E é engraçado, porque a danada, ela chegou nas redes sociais e ela falou, eu acho Simone Mendes linda, linda, linda, uma das mulheres pra mim mais bonitas do Brasil, né? E a Simone Mendes pra mim, ela não é só linda de físico, não, né? A Simone Mendes é uma pessoa maravilhosa. Eu nunca vi ninguém falar mal da Simone Mendes, ninguém que conhece ela. E aí, ela chegou na mais bandida, ela chegou nas redes sociais, eu já acho ela linda. Aí ela falou assim, ah, eu vou dar só uma mexidinha aqui, vocês vão ver só. Eu vou só dar uma mexidinha aqui, ó, vocês vão ver só. Meu, sério? Depois você dá uma assuntada lá.

Agora pra nós, Lucimara, pra nós é o tal do chat, né? Vai no GPT lá e ajeita, né não? Rapidinho, rapidinho, rapidinho. É um filtrinho. É um filtrinho de nada e já tá bom também, ué. Né não? Mexe aqui, mexe ali, ué. E quem é que vai saber? Ninguém me vê mesmo, ué. Né não, Lu? Um beijão.

acertou. Ô, moda arrumada. Irmão da Lu, amigo das estrelas. A Lu tá lá em Bitinga ouvindo o nosso som. A Inaê Toniolo também tá lá na concessionária trabalhando e ouvindo a gente também. Oi, gatinha. Um dia maravilhoso pra você. Vamos tomar um cafezinho? Vamos. Igualzinho você fazia aqui comigo? Vamos tomar um cafezinho bem gostoso? Vamos. Cafezinho ouro brasileiro. Você toma daí, eu tomo daqui? Vamos. Levanta aí, vai. Levanta aí, levanta. Vai lá tomar um cafezinho, vai. Um cafezinho ouro brasileiro pra você. Aliás, convido todos os amigos aí, né? Os ouvintes que estão com a gente agora na Rádio Carinho Rádio. Dá aquela paradinha. 10:30 da manhã. Eu sei que a sua lida tá grande, né? Eu sei que hoje é sexta-feira. Principalmente a lida da mulherada, dona de casa, tá grande, né? A galera que tá acompanhando. Tem muita gente que tá trabalhando agora. E não tem o privilégio pra parar e tomar um café ouro brasileiro. Ah, mas tem muita gente. Mas tem muita, muita, muita. Agora você tem... Você tem? Então vai, vai lá. Vamos juntos tomar um cafezinho bem gostoso. E hoje o Luiz da Riviera trouxe uns pãezinhos aqui pra gente. Que delícia, meu Deus do céu. Pãozinho de queijo. Tem aquela fatia húngara deliciosa com coco, que eu adoro. Aí tem a fatia húngara com gotas de chocolate. Tem também a chipa, né, que é uma delícia. E a gente tomando, claro, o nosso tradicional, maravilhoso cafezinho ouro brasileiro. Porque a família DBC, na hora do café, a gente sempre escolhe café ouro brasileiro. E sempre a nossa melhor escolha. Pra você também. Vamos tomar um cafezinho gostoso, vai. Uma paradinha só, vai lá. Vai lá. Diego e Vitor Hugo!

pouquinho eu quero falar dessa grande promoção Mega Mês Brasil Colchões. E quero você comigo, tá bom? Acompanhando todas as promoções pra você deixar sua casa lindona comigo na manhã do EBC. Bruno e Marrone.

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Comigo aqui, ó, na manhã de...

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11h14 da manhã. 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

21. Bom dia, manhã DBC. Bom dia pra você que tá nas estradas. Bom dia pra você que tá no trânsito. Bom dia pra você que tá em casa. Bom dia pra você que tá na lida. Bom dia pra você que tá nas usinas. Bom dia pra você que tá dentro de uma máquina agrícola acompanhando o programa. Bom dia, bom dia. Bom dia, meu ouvinte. Aê, amanhã mais sertaneja do rádio, bebê.

mais. E a festa não para. E não é que você responde o meu bom dia? Tá vendo? Ai, coração velho, bate fora do peito, bebê.

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0: partir de agora no ar a Júlia Moraes na entrega de mais um bolo, porque a gente faz festa todas as manhãs com a galera da Doceria Glace Art, que adoça a sua vida com muita suavidade, né, Júlia? Júlia, fala comigo, oi de novo.
1: Bom dia. Bom novamente, dia. Kelly, mas agora pra fazer a festa, né? Uma sexta-feira gostosinha, combina com a DBC FM, com a Doceria Glace Art e com você que hoje tá fazendo mais um ano de primavera, tá completando mais um ano de vida. Eu quero mandar um beijo bem carinhoso a todo mundo que hoje celebra mais um ano de vida, né? Que Deus abençoe cada um de vocês com muita saúde, paz, alegria e muito amor no coração, hein? Hoje eu estou aqui na cidade de São Carlos, aqui no bairro Boa Vista, para comemorar essa data especial, juntinho com Adelaide de Souza, que hoje completa os seus 82 aninhos de vida, hein? A filha Sandra fez a inscrição no 3307-1011 e garantiu essa festa linda aqui na cidade de São Carlos, no bairro Boa Vista. E é com a Sandra que eu vou falar agora. Bom dia, Sandra.
2: Bom dia. Obrigada, eu quero agradecer a DBC, a Glace Art, pelo bolo. E não é a primeira vez que a gente ganha e a gente acompanha a DBC já há muitos anos e eu adoro, de manhã até a noite, ficar escutando. Muito obrigada de coração e parabéns para minha mãe, que hoje completa 82 anos e que ela fique com a gente por muitos e muitos anos da vida.
1: Ô Sandra, ano passado foi você, né?
2: É, o ano passado foi eu, no fim do ano foi meu neto.
1: Ó, então, cada ano, tá vendo? É aquilo, né? Sorte. Quando tem que ser, acontece, né? E agora eu vou falar com o aniversariante do dia, Adelaide de Souza. Bom dia, tudo bem?
3: Não é pra ler, fala.
1: Tá tudo bem?
3: Tudo bem, graças a Deus.
1: Hoje é dia de festa, né?
3: É. Eu gosto.
1: Tá feliz? Hoje é dia de festa, hoje é dia de comemorar a vida. E vai deixar a vida mais doce, né, Sandra?
2: É, vai deixar a vida mais doce. Ela não é de falar muito, mas ela tá feliz, tá contente. E hoje a gente vai comemorar os 82 anos dela, que é difícil chegar nessa idade, né?
1: Juntinho com a DBC FM, com a Doceria Glace Art, né? E com a família toda.
2: Isso.
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0: Que lindo, hein, Julia? Que lindo, hein? Fazer parte da vida do ouvinte todas as manhãs, assim é tão gostoso, né? A gente chega em cada casa, né? Pra dar aquele abraço gostoso em você, né? Isso é muito bom. A Kelly Mary tá indo embora. Eu me despeço de cada um de vocês. A minha gratidão a cada ouvinte que me escolheu, escolheu a nossa Rádio Carinho, Rádio Amor, pra juntos a gente passar essa manhã maravilhosa de sexta-feira. Desejo a todos um excelente final de semana. Se Deus quiser, segunda-feira eu volto para estar com você em 106,3. Queria deixar um beijo para Bianca. Ontem foi aniversário da Bianca e a hora que eu cheguei na casa dela, né? Eu falei: você já sabe que eu venho, mas eu venho pelo bolo. Deixa eu dar uma olhada. Não é por mim, Kelly? Claro que não, ué. E aí eu cheguei e o bolo era um bolo de morango com chocolate trufado da Doceria Glace Art. Eu fiquei muito, muito, muito feliz, né? Em ver as pessoas aí que recebem com tanto carinho tudo aquilo que a gente traz pra você aqui na nossa rádio. Meu muito obrigada, viu? Isaac, alô, né? Tá com a gente nessa parceria maravilhosa. Gente, muito obrigado. Um beijo, Bianca. E um beijo a todos vocês. Se Deus quiser, segunda-feira eu tô de volta a partir das 9 horas da manhã pra falar com você em 106,3. Fiquem todos com Deus e até segunda, se Deus quiser.
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3: Muito boa tarde a todos. Hoje é sexta-feira, dia 18 de setembro de 2026. Está no ar mais uma edição do seu, do meu, do nosso Jornal TBC. Olha, hoje eu tenho entrevista com Júlia Mota, ela que é subsecretária de Desenvolvimento Econômico do Estado de São Paulo. A gente vai bater um papo e eu, por isso, não colocarei hoje o hino nacional, mas eu toco na segunda, se for o caso, tá bom? E vamos começar com tudo, muitas informações, tempo e temperatura para você, ouvinte número um, e a promessa de chuva vem apenas para os próximos dias na semana que vem. Nós teremos ainda um clima um pouco mais seco, né? Bastante ensolarado no sábado, no domingo a chuva pode vir de madrugada, intermitente, isolada em alguns lugares, né? Mas com mais frequência para a semana que vem. Olha, a temperatura sobe um pouco, por exemplo, em Araraquara, chegaremos aí aos 30 graus, por exemplo, Américo também 30, nossa querida Ibaté 30 graus, Boa Esperança chegando aos 31 graus, 32 o pico no final de semana, Brotas e Dois Corcos 29 graus, Torrinha e Tirapina 29 graus também, Descalvado e Santa Eudóxia sempre um pouquinho mais quente, chegando aos 32 graus no final de semana. E a chuva, tendência é vir com mais frequência e mais forte a partir de terça-feira. Portanto, aproveite o seu final de semana ensolarado. E no esporte, como podemos dizer, né? O que já foi, já foi. O que passou, passou. Né? O pessoal já bateu no Memphis. Hoje já estão colocando aí nas redes sociais, recolocando algumas montagens, né? Para ganhar seguidores e likes, mas não adianta. Ontem faltava o jogo do Flamengo e Independiente del Valle. Independiente saiu na frente. Flamengo foi lá, empatou 1-1, mas já tinha vantagem do primeiro jogo e por isso está classificado para a semifinal, que começa acontecendo aí com o jogo do Estudiantes contra o Flamengo e Fluminense contra o Palmeiras, jogando aí o Flamengo e o Palmeiras o primeiro jogo fora de casa. Portanto, e para tanto, o retorno será em casa com muito mais tranquilidade. Libertadores que promete muito. A Sul-Americana, faltava o jogo do Montevideo City Torque contra o Cienciano. O Montevideo havia perdido por 2-0 e, adivinha só, em casa recuperou o placar 3-0 em cima do Cienciano e com isso o Boca pega o Vasco no jogo de ida, o Atlético Mineiro, o Montevideo, né? E no jogo de volta, Vasco e Montevideo jogam em casa e a gente traz os detalhes para você nas próximas semanas, quando saírem realmente as datas corretíssimas. O que é correto está é a 28ª do Brasileirão. Amanhã, sabadão, começa na Arena MRV, Atlético Mineiro e Chapecoense, Mirassol e Botafogo, Remo e Santos. Vasco, Palmeirinha, né? Joga contra o Curitiba também amanhã e encerra-se às 21 horas o Tricolor Paulista recebe o Internacional às 21 horas. Já no domingo, o Palmeiras entra na Arena do Grêmio às 11 horas da manhã para manter aí a sua liderança, né? Manter não, recuperar, né, a sua liderança ou não no Brasileirão. O Corinthians recebe o Fluminense, Vitória e Cruzeiro, Flamengo aí para manter sim aí a sua liderança às 18:30 recebe o Bragantino e fecha no domingo, Atlético Paranaense recebendo o Bahia às 19:30. É a rodada do Brasileirão. Portanto, e para tanto, aproveite, né? Com certeza muitos detalhes. Quero mandar um abraço aí pro meu amigo Natalino, né? Que conversou, tive com ele quarta-feira, mas acabei de mandar um abraço para ele ontem, acabei não mandando. E quem teve hoje aqui foi o Luiz e o Rodrigo lá do Riviera, né? E já que nós vamos falar de esporte, campeonato Master 45+, né? Que está acontecendo. Um abraço aí a todas as equipes, um abraço ao Luiz da Riviera, Rodrigo, também ao Marcelinho Vagalume, né? Ao Lambissal, e um abraço especial ao Marco Aurélio, esposa Poliana, obrigado aí a todos vocês que nos acompanham no nosso jornalismo DBC, que a gente sabe, e a correria é grande, mas estamos aqui e vamos que vamos. Agora são exatamente 12:31, eu volto já.
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2: Muito bem, agora 12:33, um abraço lá pro Edinho da Autoelétrica, também um abraço ao nosso querido amigo Luiz, a todos, o Ivair também, muito obrigado a todos vocês, e agora recebemos então a Júlia da Mota, ela que é subsecretária de Desenvolvimento Econômico do Estado de São Paulo e vai falar, vamos conversar sobre o SP Produz, preste atenção, hein, você está interessado em crescimento e parcerias, esse é o momento, um edital muito importante. Boa tarde, Júlia da Mota.
3: Está aqui hoje para falar sobre um programa tão importante para o estado de São Paulo, que é o programa SP Produz, né? E o programa SP Produz, ele é um programa que visa fortalecer as cadeias produtivas locais do estado de São Paulo. E nesse momento, a gente está com o edital de reconhecimento, que é o primeiro passo para participar do programa, com as inscrições abertas. Então, a gente deixa aqui um convite para todo mundo que tem interesse em participar e se reconhecer como cadeia produtiva local, que acesse as informações do programa e venha fazer parte com a gente.
2: Na verdade, o programa ele vai reunir as pessoas sempre com que trabalham no mesmo nicho de mercado para poder facilitar o acesso, geralmente. Ah, eu preciso comprar uma coisa, outra, quer dizer, é um programa que vai aproximar bastante, né, todas as pessoas dos seus setores. E eu queria saber, ele começou agora, né, esse novo edital dia 14 de setembro, vai até o dia 28 a inscrição, né, e eu queria saber como que ele, o SP Produz funciona, né, como ele ajuda realmente esse desenvolvimento regional.
3: É uma excelente pergunta. E aí vou começar fazendo um preâmbulo inicial aqui, que é o que é uma cadeia produtiva no final das contas, né? Então, a cadeia produtiva, ela é uma concentração geográfica de empresas de um mesmo setor ou segmento, como tu bem colocou. E aí, essas empresas de um mesmo setor ou segmento, elas trabalham sob uma governança conjunta e comum para conseguir atingir objetivos, superar desafios, conseguir compartilhar boas práticas, benefícios, maquinário, equipamento, infraestrutura, mão de obra. Então, elas compartilham do que pode ser feito para a cadeia produtiva, né? O programa, ele olha para elos que conectam essa cadeia produtiva. O que que tem de benefício a partir daí, né? Redução de custos, a própria parte da questão de compartilhamento, né, de infraestrutura, por exemplo. A gente tem vários casos de cadeias que foram reconhecidas pelo programa, depois acessaram editais de fomento, e pequenas empresas que não tinham acesso à compra de maquinários ou de equipamentos ou coisas nesse sentido, conseguem se unir e ter um maquinário, um equipamento conjunto ali, né, através desses recursos. Então, o edital de reconhecimento, ele está aberto, né? Como tu bem colocou, as inscrições iniciaram no dia 14 de setembro e elas vão até o final do mês, no dia 28 de setembro. E para participar, a cadeia produtiva precisa fazer a sua inscrição através da plataforma SP Produz, que é spproduz.sp.gov.br. O processo, ele é todo digital, todo feito através da plataforma. E lá na plataforma, além da questão das inscrições, tem editais passados, resultados passados, materiais orientativos. A gente faz também plantões de dúvida para tirar dúvidas, para poder orientar esse processo de inscrição. A primeira etapa é a habilitação jurídica. Então, a cadeia produtiva que queira participar, a governança é a parte mais importante para fazer a cadeia operar em conjunto.
2: Uhum.
3: Quem já tenha uma entidade gestora e uma governança bem estruturada é a entidade gestora, né, que pode ser uma entidade com ou sem fins lucrativos. Uma entidade sem fins lucrativos que vai representar a cadeia produtiva no processo e vai fazer a gestão dessa cadeia produtiva. Quem não tem a entidade gestora instituída ainda, quem não tem uma governança já 100% organizada, também pode participar. E aí pode ser representado por alguma das empresas que compõem a cadeia, porque um dos serviços que o programa oferece é ajudar na formalização e no na construção dessa governança. Então, a gente também dá orientação com relação a isso. Então, não é só porque não tem uma entidade por trás dessa cadeia produtiva que vocês não precisam, não podem participar. Participem, porque a gente também apoia nessa estruturação da governança.
4: Ô Júlia, não sei se você, para nós que somos leigos, né? A gente, quem às vezes, muitas vezes trabalha na área de serviço e não trabalha muito na área de produção necessariamente, eu poderia exemplificar, por exemplo, eu tenho uma empresa de material de construção e quero entrar, né, exatamente nessa cadeia da construção civil, né? Como seriam mais ou menos os passos para a gente poder participar? Para o pessoal legal entender.
3: Olha, foi um exemplo legal, inclusive, porque a gente tem uma CPL de construção em São Carlos, né? Então, essa CPL, inclusive, já existe. Mas qual é o primeiro passo, então? A cadeia produtiva, ela envolve diferentes atores e diferentes elos que vão trabalhar em conjunto, né, para fazer aquele setor se desenvolver. Então, o primeiro passo é entender quais são os atores daquele território que compõem a cadeia produtiva. Então, por exemplo, usando o exemplo da construção que tu trouxe, né? Quem faz o fornecimento de insumos para essa cadeia produtiva? Quem são os atores que fazem essa parte? Eles estão no território? Não, eles não estão. Sim, eles estão. Vamos chamar esses atores para conversar. Quem é que faz a produção, a parte da transformação industrial? Quem é que vende o serviço ou o produto da cadeia produtiva? Quem são os atores de entidades representativas ou universidades? A própria prefeitura pode participar para conseguir ajudar a conectar esses atores. Então, a mobilização dos atores é a parte fundamental e principal e inicial, porque é através disso que a gente vai construir quais são os objetivos comuns para todo mundo. Onde é que esses atores querem chegar com esse setor? Então, não é porque a gente se formaliza como cadeia produtiva.
2: Muito bem, muito bom. É uma entrevista interessante, né, que está aí acontecendo hoje, né, trazendo para você, porque o São Paulo Produz, produz SP, né? Ele é um caminho muito importante que fortalece a ação, principalmente, de todos os nossos todos os parceiros, né, que trabalham junto. Quantas vezes você vai fazer, por exemplo, um construtor, ele vai comprar material elétrico, vai comprar material de construção, por exemplo, areia, cimento, né, e isso tudo vai muitas vezes numa loja só e compra tudo, que pode acontecer. Mas muitas vezes também ele tem a necessidade de ir em vários locais, né, para poder conseguir exatamente alcançar e ter todos os produtos. E isso tudo são pontos importantíssimos, né? E o portal do São Paulo Produz, ele traz exatamente para que essas pessoas elas tenham, né, esse conjunto de informações e estejam juntos para poder, né, exatamente fazer a melhor colocação e o melhor desenvolvimento, que é importantíssimo para todos. Então a gente traz aí esse detalhe importante. A gente vai ter a matéria completa lá no nosso facebook.com/jornaldbc. A gente está subindo ela já já para você, ouvinte número 1. Enquanto isso, a gente só faz aqui o que é importante para todos. E olha, a guerra no STF continua em pé, firme, forte, né? A briga aí constante, com certeza, e muito importante, né, saber aí como anda. E olha, não sei não, hein? Agora a briga é para o reajuste, né, do Bolsa Família, que obviamente não deixa de ser uma ação eleitoreira, né? Porque depois o Bolsa Família teve o seu novo patamar em 2020, 2022 para 2023, aí 23, 24, 24, 25, 25, 26. Depois de 3 anos e um pouquinho mais, quase 4, né? Por que que esse reajuste não foi feito antes, né? É um detalhe importantíssimo. E outro detalhe, né? Ah, conseguiu-se o desconto, não pagar mais imposto de renda, aqueles que ganham acima de R$5.000. Só que tem um detalhe, hein, gente? Vai ter reajuste nessa tabela em 2027? Porque não adianta nada. Se fosse reajustado, eu estava vendo uma conta, se fosse reajustado desde lá de 2014, 2015, quando o imposto de renda não foi mais reajustado a tabela, né? Quer dizer, lá atrás, há praticamente 10 anos atrás, antes de 11 anos atrás, antes da mudança, se fosse... Imagina só, se fosse reajustado ano a ano, as pessoas que ganhassem em torno de quase R$5.800 estariam isentas. Mas não houve reajuste. E aí fica fácil, porque devagarinho o leão vai te comendo, né? Você ganha 5 mil, aí você não paga. O ano que vem, o reajuste do salário vai para, vamos supor que seja 4%, ele aumenta para 5.200. Automaticamente, você já saiu fora, né, do desconto, e você vai pagar lá seus 7,5%, que é até R$5.300, né? Aí o que que acontece? Você paga, tudo lindo e maravilhoso. Então você vai pagar lá, né, no próximo ano, 5.200, então você vai pagar um pouquinho, 7%, né? Então vai dar R$300. É, porque a tabela do imposto é legal, porque ela não é só sobre o que excede, entendeu? Não é da tabela, é sobre o que excede o imposto, né? O imposto, ele é sobre o total. O problema é esse. Ele não é, então você vai pagar o imposto de renda, por exemplo, de em cima de R$300, R$200, entendeu? Não, ele não funciona desse jeito. Ele funciona de forma diferente. Ele começa a valer, entendeu? A pagar, você começa a pagar imposto já lá, logo na sequência. E assim sucessivamente. Obviamente, porque quando você tem a tabela, ela tem o desconto do NPS, dos encargos, né? Que ele não cobra. Então, existe um certo descontinho. Mas, né? Esse valor é muito pequeno. Não é um negócio, do outro mundo. Então, é um negócio muito delicado. Não, é tudo lindo e maravilhoso. Não, vai fazer, toca aí que dá certo. Não. O negócio é muito mais embaixo. Então, acho assim, na verdade, o político, porque ele que está ali para fazer a lei, ele que está ali para, né, para, ele deveria pensar um pouco mais na população, né? Poxa vida, aumentou o salário 5%, reajusta a tabela 5% para essas pessoas que ganham até esse valor, que acompanhem. E outra, é de 5 a 7, já é de 5 não paga nada, 7 já paga 27,5%. Quer dizer, faz uma coisa progressiva, até R$10.000, por exemplo. Por quê? Porque no fundo é um dinheiro que é da população. É um dinheiro que você vai consumir. Se você paga imposto automaticamente, você vai deixar de consumir. E é assim que é que funciona. Não é de forma diferente, né? Então, infelizmente, né, são detalhes importantíssimos, mas que pro brasileiro muitas vezes ele nem se preocupa, nem liga, e acaba aí trazendo um desfalque enorme, porque o imposto muitos nem voltam, né, pra gente. Só pra gente finalizar a matéria, eu vou passar para vocês o programa São Paulo Produz, para você que quiser mais informações, lá no site spproduz.sp.gov.br, anote aí, spproduz.sp.gov.br. Tem todo o edital de fomento, o guia prático, né, para você que quiser acessar, ter mais conhecimento, o que é muito importante, porque no guia prático ele te dá todos os grupos, né, que na verdade todo a cadeia já preparada que está ali, né, a cadeia produtiva que está aguardando todo o critério, os objetivos, né, para você acompanhar, o que é muito importante, tá? Então esse é um detalhe que você deve acompanhar, tá? Então vamos ver. Agora, um detalhe importantíssimo, né, para o nosso STF, é que a defesa do famoso Daniel Vorcaro, que teve relações com praticamente todos os ministros do STF, o cara é muito inteligente, né? Ele amarrou todos os lados de todos os jeitos, né, para poder segurar, e agora apareceu aí, né, o argumento da sua defesa, que é as prisões preventivas devem ser feitas em até 90 dias, né, e ser revistas. E eles pediram, então, a revogação da prisão do Daniel. Já imaginou sair e nunca mais voltar? Como que vai descobrir as podridões do Brasil, né?
5: A defesa do ex-banqueiro Daniel Vorcaro pediu a revogação da prisão preventiva dele. Revogação ou substituição por prisão domiciliar. No documento encaminhado ao presidente do Supremo Tribunal Federal, Edson Fachin, a defesa argumenta que prisões preventivas devem ser revistas a cada 90 dias. No caso de Vorcaro, que está preso desde março na Papudinha, em Brasília, dois prazos de revisão já foram ultrapassados, um em junho e outro em agosto. A falta de razoabilidade da duração da prisão preventiva é patente, é o que diz o documento. Os advogados também afirmam que a apuração do Master segue indefinida no STF. Isso porque o caso estava sob a relatoria do ministro André Mendonça, mas agora está sob a responsabilidade de Edson Fachin, após o imbróglio no Supremo Tribunal Federal entre Mendonça e o ministro Alexandre de Moraes. E a defesa ainda toma como base o pedido de vista feito pelo ministro Flávio Dino na sessão da última terça-feira e que pode ficar até 90 dias com o processo, não podendo, portanto, permanecer preso indefinidamente à espera de definições que não dependem de Vorcaro. E mais, que os argumentos para a prisão de Daniel Vorcaro, como intimidação a outras pessoas, influência e conta bancária entre elas, não existem mais. O que se apresentou como novidade, segundo a petição, foi apenas uma leitura seletiva de conversas pretéritas, retiradas de contexto e desvinculadas dos fatos investigados. Por fim, a defesa alega que Daniel Vorcaro compareceu a todos os atos processuais, ficou à disposição da justiça e está afastado das atividades empresariais. O pedido de revogação da prisão é assinado por 4 advogados: Sérgio Rodrigues Leonardo, Engels Muniz, Daniel Bialski e Tiago de Carvalho. Da Rádio Nacional em Brasília, Priscila Mazenotti.
2: É assim que caminha a humanidade. Com tudo o que está acontecendo, adivinha só. De repente, o Daniel Vorcaro pode, da noite para o dia, sem mais nem menos, estar liberto, né, da sua situação. Então, as coisas no Brasil, como sempre, são muito complicadas. Infelizmente, a gente fica sempre com uma dúvida, aquela pulguinha atrás da orelha, né? O que que vai acontecer no futuro próximo para nós brasileiros? O mais próximo que a gente pode chamar é agora, né? As eleições 2020. e 26, dia 4 de outubro, e a sua escolha, que será sempre muito importante, né? As pessoas do 8 de janeiro ficam do jeito que estão, porque foi um ato de democracia, então não tem o que dizer, tá? Então essa decisão já foi. É, vamos que vamos. Agora, meio-dia 53, eu quero agradecer sempre a sua audiência, preferência e paciência. Voltaremos na próxima segunda-feira, se o grande arquiteto do universo deixar. Obrigado a todos e até lá. Tchau, tchau.

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8: Muito bem, senhoras e senhores, estamos chegando. Eita coisa boa, chegando para mais uma tarde, juntos no rádio, juntos aqui no nosso Paradão Sertanejo. A partir de agora a gente toca aí os clássicos da nossa música sertaneja do Brasil e você também vai pedindo essa canção que a gente vai inserindo aqui na nossa programação. Desejando para você uma excelente tarde, uma tarde próspera, alegre, muito bacana aí para você, para sua família, e vamos juntos nessa viagem musical que tem o apoio cultural do nosso poderoso e inimitável, o nosso Creme MD. 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

0: 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Para de sofrer, para de reclamar. É o nosso Paradão Sertanejo que começa essa edição com esta canção. Moreninha linda, começando o nosso final de semana campeão aqui no Paradão com Tunico e Tinoco.
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0: Boa tarde pra você.

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0: Muito bem, senhoras e senhores, ótima tarde aí pra você. Vamos juntos aqui no Paradão Sertanejo, nessa próxima hora, tocando o modão que você vai pedindo pra gente.

0: 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Se preferir, manda mensagem pelo Instagram e por lá pede seu modão. 11, ou melhor, Instagram é Milton Bardelli Oficial. Milton Bardelli Oficial. Bardelli é B de bola, dois L's e I de igreja no final, tá bom? Já já tem Nice Marcondes, tem as curiosidades com André Verrone, que já tem você no rádio pedindo modão. Meu amigo João Biguá, pedindo qualquer música do Milionários é Rico. Que é, tá mandando alô pro pessoal, o Nando, o Vardo, o Rael, o Cezinha, o Clodoaldo, o Ravanelli e o Ângelo. Bom final de semana pra todos aí, seu João. Tudo de bom pro senhor, pra toda a galera. O Reginaldo em São Carlos, boa tarde, Milton. Toca pra nós, João Mulato e as Mineirinhas, de novo em teus braços. Um abraço, Reginaldo. Obrigado pela audiência, meu amigo. Bom final de semana. Minha amiga Marli Betmaia, bom final de semana pra você também, Marli. Tamo junto por aqui, juntos no Paradão tem áudio.
1: Aô, Mirdo Bagueiro, boa tarde. Que hora tá de quatro. Tá.
0: Beleza?
1: Ô, Mirto, toca uma música aí pra nós, por favor. Zezé de Camargo, Luciano.
0: Ei.
1: Preciso ser amado. Ofereço pra todos gostarem da música. Manda um alôzinho pra nós aqui na Zilor.
0: Certo.
1: Iva, Giovana, João Paulo, Renato, João Amário, Popó.
0: Ei.
1: Beleza? Edson Pellegrini. Beleza, Mirko? Valeu!
0: Valeu! Abração pra galera toda aí, meu amigo. Tudo de bom pra você e pra todo mundo aí. Uma ótima tarde, bom trabalho pra todo mundo. Quem mais tá com a gente aqui no nosso Paradão? Tem áudio? Olha lá.
2: Somente a proteção divina é que poderá salvar a humanidade.
0: Isso!
2: Boa tarde, Milton Bardelli, boa tarde a todos os ouvintes.
0: Boa tarde.
2: Fica com dor quem quer, né?
0: É isso.
2: Ficar com dor ninguém merece.
0: É.
2: Compre hoje mesmo o creme MD que a dor desaparece.
0: É isso.
2: Uma excelente e abençoada sexta-feira e também um abençoado final de semana com muito amor no coração.
0: Obrigado.
2: Abraço a todos. É o que estou desejando a todos vocês.
0: Valeu.
2: Muito obrigado, amigos. Até a próxima.
0: Valeu, seu Hélio. A todos em Luiz Antônio também. Uma ótima, uma excelente tarde. Aproveitar para mandar um alô pro pessoal de Santa Mariana. O Vitão Ursão, a dona Marlene. Pessoal acompanhando sempre o Paradão Sertanejo. Alô, Vitão. Alô, dona Marlene. Alô, pessoal de Santa Mariana, no Paraná. Obrigado pela audiência. Tem áudio.
3: Milton, boa tarde. Todo mais cedo, anda especial de seu José Nonato de Coatá.
0: Pois não, meu amigo.
3: Eu ofereço essa música para minha filha de Praga, ele está aqui em casa, passando as férias.
0: Sim.
3: Com meus amigos da Zilópolis, meu sobrinho querido.
0: Ok.
3: E para todos que gostarem da música. Eu toco com Roberto Miranda. Sol da minha vida.
0: Valeu, meu amigo. Um abraço pro senhor, um abraço pra filha, boas férias pra ela. Um abraço pra toda a galera aí. Muito obrigado pela audiência com o nosso Paradão. Olha os gargantas de ouro, ó. Ótima tarde pra você. É o Paradão Sertanejo. Tocando a música que você pede aqui no nosso programa de rádio.
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0: Muito bem, senhoras e senhores, estamos juntos no rádio trazendo a receita para esse horário do Paradão com a nossa amiga Nice Marcondes. Ideias de aperitivos, entradas, pratos principais, acompanhamentos, sobremesas, bebidas. Qualquer dúvida é só chamar a Nice no Facebook dela, Nice Marcondes, ou no Instagram, que é o arroba nice.marcondes. Ô Nice, uma ótima tarde para você. O que você preparou pra gente hoje?
2: Olá, Milton, ouvintes, Nice Marcondes, vamos lá para uma receita.
0: Bora.
2: Hoje um pão de cebola com creme de leite.
0: Oh.
2: Anota aí os ingredientes.
0: Vamos ouvir, vamos ouvir.
2: Nós vamos usar uma cebola grande, uma caixinha de creme de leite, dois ovos, duas xícaras de chá de leite em temperatura ambiente, uma colher de sopa de açúcar, um sachê de fermento biológico seco, uma colher de sobremesa de sal, mais ou menos 8 xícaras de chá de farinha de trigo e uma gema para pincelar. Modo de preparo: você vai colocar no liquidificador a cebola, o creme de leite, os ovos, o leite, o açúcar e o sal e vai bater tudo até ele ficar bem homogêneo. Mais ou menos uns 2-3 minutos. Aí você vai pegar essa mistura, despejar em uma vasilha, vai acrescentar o fermento, mexe bem ali para ele se dissolver. Aí você já vem com a farinha de trigo e vai mexer até você conseguir colocar a mão. Vai colocando aos poucos a farinha e vai mexendo com o auxílio de uma colher, alguma coisa. Quando você conseguir colocar a mão, você vai dar uma sovada levemente, né? Não precisa ficar se matando ali sovando. E aí você vai cobrir a vasilha com a massa dentro e vai deixar descansar por 30 minutos. Passou esse tempo, modele os pãezinhos, faça uma bolinha, puxa ele para tirar o ar para baixo e coloca, dá uma distância entre um e o outro e aí deixa descansar por mais 30 minutos e aí você pincela com a gema, forno 180 graus por mais ou menos 20, 25 minutos. Se você quiser rechear ele ou com mussarela, com catupiry, com frango, escarola,
0: com
2: o que você quiser.
0: Legal.
2: Faça ele, recheio da mesma forma. Se for mini, 20, 25 minutos.
0: Tá.
2: E aí, você vai ver a delícia só. Simples e maravilhoso. Eu espero que vocês gostem. Qualquer dúvida é só chamar. Fez seu Insta, Nice Marcondes. Beijos e obrigada.
0: Beijo, Nice. Ótimo final de semana pra você. Qualquer dúvida, chama a Nice. Facebook, Nice Marcondes. Instagram, arroba nice.marcondes. Ó, gente boa, deixa eu mandar um alô aqui pro meu amigo Ademir Verdão de Araras, tá trabalhando e acompanhando o nosso paradão. Se puder, Milton, toque Chuvas de Maio. Forte abraço e bom final de semana. E vai, Parmeira, vai, Parmeira. Valeu, Ademir. Abração pra você, meu amigo. Quem mais tá com a gente aqui no paradão?
3: Boa tarde, Milton.
0: Tarde.
3: Tudo bem?
0: Tudo?
3: Estamos aqui na beleza, no trabalho, e? Na estrada, ligado na Rádio Prata FM.
0: Pois não?
3: A única rádio que toca música boa pra nós. Eu gostaria que você trocasse uma delas, pusesse aí pra tocar uma delas pra nós.
0: Uhum.
3: É João Paulo e Daniel.
0: Certo.
3: Você não morre mais.
0: Tá certo.
3: Obrigado e um abraço. Fique com Deus.
0: Abração, meu amigo. Abraço pra você, abraço pra família, abraço pra todo mundo. Um ótimo final de semana. Você tá ouvindo o nosso programa aí pela nossa querida Rádio Prata. Esse programa que também é transmitido pela Rádio Nova Interativa FM, também pela Rádio DBC FM de São Carlos, também pela Rádio Cidade de Bastos, pela Rádio Terra de São Paulo, também pela Rádio Pérola FM de Birigui, pela Rádio 9 de Julho de São Paulo, também pela Rádio Integração do Vale. Olha quanta rádio transmitindo aqui o nosso paradão, meu parceirão. Braço pra você, tem áudio.
4: Boa tarde.

0: Mercedes. Programa sempre lindo, viu, Milton?
1: Obrigado.
0: Como eu gosto do Paradão Sertanejo.
1: Legal,
0: um abraço,
1: né,
0: a todos. Gorete aqui da Casa Verde.
1: Valeu, Gorete. Beijo pra você. Alô, Isabel, em Peruíbe. Beijo pra você, minha amiga. Beijo pra família. Beijo pra todo mundo aí curtindo o nosso Paradão. Dá um abração aí no nosso Mirtão. Quem

0: Sextou.
1: É isso.
0: Pergunta com sangue, vou tomar uma já.
1: Ô, meu parceiro, ô, meu parceiro.
0: Mentira, a benção deu até certo, vou até tomar uma.
1: Alô, abraço pra você aí. Alô, Rosier, alô, Valmir Cabeleireiro. Um abração pra vocês, Quinzinho tá lá em Araçatuba, curtindo o Paradão. Lupercio também tá com a gente. Também tá com a gente aí, curtindo a nossa programação. Quer ouvir resto de comida do Cacique Pageli, que tá lá em Brotas. Alô, Lupercio, abração pra você e tudo de bom. Bora com clássicos, Zezé de Camargo e Luciano.

Donizete, tá lá em Mococa, grande Donizete. Alô, Ana Lúcia, minha amiga Ana Lúcia Cortina, Zezé de Camargo e Luciano. Alô, amiga Solange de Mogi Mirim, grande abraço pra você. Anderson Ricardo, também tá lá no Portal das Alianças, em São João da Boa Vista, tá com o amigo Leandro, Maurício. Ótima

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1: Você sabe por que o bafo é quente e o sopro é frio? Porque a velocidade com que o ar se desloca é diferente nas duas situações. Quando você apenas abre a boca para o bafo sair, a velocidade do ar é baixa. Já quando você arma o bico para soprar, o ar sai bem mais rápido. A diferença de temperatura que sentimos é só por causa disso. Tanto o ar do bafo quanto o ar do sopro têm a mesma temperatura antes de sair pela boca.
2: E seja bafo ou seja sopro, escove os dentes.
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0: 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Eu tô indo embora mandando um abração aqui pro seu Romildo, pra Luzia, pro Domício, a Sandrinha lá em São Carlos, meu amigo Gondim também com a gente. Um abraço a todos vocês que estiveram com a gente em mais uma edição do Paradão Sertanejo. Uma ótima tarde, muito obrigado e tchau.
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0: tarde, se chega mais, o mais animado da semana. E você aqui comigo no WhatsApp 3307-1011 até as 4, fazendo aquela festa gostosa, porque sextou, né?
1: Sextou.
0: Pois é, isso mesmo, eu quero você e toda a nossa região juntinho comigo, hein? Hoje não tem tristeza, não tem desânimo, hoje é dia de sorrir e também agradecer, né? Agradecer aí pela semana que passou e também chamar o fim de semana com muita alegria. Bora, eu quero saber de onde você vai curtir esse fim de semana. Manda pra mim, manda seu nome, seu bairro, pede aquela música que é a cara do seu fim de semana. Eu toco ao vivo pra você. Você vem? Alana, não tô conseguindo achar. É 106,3 MHz. Ou vai lá, abaixa o aplicativo da DVC FM. Aonde você for, a alegria vai junto. Aumenta o som, vai. Chama a vizinhança, que o nosso sextou chegou. Já começou. Bora, 2h05.
2: Chega aí, viu? Chega mais!
0: Vamos continuar com o Rick Renner pra ficar 10 na nossa sexta-feira? Chega mais, bebê!
3: Lana Guedes.

0: 0710-11, tá liberado, tá bombando, só falta você chegar juntinho. Bora então, oi Santo Mauro Duarte, tudo bem? Uma ótima tarde pra você, lá de Brotas, ligadinho. Não chega mais nessa sexta-feira gostosa, o Pablo Gesso também juntinho comigo. Um abraço pra você, viu, Pablo? Obrigada mesmo pelo carinho. É o Cidinho lá de São Manuel, é isso? Não, é o Júlio César Bueno, lá de São Manuel, na audiência, já juntinho comigo. Gente, e aí, como vocês estão? Tudo bem? Pronto pra sextar? Como vai ser o fim de semana de vocês? Me contem, porque eu só volto semana que vem. Conta aí pra mim, então, 3307-1011, tá liberado. Eu quero você juntinho comigo até as 4 da tarde, fazendo aquela festa gostosa. A tarde tá quente, tá gostosa, né? Tá, já tem gente tomando uma. Oi, Jefferson. Jefferson Marchiorato chegando aqui juntinho comigo. Você tá bom? Gente, os áudios eu vou trazer depois, nos próximos blocos, tá bom? Aí eu vou colocando. O Jefferson Vieira tá aqui juntinho comigo também. Entendi. Ah, eu não acredito que aconteceu isso, uai. Mas ainda bem que você tá de volta e ainda chega pedindo jacó e jacózinho. Ladrão de terra. Ô, Jefferson, daqui a pouquinho rola aí pra você. Você continua comigo na sintonia? Hoje eu tenho que pagar, hein, ó. Eu tenho que pagar a moda. Tem uns guri da catequese, que foi o pedido do Paraguai, velho falado. Tem menino da tábua. A vaca foi pro brejo. Acho que foi o Renatinho que pediu ontem. Tem quilômetro 45. Com Sérgio Reis. E tem... Ai, eu coloquei aqui, amanhã não chega mais sem falta, Lana. Deixei aqui embaixo da mesa. Pra poder pagar a música do povo, né, gente? Muita gente chegando. Oi, Lilian, tudo bem? Como você tá? Ela quer ouvir Eduardo Costa hoje. Daqui a pouquinho rola uma bem gostosa aí pra agitar o nosso fim de semana. O Luiz Carlos também, juntinho comigo, diretamente da Zopelari, na audiência. Reginaldo Souza, pessoal lá da Fazenda da Barra. E do 29, o Vaguinho. Vaguinho da Fazenda Jacutinga, aquele abraço pra você. Obrigada, viu, pela companhia. E bora, né, gente? Porque sextou? Sextou pra você? Ah, sextou com S de saudade. Eita, nós!
1: Luiz e Maurílio, liga pra nós.
0: Luiz aí, Maurílio, com participação de Zenete e Cristiano, S de saudade. Você quer ouvir a sua também? Então chega mais, chega pedindo, seja em aula.

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0: sexta-feira desse jeito gostoso.
1: Com a gente, linda também, aquelas que precisam se livrar do ex-alé.
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2: Chega aí, viu?
0: Chega! 2h38, Léo e Magalhães. Ame quem te ama. Então tá, né? 26.

0: Mas ame quem te ama, você curtiu também, você e sua amiguinha? É, pois é. Teve também Até Ex Duvida, com Maiara e Maraísa, da Ilara. E você e sua amiguinha, como Luan Pereira, gente, com MC Daniê. Vai lá pra nossa amiga Manu, a filha do Luiz Jesuíno, que pediu ontem e tá pago, gatinha. Um beijo pra você, obrigada pelo carinho, pela audiência. Bom, antes de eu ir pro comercial, eu quero trazer algumas participações. Oi, Douglinhas,
1: boa tarde, Lara Guerra.
0: Graças a
1: Vamos
0: Deus,
1: dar
0: hein?
1: Vamos gritos, apito, tapa na boca do Lipe, machucar o periquito, hein? Valeu, hein? Tchau,
0: cê
1: obrigado.
0: Cê tá doido. Eita, nós, hein? Hoje é sexta-feira, hoje pode, né? Vocês que não tomam cuidado, não, viu? É, toma cuidado. Falando em cuidado, cadê o meu piá? Ô, piá, cadê você, piá? Aqui, é aí, Adenilson.
2: Tarde, que tarde, garota, chega mais.
0: Cê tá bom?
2: Ô, garota, chega mais.
0: Oi.
2: Se der, toca aí pra nós.
0: Garota,
2: do Nick Tinoco, na beira da cuia. Olha lá pro nosso amigo Dogrinha, Marcelo Medeiro, Dudinha, de Azeite, Zeracê, pra não esquecer de ninguém.
0: Aí sim,
2: hein? Mesmo, pode dar uns vídeos, apita, tapa na boca dele, depois machucar o preguiça. Falei mesmo, tchau, obrigado. 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
0: É Rádio Amor, piá. Piá de Deus, piá. Um dia você vai ter um galinheiro. Beijão pra você, Adenilson. Quem chega aqui juntinho comigo também são os meninos lá da RR Automotiva, o Lucas, o Rafa e o Juninho. Tem o Mano Walter aí, Lana? Olha que tem, hein? Sextou, meninos. Se tiver, daqui a pouquinho eu toco aí pra vocês. O Cido também tá aqui juntinho comigo, né, Cido? Ele quer ouvir Acordei na Madrugada com o de Paulo e Paulino. E aí eu já ofereço também lá pro Jonas e a Paula de Baté. Eles gostam, hein? Gostam demais. Oi, quem tá comigo?
3: Boa tarde. Boa tarde pra todos da BBC. Eu gostaria de ouvir a música aí do Bruno Marrone. Flores Sem Vida. Ofereço aí pro Lúcio de São Carlos, pro Daniel, pra minha esposa e pra todos que tá vindo a BBC.
0: Aí sim, hein? Rádio Carinho, Rádio Amor, um beijão pra você. Ó, o Johnny! O Jonathan Almeida, mais conhecido como Tartaruga Ninja. Boa tarde!
1: Cheguei, Brasil!
0: Tamo junto,
1: Boa tarde,
0: Johnny!
1: Guedes, sextou, bebê!
0: Graças a Deus, hein,
1: Chama,
0: Johnny!
1: Chama, equipe MS Cora!
0: Oi, turma! A melhor equipe de São Carlos, hein?
1: BBCFM Rádio Carinho.
0: É Rádio Amor, vocês cuidam bem do Odair aí, hein? Vocês cuidam bem dele, toma juízo, toma atento aí com o meu neguinho, hein? Com o meu meinho. Um beijo pra vocês. Já tem, Adri. Por isso que você investiu agora no viveiro, né? Ah, tô sabendo. Eu quero agradecer, sabe quem? O Luiz da Riviera. Ô, Lu, você tá doida em chegar aqui uma e pouco da tarde, depois de estar lá no comércio resolvendo tanta coisa, aí você chega aqui na DVC FM, tem o quê? Tem um café da manhã maravilhoso, você tá doido. Obrigada, viu? Daqui a pouquinho, se der, eu toco aí pra você, tá bom? Oi, meu amor!
4: De Lana Guedes.
0: Tarde!
4: Cheguei Brasil! Eu estava impossibilitada de mandar o áudio para vocês.
0: Ah, mas agora tá dando.
4: Mas eu tô aqui ligadinha, viu?
0: Sério? Juntinho comigo, né?
4: Você sabe, né? DBC FM é Rádio Carinha, Rádio Amor. Lana, é muito amor.
0: Muito amor.
4: E manda Mirosmar cantar pra nós.
0: Mirosmar?
4: Manda aí um Flores em Vida.
0: Flores em Vida?
4: Porque tá uma sexta-feira maravilhosa.
0: Ai, tá mesmo.
4: Um dia
0: céu de
4: iluminado.
0: Lindo.
4: Então manda Flores em Vida pra todos nós que estamos ligadinhos na melhor.
0: Todos.
4: Te mandei áudio agora porque deu um tempinho bonitona.
0: Ai, que tudo!

de momento especial como esse que a gente está vivendo aqui. É por isso que eu brigo sempre, eu sempre digo, o bem mais precioso que a gente tem é a nossa vida. O maior presente que Deus nos deu, a nossa vida. Portanto, viva a sua vida, não viva a vida de ninguém. Vale a pena viver cada minuto, cada segundo da sua vida. Eu vim aqui na vida, no mundo, apenas para viver a minha vida. E eu quero viver a minha vida. A minha, a sua, é muito importante para aquele cara que está lá em cima. A nossa vida é importante para ele. Importante para nós, para as pessoas que nos amam. Portanto, não descreça, não desista. Pensa apenas que você tem. Você veio aqui para ser amado e para amar. Eu amo a minha vida. Amo a vida de vocês. Obrigado.

0: sonhos em vida. E faça, assim como nessa música, ame, liga, se importe, fala eu te amo, não custa nada. A presença vale mais do que mil palavras, hein? São 14 horas e 51 minutos, 27 graus na nossa sexta-feira gostosa, dia 18 hoje, hein? Eu sigo com você até as 4, mas ó, vou te contar um segredo. Tô indo ali tomar um cafezinho ouro brasileiro e depois do break, tô de volta.
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0: bora lá pro nosso WhatsApp, porque tem muitas participações. Então bora, Lana, bora, porque hoje é sexta-feira, todo mundo quer falar, todo mundo quer participar, todo mundo juntinho aqui comigo. Olha, olha, vamos descer lá pra baixo, ó, isso aí sim. O Lê tá comigo, né, Lê?
1: Boa tarde, minha amiga.
0: Boa tarde, Lê, tudo bem?
1: Sextou,
0: moço, graças a Deus.
1: Mandou pra mim, minha amiga Lana. Eita, mulher chorona.
0: Eita, mulher chorona.
1: A mamãe mandou um abraço.
0: Rádio Amor, né?
1: Pra você que é tá linda, linda.
0: Ah, obrigada, Lê.
1: Um abraço.
0: Um beijo pra você e pra sua mãe, tá bom? Mas, gente, tá saindo tudo certinho aí minha voz, né? Eu tô sem retorno. Então não tem nem noção de como tá a voz aí. Espero que esteja tudo bem. O Cidinho também, né? Cidinho chegou cedo hoje. Deixa eu soltar o Cidinho.
2: Boa tarde, minha
0: tarde,
2: querida.
0: Cidinho.
2: Só tô passando pra mandar um boa tarde pra você. Dois beijos pra você, um beijo pra Juju, um beijo pra Kelly.
0: Ó, quanto beijo.
2: Tô te ouvindo.
0: Ó.
2: E a foto tá linda. Beijo, beijo, beijo, beijo.
0: Beijo, beijo. Nossa, quanto beijo. Vamos abrir uma barraca do beijo, hein? É beijo, é beijo, é beijo. Oi, Zé Paulo, boa tarde.
3: Boa tarde, Zé Paulo, vim pra Laranje, Aracó. Tô passando já você, querido. Uma feliz abençoada de sexta-feira. De beijo,
0: a nossa rádio, amor. Zé Paulo, um beijo pra você. Põe Pamuelo, que solitário.
4: Hello. Quatro parados, cor de areia, tá linda nessa foto, como sempre, hein?
0: Ah, obrigada, amor.
4: É uma boa sexta-feira e vamos que
0: são
4: vamos.
0: Seus olhos.
4: Ah, meu fim de semana tem um show amanhã em Pitangueiras.
0: Ai, que tudo!
4: É, olhar pra moer lá.
0: Olha
4: e
0: aí.
4: E eu vi com você, René Ronaldo Cicatriz.
0: Top, hein?
4: Mandar pra você, pra Kelly e o Valdir.
0: Aí
4: gente
0: sim.
4: DVC, FM, Rádio Carinho, Rádio Amor, põe pra moer!
0: Esse é o Louco Solitário amanhã em Pitangueiras, hein? Soltando a voz, hein? Vinha Edivaldo!
5: Boa tarde, Lana Jeff! É o Bim da TV de Gravei, tudo bem contigo, Lana? Ô, Lana, você podia tocar uma do Jean Giovanni, espuma da cerveja?
0: Pode deixar,
5: só pra curtir aí, todos que tá curtindo a DBC FM.
0: Ah, então
5: beleza?
0: Todo mundo!
5: Uma boa tarde pra você aí, tudo de bom, DBC FM, Rádio Carinho.
0: É Rádio Amor, moço! É mais do que amor, é tudo!

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1: É Rádio Amor, aí sim, ó, gostei. O povo aqui, Olana, a voz tá ótima. Aqui, sua voz linda como sempre. Olana, tá melhor sem retorno. Ah, seu mal acabado, sai daí, ó. Agora sim, esse povo que não folga. Esse povo, como se dizia a vozinha, esse povo veve. Ô, oh, ó. Oh. Oi, moço.
2: Galera pesada aqui, curtindo seu programa. Estão querendo ouvir um modão aí. Ah. Vê se você tem jeito de tocar pra nós.
1: Ah, vamos

0: Xalá Badis.
1: Toca pra nós aí, oferece pra todo mundo que tá curtindo o seu programa.
0: Ah,
1: um abraço, moço.
0: Tudo, moço.
1: TV FM Rádio Carinho.
0: É amor.

0: Olha, se eu te contar que eu também já sonhei algumas coisas. Já tive uns sonhos parecidos também, viu? Ai, meu Deus do céu, viu? Ai, dá vontade de comprar uma gaiola, não dá, amiga? Hã? Levar. Oi, amiga. Ó, oh, quem tá comigo aqui também? É ele, né? O Alcides Turi, tudo bem, Alcides? Ó.
1: Só com a casa assombrada,
0: casa assombrada.
1: Dino Frank mora aí.
0: Dino Frank mora aí. Daqui a pouquinho rola pra você. Tamo junto, Alcides. Um beijo pra você. Obrigada pelo carinho. O Lupercio Filho de lá de Brotas também na audiência. A Júlia, a Juliana, tudo bem, Ju? Opa, com certeza. Daqui a pouquinho rola aí pra você, viu? Aqui, ó.
2: Boa tarde, Lana.
0: Oi, senhor Wilson.
2: Que eu queria ouvir uma música. O Doutor e o Caipira.
0: O Doutor e o Caipira. Lógico que tem.
2: O Dias lá de Baté. Tem uma boa tarde aí, abençoada por Deus. DBC FM, Rádio Carinho.
0: É, Rádio Amor, um beijão pra você aí, senhor Wilson. É o senhor Wilson de Brotas, aliás, é daqui do Jockey.
3: Oi, Ibrahim. Boa tarde, Lana Guedes. Oi, Ibrahim, aqui de Araraquara.
0: Tudo bem, Ibrahim?
3: Tem, se possível, manda aí pra nós aí, é, Milionário José Rico aí, Seu Retrato.
0: Seu Retrato.
3: Beleza, manda aqui pra galera da Desossa Central aqui, ó. Aqui, Pernambuco, tá Aloysio, Pirulito. E o pequeno.
0: Tá certo.
3: Manda pro rapaz que tá na escuta aí no volante, é o Bruno Greco.
0: Oi, Bruno Greco.
3: Tá direto na escuta aí com vocês aí. Beleza?
0: Um beijo,
3: valeu,
0: pra
3: Lana.
0: Ele. Valeu.
3: Obrigado.
0: Raia de amor. Ô, Bruno, um beijo pra você. Obrigada pela carona aí, viu? Almeni,
4: boa meu
0: amor.
4: Tarde, Lana. É Almeni.
0: Tudo bem, Almeni?
4: Lana, hoje eu tô atrasada, hein?
0: Ah, mas
4: tô
0: importante
4: aqui
0: chegar.
4: Pra dar boa tarde pra você.
0: Bora que bora e vamos
4: tudo
0: que vamos.
4: Tudo bem com você, Lana?
0: Tá tudo ótimo. E você?
4: Ah, eu falei,
0: saudade, Lana.
4: Esses ouvintes seu aí, ó, tá atento.
0: Você vê? São
4: tudo
0: os
4: de bom pra você.
0: Vamos
4: abraço
0: junto
4: pra todos os ouvintes. Fica com Deus.
0: Rádio Carinho.
4: Beijo,
0: Rádio
4: Lana.
0: Amor,
4: DBC FM, Rádio Carinho.
0: Rádio Amor, meu amor. Um beijo pra você. É tão bom quando você vem. É tão bom. Oi, Xalamadi.
5: Boa, moça. Boa, moça. Como é que tá o tempo aqui? Aqui, Miguel Lopes, o sol tá um sol pra cada um.
0: Aqui tá 28
5: Fala
0: graus.
5: Comigo.
0: Viu, ó? Aqui tá 28 graus, tá quente, tá quente. Tem um sol pra cada sovaco no mundo. Ó, mas daqui a pouquinho muda, né? Porque começa aí cair a tarde, né? Começa a tardezinha, aí a temperatura vai caindo também. Mas tá bom aqui. Ô, Fia, nem eu. Eu ponho até cadeado pra não voar. Nossa, se Deus soubesse do que nós tá falando, né? Shirley, um beijo pra você. Oi, Emiliano, aqui juntinho comigo.
6: Boa tarde, Lana.
0: Tarde.
6: Eu, Emiliano, Luiz Antônio.
0: Como você tá?
6: Toca pra nós aí o modão do Tião Carreiro. Toca pra nós aí Cabelo Loiro.
0: Cabelo Loiro.
6: Abraço,
0: sim,
6: Lana Guedes. Tá bonito, hein?
0: Aí, eu tomei
6: BBC,
0: banho.
6: Rádio Carinho,
0: é, Rádio Amor. Amor.
6: Tudo de bom, Lana.
0: Eu tomei banho, Emiliano. Tem dia que eu tomo. É, quando tá frio, não tomo não. Mas hoje tava sol, eu tive que tomar, né? Saiu o cheiro do mofo, bolor. Tinha um Carreiro mais pardinho, Cabelo Loiro. Você vai.

0: Tuia lá pro Pia. Aqui comigo é o Orias. Oi, Orias.
1: Boa tarde pra todos da BBC. Eu gostaria de ouvir a música aí do Bruno Marrone, Flores Sem Vida.
0: Ele falou Flores em Vida.
1: Isso aí pro Lúcio de São Carlos, pro Daniel, pra minha esposa e pra todos que tá vindo a BBC.
0: Aí sim, hein? Só que é Choram as Rosas. Mas valeu, viu? Um beijo, Orias. Ótima tarde pra você. 3:19.

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0: só quem tá chegando, não chega mais? Ah, mano, Walter com chão de avião. Valeu demais, os meninos da RR Automotiva.
1: Chega aí, viu? Chega.

0: Paraguai.
1: Boa tarde, dona Lana. Sextou.
0: Sextou. Ele pediu música ontem, eu ia pagar hoje, ele já veio e pediu outra já.
1: Sextou e nós tá como? Junto com a DBC.
0: Ai, que tudo. Aí sim.
1: Manda aí uma de Mike Leão aí pra nós, né? Vai pra todo mundo que tá na escuteira aí.
0: Mike
1: Daqui
0: Leão.
1: A pouco, por hoje já chega, hein? Mais meia hora.
0: Deus,
1: tchau,
0: hein?
1: Obrigado.
0: Nossa
1: Tamo
0: senhora.
1: Junto. DBC, de carinho.
0: É rádio amor, Paraguai vem falar. Eu poderia comemorar junto com você também. Mas eu trocaria tudo, viu? Por estar esse fim de semana aqui, ó, juntinho com vocês no rádio. Oi, Valdir Cano, é o parça. É o xará. É o xará do Valdir. Você acredita que ele me chama de... Eu nem vou falar nada, olha só.
1: Boa tarde, meu parceiro. Lona Guerra, como é que você pode, parceiro, velha?
0: Parceirona, velha. Você tem noção? É tia Lana daqui a pouco.
1: Parceiro, você estou hoje, hein? Ô, oh, pega o modão nesse cestona pra nós aí, hein? Manda aí casa de caboclo pra nós aí.
0: Casa de caboclo.
1: Manda aqui pro Sidão Rabelo aqui que a gente vai pegar no trampo já, hein?
0: Aí
1: vai
0: sim.
1: Puxar uns palitinhos doces, hein? Ah, eu já puxei muito, mas agora tô só pagando fogo agora, hein, Dani?
0: Ô, coisa
1: tô
0: boa,
1: só
0: hein?
1: Pagando fogo. Ô, Lola, manda lá pro Nardão da Cachoeira também, o Bertão do São Roberto lá e o Tatu da Bolinha aí.
0: Aí
1: DBC,
0: sim,
1: FM, Rádio Carinho.
0: É Rádio Amor, é o parça da Brigada de Incêndio, só pagando fogo. Ô, oh, vamos rezar pra chover, então, pra você não ter trabalho, né? Ô, oh, meu Deus do céu, um beijo aí pra você, viu, parceiro velho. É, já, eu sou a parceira velha, ele é parceiro velho. Tudo bem? Aqui é o Newton de Descalvado, toca Nem Tchum com Felipe Falcão e oferece aí a todos os ouvintes, é o Newton Xavier na audiência. Ô, oh, Milton, como você tá?
2: Boa tarde,
0: tarde, moço.
2: Tudo bem,
0: tudo bem,
2: meu aqui no Bar da Maria, aqui, ali, dois para o Bar da Maria, aqui, Martins Fulineiro, Pedinho Parque São Paulo, dois para da rodada.
0: Aí sim, hein?
2: Tá bom demais, só modão mesmo?
0: Só modão mesmo.
2: Abraço, Curia, Deus abençoe, bom fim de semana.
0: Amém, Milton, um beijo pra você. Olana, eu acho que você tá ouvindo muito a Kelly Mary. Tem hora que a sua risada tá parecendo a dela. Deixa a Kelly saber que vocês estão comparando ela comigo. Ela vai puxar a orelha de vocês, isso sim. O Aguinaldo, um beijo pra você. Aguinaldo lá da Casa do Para-Choque na audiência. Oi, Sandrinha.
3: Oi, Ana. Boa tarde.
0: Boa
3: aqui
0: tarde.
3: É sua amiga Sandrinha do Jacobus.
0: Você tá
3: toca
0: boa, meu amor.
3: Bruni Marrone, chamego bom.
0: Ai,
3: faz tempo, hein, que eu não
0: nossa.
3: Tenho chamego bom.
0: É bom,
3: eu
0: é,
3: ofereço
0: sim.
3: especialmente pra você e pra toda a galerinha que tá na escuta. Beijão. Fica com Deus. DBC FM, Rádio Carinho.
0: É a nossa
3: e excelente
0: amor.
3: Sexta-feira abençoada pra você.
0: Amém. Obrigada a todos
3: Beijão
0: nós,
3: no seu
0: linda.
3: Coração. Amo você.
0: Eu também amo você. Ó, como não vai dar tempo de colocar, eu vou colocar ela de fundo e colocando aqui os últimos áudios. Pode ser, vou usar ela de trilha. Aí amanhã a gente toca ela, que deu saudade mesmo, né? Ai, é tão bom. Saudade é todo chamego, isso sim. Oi, Alfredo Mermosa, um beijo pra você. Obrigada pelo carinho, pela audiência. Ô, Gustavinho, você tá comigo? Ai, que tudo. Obrigada, viu, pelo carinho, pela audiência. Ronaldo Cigolini, que é o Christian Ralph. Tá nós. A Marineide, oi, Marineide, tudo bem?
4: Boa tarde, minha gata
0: Lana.
4: Uma sexta-feira abençoada por Deus para todos nós. Manda barquinha de ouro para mim, que eu estou fazendo faxina. Aí eu ofereço para Rosana, pra Josi lá da reciclagem. Um beijo, DBC FM, Rádio Carinho, nossa Rádio Amor.
0: A nossa Rádio Amor. Ai,

0: Ó, sextou.
1: Sextou, aí sim, hein? Que bom ter você aqui juntinho comigo. Aí eu vou colocar, seja o que Deus quiser.
2: E aí, ai, tudo bem?
1: Ai, meu
2: Deus. Tô por cá, tô contigo.
1: Ai, meu Deus.
2: Quer dizer que a risada tá igual, então. Hã? Um beijo. Quem me dera se eu fosse parecida com a Lana Guedes. Hã? Quem me dera? Quem me dera eu?
1: Gente, vocês têm noção disso? Meu Deus do céu! Kelly, feliz com o seu áudio. Mano, até tremeu tudo aqui, tá vendo? Vocês vão falar da mulher aí? Me chama, vocês estão doidos. Kelly, um beijo, amo você. Nossa, eu tremo toda quando você tá me ouvindo. Beijão pra você. Bora então, Rio Negro e Solimões, porque olha, fui movida pela emoção agora. 3h42.

0: Goiano e Paranaense, o doutor e o Caipira. Ah, gente, eu não acredito. Ô, Sabiá, vai embora. Eu faço pra você. Obrigada. Ô, gente, o nosso passarinho Sabiá Rei já tá no pé do eito pra fazer direito. Vai começar agora o programa mais sertanejo do mundo. Arena do Rodeio DVC. E juntinho com você aí, né, até as 7 da noite, Sabiá Reis. Gente, por cá tem a Fernanda que chegou agora, né, o Flaviano Guzmão, quem mais? O Marcelo, o Alfredo, gente, muito obrigada pelo carinho. O Zetinho aqui, né, o Meni, a Frânio, o Anderson, o Marques também. Muitas participações, a Marta Alves, o Luiz, muitas participações hoje. Não deu pra colocar todo mundo no ar, mas... Terça-feira eu tô de volta, que segunda é a Juju, viu? Júlia Moraes com você aqui no Chega Mais. Eu agradeço por essa tarde gostosa, esse fim de semana maravilhoso. Eu juro, juro, juro mesmo que por mim eu ficaria amanhã e depois aqui com vocês, tá? Mas é o seguinte, tô indo embora agradecendo de coração por essa companhia, essa sexta-feira linda e, lógico, né, desejando pra você um fim de semana maravilhoso, cheio de coisas boas, tá? Sempre falo pra vocês, se cuidem e se amem, que é o mais importante. A última de hoje é Gustavo Lima com o Luiz Fonsi. Vagabundo.
1: Tem cerveja aí?
0: 3:49.
1: E tá gelada?
0: Tá gelada, gente.

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3: Demais, Bob Sordo, estamos chegando a partir de agora aqui no Pé do Oito para fazer direito, agradecendo o carinho e audiência desse interior paulista, lindo, maravilhoso, que ama, curte, conhece, entende modão até às 19 horas. Tem eu, Sabia Reis, o locutor da emoção, sempre os grandes patrocinadores aqui na máquina sonora. E hoje é sexta-feira, compadre e comadre, 18 de setembro de 2026. Estúdios DBC FM na cidade de Baté, 28 graus, hein? Aí, aqui hoje é dia do perdão, olha, dia do perdão e dia dos símbolos nacionais. Lana Guedes, a garota do Chega Mais, grande Lana, já foi descansar. Um beijo no coração, um ótimo fim de semana, grande Lana, estará de volta terça-feira, né? É, segunda-feira tem Júlia Moraes aqui no Chega Mais. Eu quero começar o programa hoje diferente um pouquinho, que ontem, né, saiu a notícia ontem de manhã, mas foi antes de ontem, né, a morte de uma motorista de aplicativo, Edith Alves Bonfim. Eu tenho uma história legal assim, legal não, né, emocionante, é bonita, né, uma historinha curtinha para nós começarmos o programa de hoje, pra gente que possamos refletir. E ela veio aqui na DBC, aqui comigo, aqui em Baté, faz uns 4, 5 meses, que ela tinha acabado de se formar para radialista. E o sonho dela era trabalhar aqui na DBC FM. E eu lembro que eu conversei com ela uns 4, 5 minutinhos, né? Ela falou: nossa, minha mãe é fã da DBC, Sabiá, terminei o curso, não sei o que, eu quero entrar aqui na DBC FM. Eu falei: quem sabe? Eu falei: aqui tá, tem bastante gente, mas vai lá, vai em São Carlos, procure o André e a Kelly, eu não sei se ela foi, né? E a gente tá vendo notícia dessa pessoa que morreu, aí hoje eu vi essa notícia, que era Edith, eu fui conhecer essa mulher, até que cheguei, ele falou:

0: Nada de saidinha. Essas leis aí que coloca, tira. Né? Tá na hora da gente mudar, gente. A gente não pode perder as pessoas de bem para as pessoas de mal. A gente não pode. Então, eu vou começar o programa hoje. E, principalmente, essas pessoas não acreditam em Deus. Porque a gente sabe que o nosso Deus Pai Todo-Poderoso, uma hora vai voltar. E uma hora vai julgar cada um de nós. Ah, sabia, não vai acontecer nada comigo. Às vezes não acontece com você, viu, ninja? Mas acontece com a sua mãe, com a sua irmã, com o seu pai, com o seu filho, com o seu neto. Porque às vezes a gente paga muito aqui nessa terra antes da gente morrer, viu? Então cuidado, né? Com o que a gente faz aqui. E minha solidariedade a toda a família da Edith, né? Conheci ela por 4, 5 minutos. E eu vi que era uma pessoa de alma maravilhosa, iluminada, e que Deus a receba de braços abertos aí. Vamos começar, olha.
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0: Milionário José Rico, último julgamento aqui no Arena.

0: 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Abraço aí, Ticão Francisquini, Zóia Azul de América. Um abraço. Vamos de moda? São 4h16. Quero mais e mais Gilberto e Gilmar.
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Tatião Carré. 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
1: Tudo mais bom absurdo, Roy, cowboy. Partiu, Bruxito, meu amigo Varmindo Móveis, pradejada no Varmizão. Já vai estar lá, vai esquentar o encanamento. Aí cura qualquer gripe, hein, Varmizão? Um abraço, boiadeiro. Aí eu dou valor, hein? Deixa eu mandar um abraço aqui de rádio ligado também. A Ju, fala, Ju.
2: Tio, oi. Boa noite.
1: Boa noite.
2: Tio, coloca pra mim. Tia Mônica, Tia Maraí, minha linda noiva, tio, pra mim.
1: Um beijo, Ju. Ótimo fim de semana. Essa é a Juliana. Cigano de Bocaina, terra do Curtume, Alfredo Barbosa. Obrigado, Alfredo. Um outro aqui.
3: Boa tarde, Sábia Reis. Tudo bem com você, meu amigo? Aqui é o Miguel Dias, cantor de Porto Ferreira.
1: Chique.
3: Tô aqui no Bar do Bispo, aqui em Porto Ferreira. O melhor bar de Porto Ferreira.
1: Aí sim.
3: A da cidade. Manda pra nós aí. Gustavo Lima, Na Hora de Amar.
1: Certo.
3: Tamo junto. Apareça aqui pra tomar uma. Tem duas geladas pagas pra você aqui.
1: Opa, viu? Abraço, obrigado. Eu que agradeço a audiência, boiadeiro. Outro aqui também fala, Serrinha.
4: Ô, Sabiá.
1: Oi.
4: Boa tarde. Sextou, hein?
1: Sextou. Chique na craia.
4: Graças a Deus. Ô, Sabiá, manda pra nós aí. Manda pra nós, pousada de boiadeiro pra nós.
1: Certo.
4: Carreiro.
1: Certo.
4: Diferença pra todo mundo aí, mas principalmente pra vocês aí da rádio.
1: Obrigado, Serrinha. Daqui a pouquinho eu rodo ela, viu? Segura aí. Vai ouvir na DBC que nós ouvimos.
5: Boa tarde, Sabiá.
1: Tá, Pezão.
5: É o Pezão sintonizado em vocês aqui.
1: Chique na trai, parceiro.
5: Do Rio. Ô, Sabiá, é possível você tocar um modão pra mim com o peão Carreiro Zé Paulo, falando com Deus?
1: Certo.
5: Oferece lá para a pousada do Magrão. Tá sintonizado lá o dia inteiro na DBC.
1: Obrigado, Pezão.
5: DBC FM, Rádio Carinho.
1: Rádio Amor, outra aqui. Zé Valentim. Obrigado, Zé Pezão. Meu amigo, a dor é grande. É isso daí, Zé. Pegaram o casal aí, né, em Ribeirão Bonito, né? Não, foi em Tirapina, né? Foi em Tirapina. Obrigado aí, Zé Valentim, pela audiência. Cid Boa Esperança do Sul. Belas palavras, Sabiá. Obrigado. Obrigado, Cido. Ernesto Martinelli, como um ser humano pode fazer um mal tão grande a quem está ganhando o pão? Então, né? Eles prestam, né? Quem trabalha parece que hoje não presta, né, o Luiz Ernesto Martinelli? A coisa tá complicada, né? Inverteu tudo nessa vida, filho. Manda uma boa pra nós, Fazenda Barra, pessoal 29, aqui em Fazenda contigo, é o Reginaldo Souza, Maria Aparecida, Vila Prado, Pablo do Gilson, abraço, Pablo, outro aqui.
6: Boa tarde, Sabiá.
1: Tarde, Ninja.
6: Aqui é o Wilson do Jota.
1: Você tá bom, filho?
6: Eu queria ouvir a música Pai João, tem como você tocar pra nós aí, ofereço por Orias e Batéria. Tenha uma boa tarde aí, abençoado por Deus. DBC FM, Rádio Carinho.
1: Rádio Amor.
7: Boa tarde.
1: Fala, José.
7: José Navarro,
1: você tá bom,
7: filho? Toca como um copo, paraíso. Jardineira do Adeus, obrigado, bom
1: programa. Eu que agradeço, obrigado aí, outro
8: boa
1: aqui.
8: Boa tarde, meu amigo.
1: Anenzinho.
8: Aqui na Cabaceira, meu nome é Cabaceira, um gen velho, pro Rio, pro seu Aldo.
1: Chique.
8: Conheço o Aldo Guinaldo, meu irmão Paulinho de Mestre, presidente, Paulinho Moraes, meu irmão Silvano, Grapino Robson. Todos ouvindo DBC, sair da rádio. Deus abençoe o programa, Rádio Carinho.
1: Rádio Amor, falei na cena.
9: Boa tarde. Tudo bem? Quem chorou fui eu com o Rick Rene. Tchau, fica com Deus.
1: Obrigado, Iracema.
9: DBC FM, Rádio Carinho, Rádio Amor.
1: Eu que agradeço. Tchau. Wilson de Torrinha, Wilson William de Torrinha. Aquele abraço ao Wilson William de Torrinha. Fátima aí de Dumont.
10: Boa tarde, Sabiá.
1: Tarde.
10: Na escuta, viu?
1: Obrigado, querida.
10: Não te esqueço, não.
1: Obrigado.
10: Beijo, você e a tua família.
1: Obrigado, minha querida.
10: Rádio Amor.
1: Eu que agradeço a audiência.
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1: O grito da galera.

Paganelli Rosângela, Fazenda Flamboyant, Maurinho Paganelli, eu conheço essa dupla, é parente teu, Mauro. E você não canta nada, hein? Eles cantam demais, hein, Paganelli Rosângela, você não canta nada, hein? Ei, Juninho, um abraço, meu amigo. Gente boa. 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

No pé do 8 pra fazer direito. Agradecendo o carinho e audiência desse interior paulista lindo, maravilhoso, que ama. Curte, conhece o modão, vem comigo, sexta-feira, com os grandes

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0: Mário, Pedrinho, Nirby, as Bota Branca. Ô, galera boa, hein? Chique na drive, vamos que vamos. Oi, roi, roi, roi, cowboy. Chega junto, fala comigo aí.
1: Olha o trabalho que estão mudando hoje.
2: Chocolate.
1: Depois você fala pra mim, hein, irmão.
3: Olha o que eu tô falando pra você. Olha o que eu tô falando. Ele não vai tirar mais chocolate.
1: É, olha aqui, ó. Você viu que as palavras não estão tá saindo bem hoje, né? Porque é sexta-feira. Ainda me mal, ó.
2: Daqui. Eu tô brincando.
1: Nem vou falar pra você
0: onde
1: eu tô hoje, que aí vai ser pior,
0: viu, Sabino? É, Fabinho.
1: Um abraço,
0: um
1: ótima sexta-feira.
0: Um beijo no seu coração. Ô, Fabinho Camp, um beijo no seu coração, meu grande amigo Fabinho Camp. Ô, Pedrão, tá dando trabalho aí? Ei, tá falando inglês. Ei, Fabinho, um abraço a todos aí, a Val, né? Pessoal do Recanto dos Amigos aí, um abraço, todo mundo gelando encanamento. Hoje é aniversário do Maranhão aí, vizinho da Val, hein? Aniversário Maranhãozinho aí, ó. Sorta um rojão pro lado de lá do Maranhão. Um beijo, Fabinho. Pedrão, um beijo. Márcia, todo mundo. Val, pessoal, gente boa demais. Deixa eu mandar um abraço aqui de Rádio Ligado, filho, também. Ô, Alexandre, fala aí.
4: Ô, Sabiá, boa tarde, você tá bom?
0: Bom.
4: Ótimo trabalho pra vocês, Sabiá. Manda um abração aí pra galera da Baldanha, molecada, colheita mecanizada.
0: Chique.
4: Aí, Sabiá. José Fernando, meu filho.
0: É.
4: E o Marcão Cuteleiro, o homem certo. Da faca, só tá surtando com faca aí, Sabiá.
0: É isso aí.
4: Meu pai lá. DBC FM, Rádio Carinho.
0: Rádio Amor, outra aqui.
5: Isso, amor, filho da madrugada. Mano, pimenta João no Cortão. A mãe dele, Lourdes, minha mãe Leonice, esse tem a Torzinho, Lídia Oreceto, Anjo, Martinelli, Lília. Minha tia Zildinha também.
0: Chega lá atrás. Reginaldo Santa Rita do Passa Quatro, a Cleusa lá em Santa Rita do Passa Quatro. Boa tarde, Cleusa, outra aqui.
6: Boa tarde, Sabiá.
0: Boa tarde, Almeni.
6: Tudo bem com você, Sabiá?
0: Bom, e você, Almeni?
6: Ô, Sabiá, que notícia triste, hein?
0: É.
6: Que crueldade, hein,
0: Cê
6: Sabiá?
0: Viu?
6: Só Deus nessa hora,
0: só
6: né?
0: Deus.
6: Que Deus conforte o coração dessa família.
0: É isso aí.
6: Nessa hora tão difícil, tão triste da vida deles.
0: É isso aí.
6: Só
0: né?
6: Deus mesmo. Nessa
0: só Deus,
6: hora, hein, Sabiá?
0: Só deu pra acabar com essa raça.
6: Céu. Que tristeza.
0: É, não é fácil, não.
6: Tudo
0: Almeni.
6: De bom pra você.
0: Obrigado,
6: Sabiá.
0: Querido Almeni. Um beijo.
6: FM, Rádio Carinho.
0: Rádio Amor, um beijo no seu coração. Grande Almeni. Fazia tempo que eu não participava aqui. Outra aqui.
7: Ô, Sabiá.
0: Oi.
7: Boa tarde. Apoia a Laurinha, minha netinha.
0: Laurinha?
7: Ela nasceu faz uns. Vai fazer um mês agora.
0: É.
7: Vou fazer o teste do pezinho de alterado. De sangue de alterado.
0: É.
7: Põe na oração pra mim, Sabiá.
0: Certo.
7: Das 6 horas.
0: Certo.
7: Tem muita fé, nossa senhora, pra esse, não vai acontecer nada, não vai ser nada.
0: Lá, eu vou pôr aqui, Luiz. Deixa com nós, Luiz, eu vou pôr, viu?
7: Vamos ver o que vai dar.
0: Tá certo. Pode deixar comigo, você também. Outro dia.
8: Boa tarde, meu amigo, sabe a
0: rede?
8: Ô, passarinho, vai falando, hein? Sextou hoje, hein, Sabiazão?
0: Sextou.
8: Ô, Sabiazão, tá aí, São Carlos, depois de um trampo que tô indo embora agora, hein?
0: Aí sim.
8: Ô, pega um modão pra nós aí, hein?
0: É.
8: Pega uma boa aí do Teodoro Sampaio pra nós aí, ó. Manda lá pro Nardão da Cachoeira lá e pro Tatu da Polineia lá.
0: Tá certinho, tá dando recado.
8: DBCFM, Rádio Carinho.
0: Rádio Amor, Luiz da Zopelário, um abraço, Luizão da Zopelário, outro aqui.
9: Inferno Escuteira.
0: Oi.
9: São Carlos, toca pra nós aí, Milagre do Ladrão.
0: Certo.
9: Manda pro Metiano.
0: Fabiano, um abraço, Fabiano.
9: Rádio Carinho.
0: Rádio Amor, fala nisso, passou o ônibus aqui na Paraty. Agora que eu lembrei do ônibus, faz acho quase uma hora. Agora que passou o ônibus aqui, que eu lembrei do ônibus. Marcão Cuteleiro, boa tarde, Sabiá, gerando encanamento. Peça finalizada. O nome você já sabe de quem é, né? Ah, Scania. Marco Daniel, olha pro filhão. Aí sim, Marcão. Feio pro teu filho. Abraço, Marcão. Um abraço, Martinha. Marcos Daniel, Maiara, Vitória e Maíra. Sirlei por aqui, botar passarinho. Deus abençoe nós todos, Sirlei. Paraguai também, um abraço, Paraguai. Da linda Brotas, né, o Paraguai. Sabiá, vou descer, mandou um abraço pra todos os corintianos. Tá aí. É a Érica, noiva amada e querida do nosso amigo aí, o Valdecir, né, Érica? Outra aqui, Sabiá, tô te ouvindo aqui. Marineide, obrigado, Marineide. Um abraço, vamos sortar moda, não, não toca moda aqui.
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0: disse besta, Guilherme Santiago, Gustavo Lima, hein, que mudou o visual agora, hein? O homem tá de bigodão agora, velho. É isso aí.
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0: Quem chorou fui eu, Rick Renner. 5 horas mais 18.

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1: consumido. Pedro Mendes é na estrada, sete palavras, hein? Um abraço, Luizão, corretor aí. Um abraço. 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Alô, Rodrigão Maioli! Ótimo trabalho aí também no trabalhar, meu. Muito obrigado, Rodrigão Maioli. Manda um abraço pro amigo Edinho da Autoelétrica. Alô, Edinho! Um abraço, meu amigo. Tá na audiência também, outro aqui. Fala, Pedrão.
2: Boa tarde, patrão. Chico Maravilha, show. Show. Sextou, hein?
1: Sextou.
2: Sextou. Agora você imagina onde que sextou, Naval.
1: É isso aí.
2: Naval gelando
1: encanamento. Aí eu dou valor.
2: E vamos que vamos.
1: Vamos que vamos.
2: Valeu.
1: Valeu.
2: Fabinho Campos tá aqui, não tá bom. Fabinho Campos, Vinícius.
1: É. Vinícius. Amanda. Vinícius.
2: A Geisa. Geisa.
1: Márcio.
2: Carlinho.
1: Carlinho.
2: Ah, tem uma galera aqui, velho.
1: Chique na trás.
2: Não consigo lembrar o nome de todo mundo. Manda um alô pra nós aí. Mateuzinho, pé do eixo.
1: É isso aí.
2: E se puder, canta aquela moda pra nós. Enquanto eu tiver um amigo, sozinho, não andarei.
1: Aê, Pedrão, um abraço pra todos aí, Pedrão, Márcio, Fabinho, Val e toda a equipe aí gelando encanamento, meu compadre, velho falado. Vamos que vamos, ajeitando pega. Manda um abraço pro Normando lá no bar do Normando. Josiane Santos também por aqui.
3: Sabiá, aqui é a dona Nica e a Josiane de Bocaina.
1: Nica e Josiane de Bocaina.
3: Muito obrigado pelas músicas antigas que você toca.
1: Obrigado.
3: Você é maravilhoso.
1: Obrigado, você, minha
3: eu
1: querida.
3: Eu vou ouvir todas as meninas.
1: Obrigado.
3: Eu adoro a BBC. Faz 36 anos que eu ouvo.
1: Aí eu dou valor.
3: Adoro, amo a BBC.
1: Ah, que gostoso. Obrigado.
3: 6 horas da manhã, meu rádio já tá ligado na BBC.
1: Chique.
3: Obrigada,
1: lá atrás.
3: Deus abençoe.
1: Um beijo, eu que agradeço.
3: Cubra com o seu manto sagrado. Obrigada.
1: Que cubra nós todos.
3: Boa tarde.
1: Boa tarde, minha querida. Obrigado. Olha que coisa boa de se ouvir, olha. Boa tarde, Sabia. Aqui é o Nivaldo. Vê se consegue mandar um modão pra Mogó do Moraci. Acabei de tocar uma, aguarde pouco. Pra não esconder, ofereço pra todos ouvir. Obrigado, Nivaldo Oliveira. Outra aqui, fala Zetinho, foi a seca.
4: Tarde, passarinho.
1: Tarde.
4: Você tá bom?
1: Tô aí, o senhor.
4: Maravilha. Tamo por cá, hein, de Miguel Lopes. Chicote tá estralando. Hoje saiu uns peixinhos bons aí.
1: Você tá aí ainda?
4: Tem um tunique de novo, chico mineiro, tem jeito.
1: Certo.
4: Agradece lá pra todo mundo que tá curtindo o seu programa.
1: É.
4: Um abraço.
1: Obrigado, Zetinho.
4: Rádio Carinho.
1: Rádio Amor, e você tá pescando em Miguel Lopes ainda? Foi um mês já, Zetinho. Manda um abraço pro Flaviano Guzmão, tarde, Sabiá. Manda um modão pra nós aqui no Ars, Flaviano Guzmão, Araraquara, lá nas Furnas, Flaviano Guzmão. Um abraço, boiadeiro errante. Tiquinho Malandragem na audiência. Obrigado, Tiquinho. Fala, boa Ricardo.
5: Tarde, beleza? Oi. Tudo bem, boa noite aí.
1: Certo.
5: Manda um modão aí, pô. Turrinho do Pix.
1: É.
5: Fernandinho Boca Aberta.
1: Certo.
5: Outro mundo transmiteiro aí.
1: Chique na trás.
5: Rádio Carinho.
1: Rádio Amor.
5: É final.
1: Um abraço também, meu amigo Robson, também o William. Alô, Robson, alô, William. Excelente fim de semana. Tá aí na audiência também. Mandar um abraço pra Délio Vieira. Obrigado, Délio. Gerson Pereira. Ó, só na colheita das abóboras, né, Gerson Pereira? Aí eu dou valor, boiadeiro. Que meu Cefine, distribuidora brasileira de comunicação. 35 anos levando o que há de melhor na música sertaneja. Pra você de perto, pra você de longe, aperta o vermelho, põe no 12 que tem moderado.

0: 11:46. 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
1: Bebeu, modão? Tocou, bebê.
0: Alá, Pedrão! Enquanto...

Madeira na veia, Mato Grosso, Matias, faz o juramento aí pra Fernanda, pedida, Fernanda. Estamos chegando com a oração, quero mandar a oração de hoje aí, gente. Pra Edith Alves aí, Bolfim, que perdeu a vida, né? De aplicativo aí, a motorista de aplicativo aí, né? Trabalhando, ganhando o seu pão de cada dia. E fizeram o que fizeram com ela. E tinha o sonho de trabalhar aqui na DBC, tinha se formado aí em radialismo. Ia vir trabalhar na DBC, com certeza ia conseguir, né? A gente, quando tem um pensamento positivo, a gente consegue tudo. Mas, infelizmente, tiraram o sonho dela aí, tiraram a vida dela, né? Então, oração vai pra ela também. E também já vou mandar aqui pro Luizão lá da Furnas.

0: Eu quero mandar também aí pra netinha do Luizão da Furnas oração de hoje também. A Laurinha, faz um mês aí que ela nasceu e foi fazer o exame do pezinho. E deu um probleminha lá, foi pra São Paulo fazer um exame, tá de volta. Luizão, só pedir pra nossa mãezinha do céu. A Nossa Senhora Aparecida vai cobrir com o seu manto. A mãe de todas as mães, a mãe da criança, a mãe da família, com certeza, ela vai colocar o seu manto azul. E a Laurinha não vai ter nada, você vai ver só. Pode ter certeza disso, viu? A gente vai estar sempre com os pensamentos positivos aí pra Laurinha. E ela vai ter um futuro enorme aí na vida. E pra você que está do outro lado do rádio, vamos parar um minutinho nesse momento. Elevar o pensamento às alturas. E agradecer a Deus, o nosso arquiteto do mundo. Agradecer a nossa mãe, a nossa padroeira, a nossa rainha chefe, Senhora Aparecida. De Aparecida do Norte. A nossa mãe da Sala dos Milagres. Por mais um dia que nos oferece, por mais um dia em que nos concede a graça de abrirmos os olhos e viver. Daqui a pouquinho estou de volta com muito mais moda. Segura aí.
1: Pai nosso que estás no céu, santificado seja o teu nome. Venha o teu reino, seja feita a tua vontade, assim na terra como no céu. Dá-nos hoje o pão nosso de cada dia. Perdoa as nossas dívidas, assim como perdoamos aos nossos devedores. E não nos deixe cair em tentação, mas livra-nos do mal, porque teu é o reino, o poder e a glória para sempre.

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0: Aô.
1: O cowboy manga larga do rádio.
0: É nós do pé do E, chega junto. Chico Mineiro, Tunico, mais Chinoco.
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0: 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Vamos demais, bumbi surdo, vamos que vamos. Deixa eu mandar um abraço de rádio ligado por aqui. José Lopes Filho, prozeio com nós.
1: Sabia,
0: oi,
1: boa tarde, galera.
0: Tarde.
1: Tudo bem com vocês aí?
0: Bom, e você?
1: Ô, Sabiá, se for possível,
0: é,
1: manda pra nós, é pra galera da estrada aí.
0: Chique.
1: No tapetão.
0: É.
1: Voando baixo.
0: Voando baixo?
1: Aí, só modão hoje aí, hein?
0: Só modão.
1: Parabéns, hein? É, BBC, Rádio Carinho, Rádio Amor.
0: Eu que agradeço a audiência, boiadeiro errante. Um abraço pra vocês aí. Vamos tentar tocar ela aqui na reta final, hein? Vamos tentar, que eu já toquei. Eu toquei uma do Zezé hoje, eu acho, não toquei? Já tem um monte de gente aqui que toca bastante já. É, deixa eu ver quem mais aqui. Gerson já mandou. Outro aqui também. Dirce Matoso. Um abraço, Dirce. Outro aqui. Boa tarde, meu irmão. Bora! Ô, louco! Alô, Denildo! A coisa tá bonita aí, hein? A boca de dragão tá acesa, rapaz do céu. Olha lá, a coisa tá bonita por aí, ô, Denildo. Coisa tá chique na trai, parceiro. O Márcio Baltazar, sabia, mandou alô pra nós aqui na Casa do Nego. Estamos na escuteira. Toca pra nós, João Carreiro Capataz. Covardia, hein, sabia? O que aconteceu naquela moça, hein? É, ela veio aqui, conheci ela por 4, 5 minutos. Bati um papo com ela, cara, infelizmente. Então tá aí, Marcião Baltazar. Vou apartar uma do João Carreiro aqui pro seu, outra aqui.
2: Aô, DBC FM.
0: Aô,
2: boa tarde.
0: Tarde.
2: É o Maicon, da máquina de bagaço aqui da Santa Cruz.
0: E aí, Maicon?
2: Toca o João Carreiro aí pra nós aqui, oferecendo pro Lorival.
0: É.
2: O Pinguinha, pro
0: Pinguinha.
2: Fábio, pra galera aqui do operador de máquina de bagaço.
0: Certo.
2: Aqui da Santa Cruz. DBC FM, Rádio Carinho.
0: Rádio Amor, Boiadeiro Errante. Um abraço a vocês. Dirceu Matos, Abílio Banzato na audiência. Obrigado, Abílio. Outra aqui.
3: Alô, Sabiá Rei.
0: Oi.
3: Boa noite.
0: Boa noite.
3: Sabiá, o Adalto Santa Luz. Sabiá.
0: Alô, Adalto Santa Luz.
3: Do Liu e Léo, relembrando, acho que o nome da música é esse mesmo.
0: É.
3: É, acho que não deu tempo de você tocar aí.
0: É.
3: Se você conseguir tocar ela, você manda pra nós aqui do Santa Lúcia aqui.
0: Certo.
3: Adalto aqui do Santa Lúcia aqui. O povo do Horizonte lá no aplicativo também, Vale Formoso.
0: É.
3: Manda pra nós aí, fazendo um favor.
0: Certo.
3: Alô? Alô, Sabiá.
0: Um abraço pra vocês aí.
3: BBC FM Rádio Carinho.
0: Rádio Amor.
3: Boa noite.
0: É relembrar.
3: Santa Luz. Sabiá, pediu uma música ontem do Liu e Léo.
0: É isso aí mesmo, é Liu e Léo. Tá aqui apartado. Daqui a pouco nós roda ela aqui, viu? Vai segurando aí, Adalto. Vai segurando, hein, boiadeiro. Tá apartado, hein? Outra aqui, boa noite, Sabiá Reis. Manda alô pra nós. aqui, vovó Noia, o vovô Noia. Alô, vovô Noia! O mestre Binga, que saudade do Binga Bertazzini, rapaz. Faz tempo que eu não vejo ele pessoalmente, hein? Grande Binga, Edgar, o Gui, o Cido, o Boi, o Fabiano, o Márcio Baltazar, o Cagão. Marcelo Luquezzi, lá do Bar do Marião. Grande Marcelão Luquezzi. Olha, boa noite, meu amigo. Só na escuteira, Deus te abençoe. Manda um alô. Um modão pra nós, obrigado. Ô, seu Antônio, seu Antônio. Tá lá com a boca de dragão acesa também. Seu Antônio do Santander. Um abraço, seu Antônio. Um abraço, dona Fátima. Né, esse casal maravilhoso, toda a família aí do seu Antônio, do Santander. A boca de dragão tá no acesa também, ninja. Né, seu Antônio, tô só tomando um suco de cana. Ai, coisa boa demais da conta. Gente, eu quero mandar essa próxima música aqui. Primeiro eu quero mandar os parabéns pro meu grande amigo Maranhão, né? O rei da verdura, meu amigo Maranhãozinho, o maridão da Cléo. O homem tem uma horta maravilhosa, o homem que vende vitamina, se você tá com fraqueza, ele vende vitamina. Ai, ai, parabéns, Maranhão, você merece, é um caboclo que eu considero um irmão pra mim também. Grande Maranhãozinho, né, e ele adora Eduardo Costa e ele gosta dessa daqui, ó, eu duvido. Né, parabéns, que Deus e Nossa Senhora Aparecida abençoe, dê muita saúde, muita paz, muita alegria na estrada da vida, viu, boiadeiro? Você merece tudo de bom e um pouco mais. Que você possa estar com o coração novo, que possa viver anos e anos aí, né? Cuidar só com a vitamina, né, Maranhãozinho? Né, Cléo? Parabéns, meu amigo! Olha o Eduardo Costa agora, hein, Maranhão? Sorto pega, Maranhão! Ah, e eu só toma refrigerante desgramado, nem pra beber uma cajada não presta.
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1: Ô, sabe, tô aqui no Alan tomando uma cerveja, pegando umas turvilhas, umas coisas aqui, eu já tô vazando embora. Se você acabar o programa, tu vai por aqui, nós vamos tomar uma.
0: Um abraço aí, Vicente, alô, Alanzinho. Um abraço grande, Alan, hein? Aqui de Baté, um abraço, meu amigo Vicente, o homem da papelão, grande Vicente da papelão. Boa pescaria, boiadeiro, o rio tá cheio, hein? É isso aí, sorte tu pega aqui.
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0: Daniel Zezé de Camargo e Luciano Romaria. 6 horas e 26 minutos.

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0: mandar um abraço aqui pro Fininho de Américo, pro Zeco, nós Fininho.
1: Boa noite, Sabiá.
0: Noite.
1: Vai, vai, vai, cowboy.
0: Roy, Roy, cowboy.
1: Ó, manda um abraço pro Normando, Zetinho, pro Roberto Anchieta.
0: Certo.
1: E pro Zinho. Abraço, DDC FM 106.3.
0: Rádio
1: DDC
0: Carinho.
1: Rádio Carinho.
0: Rádio Amor. Ultra aqui, Gastauli.
2: Alô, meu amigo. Meu amigo, tô escutando você aqui desde as 4:30 da tarde, 5 horas.
0: Aí, chega aos Taule.
2: Um pra nós, é. Chico. Nós é rico. O que você tem pra gente?
0: Não vai fechar com o Zoom.
2: Manda pra todos que estão ouvindo. Toda a escuteira aqui.
0: Obrigado, boiadeiro.
2: Manda pra todos na sua vida aí.
0: Chique na trai, meu amigo. Outro pra você, Gastauli. Obrigado. Eu que agradeço. Boa noite, Sabiá. Toca uma música de No Frango Moraí, Casa Pobre. Márcio Ribeirão Bonito. Obrigado, Marcião Ribeirão Bonito, pela audiência da DBC, hein? Ele é a escolha de ouvir a DBC FM. Nosso agradecimento. Moda, eu acho que não dá mais tempo, hein? Sandrinho do Jacobus.
3: Boa noite, Sabiá Rio.
0: Oi.
3: Aqui é sua amiga Sandrinha do
0: Você tá boa, querida?
3: Toca pra nós, Estrelinha, de Paulo e Paulinho. Participação de Marília Mendonça. Eu ofereço especial para você.
0: Obrigado.
3: Pra galerinha que tá na escuta.
0: Obrigadão,
3: beijão,
0: viu?
3: Fica com Deus.
0: Você também.
3: FM, Rádio Carinho, e até amanhã, se Deus quiser.
0: Eu que agradeço a audiência, minha comadre.
3: Coração.
0: Outro no seu, gente boa demais, minha amiga Sandrinha. Alô, Ney França, lá do CT Ney França. O homem de Nashville tomando uísque, pitando um paeiro. O homem de Las Vegas, Texas. É, o ferrador fudir. Amansador de burro brabo, meu amigo Ney. Né, Aline? Que é esse bicho que você mandou pra mim aqui? É, brega e Tex aqui. É vírus? Abraço, Ney. Um beijo no coração, hein? Ê, boiadeiro errante. Esse é pé no baralho. Chique na traia, barriguinha cis.
4: Fala, Ninja. Barriguinha cis, Ninja. No pé do eixo.
0: Chique na traia.
4: Por cá, hein, Ninja? Só na escuteira, hein? Sintonizado na melhor, hein?
0: Aí sim, boiadeiro.
4: Sintonizado no diferenciado.
0: Aô, boiadeiro.
4: O Ninja, o cowboy manga larga.
0: Aô.
4: Não manda áudio, mas não estamos por cá, hein?
0: Aí
4: só
0: sim.
4: Modeira, hein?
0: Só modeira na vez.
4: Não precisa pedir, né, Ninja? Aí tá só modão, né? Só modão.
0: Modão na vez.
4: Diferenciado. Estamos por cá, Ninja.
0: Um abraço.
4: Hoje tá propício, hein, Ninja?
0: Hoje tá, hein? Ô, barriguinha, meu grande amigo Barriguinha Assis, esse é pé do baralho, esse é boiadeiro errante também, hein? Sabe tudo de modão. Um abraço, Barriguinha, obrigado pela audiência, viu, Ninja? Eu sei que você é pé do baralho. Faz tempo que não fala comigo, mas eu sei que você tá sempre ouvindo, que a hora dela eu passar na oficina, hein? Você tá no mesmo lugar, né? Um abraço. Ó, faz 3 semanas que eu não bebo, de segunda a quinta, hein? Hoje é a sexta, viu? Hoje eu vou virar de ponto cabeça, hein, Barriguinha? Grande abraço, meu amigo! Esse é gente boa demais, Barriguinha Cis. Manda um abraço pro Pablo do Gesso na audiência. Obrigado, Pablo. Ó o Pedro Galo lá na audiência. Pedro Galo, fala aí, Pedro.
5: Tá no rabo dele lá? Ô, Sabiá.
0: Oi, Pedro Galo.
5: Por favor, manda a música do... Casal de papagaio aqui pro Véio do Rio.
0: Tá? Aí, Véio do Rio, você gente boa. Ó, o Mugim, tá bufando o Mugim.
5: Obrigado.
0: Obrigado, eu. Mandou uma foto pra mim aqui. O Mugim tá bufando, hein, Véio do Rio? Esse é pé do baralho, nosso amigo Véio do Rio. Gustavinho na audiência, BHCzinho do Russito. Do Berço, filho da linda Brotas, Leandrão de Araraquara. Obrigado, Leandrão. Celino Rogério de Botucatu pra reta final. Berranteiro vai repicando o berrão. Sabia Reis, toca modão. Da sua DBC FM que é pura.

0: Márcio Lorival, Capelinha Branca. Obrigado, Celino Rogério de Botucatu, David Brotas. Obrigado pela audiência de vocês e todo mundo que participou. E quem não participou vai estar de rádio ligado, antenado com a agenda. Daqui a pouquinho, Voz do Brasil. Logo em seguida, meu amigo Marcelão Renato, o baluarte da comunicação. Até uma da manhã no Emoções. Ô, Ney, segura aí, ó, o modão aí, Ney. É, liga o rádio aí, vamos que vamos. Daqui a pouquinho, Voz do Brasil. Marcelão, um abraço e bom trabalho. O ninja do Emoções, o baluarte. Vou ficando por aqui agradecendo você de perto, de longe, aos amigos patrocinadores, pela credibilidade e confiança de cada dia. Estaremos de volta amanhã, a partir das 16h, no Arena DBC. Se o Papai do Céu permitir, fica aqui um abraço e um beijo carinhoso.
1: Sabiá Reis.
0: Oi.
1: O cowboy manga larga do rádio.
0: Até amanhã, se Deus. Se Deus. Se Deus quiser. Oi. Madeira. Madeira da vez. Segura no peito, Ney. Ney França, esse é baluarte também.

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0: Está no ar a Voz do Brasil. As notícias do governo federal que movimentaram o país no dia de hoje.
1: Olá, boa noite.
2: Boa noite para você que nos acompanha em todo o país.
1: Sexta-feira, 18 de setembro de 2026.
2: Vamos ao destaque do dia.
1: Ação integrada para o enfrentamento ao crime organizado no Rio de Janeiro.
2: Estratégia apresentada, aposta em inteligência e atuação coordenada para cortar a logística das organizações criminosas. Pablo Mundim.
3: Entre janeiro e setembro, 16 operações integradas no estado resultaram em mais de 3.300 prisões e na apreensão de quase 1.200 quilos de drogas.
1: Prova de vida é automática para quem comparecer às urnas.
2: Voto é uma das formas utilizadas pelo INSS para garantir a manutenção de pagamentos. Thaís de Araújo.
4: A medida faz parte de uma mudança no procedimento, que deixou de exigir que o aposentado se desloque a uma agência para a prova de vida.
1: A prova nacional docente será aplicada neste domingo em todo o país.
2: A avaliação pode ser usada em processos seletivos e concursos públicos para professores. Edinaldo Júnior.
5: A avaliação é destinada a concluintes de licenciaturas, graduados e profissionais da educação interessados em utilizar a nota em processos seletivos para a carreira docente.
1: Hoje, na apresentação da Voz do Brasil, Nazi Brum e Mariana Jundmann.
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1: Ações integradas para o enfrentamento ao crime organizado envolvem União, estados e municípios no Rio de Janeiro.
2: Hoje foram apresentadas ações que apostam em cooperação, inteligência e integração.
1: A ideia é trabalhar na proteção das rotas, retomar os territórios e retirar o poder econômico das organizações criminosas.
3: União, estado e município juntos no enfrentamento ao crime organizado no Rio de Janeiro. A estratégia apresentada nesta sexta-feira aposta em integração, inteligência e atuação coordenada para dificultar a circulação, o abastecimento e o financiamento das organizações criminosas. A atuação está organizada em três frentes. A primeira protege corredores logísticos estratégicos, com ações nas divisas do estado do Rio com São Paulo, Minas Gerais e Espírito Santo, além de áreas da cidade fluminense, como a Avenida Brasil, a Linha Vermelha e a Linha Amarela. A segunda apoia a recuperação de territórios e a terceira fortalece a segurança municipal. Uma estratégia de integração das forças nacionais e estaduais para combater o crime, disse o secretário nacional de Segurança Pública do Ministério da Justiça e Segurança Pública, Chico Lucas Veloso.
6: Integração entre forças federais, forças estaduais e forças municipais, integradas pela inteligência, tratando com firmeza o crime e respeitando o cidadão.
3: Os acordos de cooperação entre o Ministério da Justiça e o Estado do Rio têm vigência de 5 anos. Com o município, a parceria prevê a formação da Força Municipal. Disse o ministro da Justiça e Segurança Pública, Wellington César Lima e Silva.
7: Se o crime se pretende organizado, o Estado tem que ser muito mais organizado. A mensagem tem que ser forte. E a mensagem forte é usar a integração junto com a inteligência e junto com todos os mecanismos modernos e tecnológicos que temos para combater o crime.
3: Entre janeiro e setembro, 16 operações integradas coordenadas pela Secretaria Nacional de Segurança Pública no Estado resultaram em mais de 3.300 prisões e na apreensão de quase 1.200 quilos de drogas. Reportagem Pablo Mundim.
2: Esclarecer fake news envolvendo a reforma tributária.
1: E promover a capacitação de profissionais, gestores e da sociedade sobre o tema.
2: Esse é o objetivo de uma força-tarefa da Receita Federal junto a outros órgãos.
8: Em uma ação conjunta com o Conselho Federal de Contabilidade, o SEBRAE e a Federação Nacional das Empresas de Serviços Contábeis, a Receita Federal anunciou uma força-tarefa para esclarecer sobre a reforma tributária e o eventual surgimento de notícias falsas, as fake news, no processo de implementação das novas regras. Entre as ações, está um treinamento gratuito sobre as mudanças da reforma. O curso é voltado principalmente para profissionais da área e gestores, mas pode ser acessado por qualquer cidadão que deseje entender as novas regras. O secretário da Receita Federal, Robson Barreirinhas, falou da importância dessa capacitação.
9: A gente sabe que tem muita desinformação nas redes sociais. sociais, muita gente promovendo desinformação. Olha, vai ser um desastre a reforma, olha o problema que você vai ter. A nossa orientação é que busque o profissional de contabilidade, acompanhe os nossos cursos, as nossas orientações. É um curso sistematizado, desde a orientação mais geral, mas até aquela mais aprofundada em relação aos lançamentos contábeis.
8: Durante todo o ano de 2026, está sendo realizada a fase de testes e adaptação operacional da reforma tributária. Entre 2027 e 2032, a reforma passará

0: a reforma tributária oferecido pela Receita Federal e parceiros conta com 18 módulos. É gratuito e fornece certificado de conclusão. O treinamento está disponível em gov.br/Receita Federal na aba Reforma Tributária do Consumo. A página conta também com orientações, manuais e um painel com informações que desmontam fake news. Reportagem Luana Karen.
1: Quem recebe aposentadoria, pensão ou benefício assistencial do Instituto Nacional do Seguro Social e votar nas eleições deste ano, poderá ter a prova de vida registrada automaticamente.
2: Isso porque o comparecimento às urnas é uma das formas reconhecidas pelo INSS para confirmar que o beneficiário está vivo.
3: Aposentados e pensionistas podem contar com mais uma forma de realizar a prova de vida, o comparecimento às urnas. O INSS recebe os dados da Justiça Eleitoral e faz o registro automaticamente. A medida faz parte de uma mudança no procedimento, que deixou de exigir que o aposentado se desloque a uma agência para a prova de vida. O próprio INSS cruza informações de diferentes bases do governo para verificar se a pessoa continua viva. Nas eleições municipais de 2024, a Justiça Eleitoral registrou dados de mais de 20 milhões de beneficiários. Desse total, cerca de 5 milhões tiveram a prova de vida atualizada. É o que explica o ministro da Previdência Social, Volney Queiroz.
4: É uma portaria de 2022 e que foi validada na eleição de 2024, então todas aquelas pessoas que compareceram às eleições de 2024 tiveram o comparecimento eleitoral com prova de vida. Então agora em 2026, novamente, as pessoas que precisarem fazer a prova de vida, comparecendo às urnas em outubro, elas validam a sua vida com o comparecimento eleitoral.
3: Mas votar não é a única forma de fazer a prova de vida. O procedimento automático do INSS também passa por outros registros utilizados pelo governo, como, por exemplo, a renovação da Carteira Nacional de Habilitação. Quando necessário, também podem ser utilizados meios digitais ou presenciais. Entre as opções estão o reconhecimento facial pelo aplicativo GovBR e o atendimento nos balcões ou nos terminais de autoatendimento do banco pagador, quando esses serviços estiverem disponíveis. A orientação é acompanhar a situação pelos canais oficiais do INSS. Quem estiver com a prova de vida pendente poderá receber uma comunicação para regularizar a situação. As informações podem ser consultadas pelo telefone 135 ou pelo aplicativo e site Meu INSS. Reportagem Thaís de Araújo.
1: Quando alguém pega o dinheiro ou mexe nos bens de uma pessoa idosa sem ela permitir, isso também é uma forma de violência.
2: É o chamado abuso patrimonial e financeiro. Pode acontecer quando alguém usa a aposentadoria do idoso, fica com o cartão ou a senha, vende um bem sem autorização ou até faz empréstimos no nome da pessoa.
1: E é importante ficar de olho nesses sinais e saber onde denunciar.
5: De acordo com o Ministério dos Direitos Humanos e da Cidadania, a violência patrimonial e financeira contra a pessoa idosa ocorre quando o dinheiro, benefícios, bens ou documentos são apropriados, retidos ou utilizados sem autorização. Entre as situações estão o uso indevido de aposentadorias, a retenção de cartões e senhas, a venda de bens sem consentimento e a contratação forçada de empréstimos. Também são considerados abusos a oferta de empréstimos sem solicitação clara, a emissão de informações sobre taxas e contratos e golpes como boletos falsos, falso parente e extorsões por aplicativos de mensagens. Suspeitas ou casos de violência podem ser denunciados pelo Disque 100 gratuitamente, 24 horas por dia. O canal recebe denúncias de vítimas e testemunhas, inclusive de forma anônima. Também é possível pelo WhatsApp no número 61 99611 0100, ou pelo Telegram, procurando por Direitos Humanos Brasil. Também é possível procurar delegacias de polícia, o Ministério Público, as defensorias públicas e serviços de assistência social e saúde em situação de risco imediato. A orientação é ligar para o 190. Dilson Santa Fé, para a Voz do Brasil.
2: O Disque 100 é um canal que acolhe e encaminha denúncias de violações dos direitos humanos no Brasil.
1: Entre 1º de janeiro e o início de setembro deste ano, foram recebidas mais de 508 mil denúncias, segundo o painel de dados da Ouvidoria Nacional de Direitos Humanos.
2: E para que ninguém deixe de recorrer a esse canal por falta de informação, conheça agora os principais mitos e verdades sobre o serviço.
6: O Disque Direitos Humanos, conhecido como Disque 100, nunca desliga. Está disponível 24 horas, todos os dias, inclusive aos sábados, domingos e feriados. A equipe acorda.

0: Olha, as denúncias de grupos vulneráveis, como idosos, indígenas, crianças e adolescentes e pessoas com deficiência, e direciona às instituições competentes. Mas a desinformação pode dificultar o acesso da população brasileira ao serviço. Por isso, vamos conhecer agora alguns mitos e verdades relacionados ao Disque 100.
1: A pessoa denunciante deve ser identificada?
0: Mito. O denunciante não é obrigado a se identificar. Mas para isso, o anonimato deve ser solicitado durante o atendimento.
2: O Disque 100 substitui serviços de emergência?
0: Isso também é um mito. Um serviço não substitui os outros. Em cenários de perigo iminente, não hesite em procurar a Polícia Militar pelo 190, o Corpo de Bombeiros ligando 193 ou o SAMU no 192.
3: Se comprovada a violação, o agressor poderá ser responsabilizado?
0: Verdade, mas sempre respeitando o devido processo legal e observando o direito ao contraditório, ampla defesa e a presunção da inocência. Lembrando que os profissionais da ouvidoria não entram em contato com o denunciante ou com a vítima para comunicar o desfecho da denúncia. Caso o denunciante queira receber atualizações, é necessário entrar em contato com o Disque 100 e informar o número de protocolo recebido no momento da denúncia.
4: E se a denúncia for feita de má fé, o denunciante poderá responder judicialmente?
0: Também é verdade. No Brasil, existem mecanismos legais que permitem a responsabilização de quem aciona serviços públicos com má fé. Por isso, o serviço Disque 100 e outros canais de denúncias devem ser utilizados com responsabilidade.
5: É preciso apresentar provas materiais para a abertura de um protocolo de denúncia?
0: Mito. As provas ajudam na apuração, mas não são obrigatórias, porque nem sempre é possível reunir materiais que comprovem uma violação. Mas algumas informações são essenciais para o prosseguimento da denúncia, como o nome da vítima e do autor, local, data e a descrição do episódio. Vale lembrar que a ligação para o Disque 100 é gratuita. E além do atendimento telefônico, o serviço recebe denúncias pelo WhatsApp, Telegram, videochamadas em língua brasileira de sinais e presencialmente na sede do Ministério dos Direitos Humanos e da Cidadania, em Brasília. Reportagem Graziele Bezerra.
6: E quem precisar recorrer ao Disque 100 pelo WhatsApp, anote aí, o número é 61 99611 0100.
7: A prova nacional docente, a PND, será realizada neste domingo, dia 20, em 806 cidades de todo o país.
6: A avaliação pode ser usada em processos seletivos e concursos públicos para a carreira de professor da educação básica.
8: Neste domingo acontece a Prova Nacional Docente. A avaliação é destinada a concluintes de licenciaturas, graduados e profissionais da educação interessados em utilizar a nota em processos seletivos para a carreira docente. Nesta edição, a PND tem uma função a mais. A mesma avaliação teórica será utilizada como Exame Nacional de Desempenho dos Estudantes, o ENAD das licenciaturas. A prova avalia a formação dos estudantes que pretendem atuar na educação. O diretor de graduação do Instituto Federal do Tocantins, Daniel Marra da Silva, destaca que a avaliação é fundamental para certificar o conhecimento dos futuros educadores e dos cursos de licenciaturas.
9: Além de avaliar o desempenho do estudante no curso e nos dar um retrato de como que o curso está sendo desenvolvido mesmo, da qualidade, ou nos oferece subsídios para melhorias, né? Também oferece essa oportunidade ao estudante de, a partir do desempenho, assumir um concurso público por instituições que adotem esse sistema.
8: A prova tem duas partes. São 30 questões objetivas e uma discursiva de formação geral docente, além de outras 50 questões específicas da área de licenciatura. Ao todo, são 21 áreas avaliadas, entre elas pedagogia, matemática, história, geografia e educação física. Elisiane Marim Galeazzi, estudante de Farroupilha, no Rio Grande do Sul, vai participar do exame e fala como se preparou.
10: É importante desenhar desenvolver uma boa capacidade de interpretação, relacionando os conteúdos estudados com as situações concretas da prática docente.
8: João Antônio, estudante de Física em Palmas, Tocantins, também vai participar. Para ele, a carreira já está definida e será dentro da sala de aula.
11: A gente vê uma grande tendência a pessoas desistirem da educação, da sala de aula. Eu me sinto transformado pela educação e eu quero levar isso para frente.
8: É preciso ficar atento aos horários. Os portões abrem ao meio-dia e fecham impreterivelmente à 1 da tarde pelo horário de Brasília. A prova começa à 1h30 e termina às 7 da noite. O candidato deve levar documento oficial com foto e caneta esferográfica preta de material transparente. O celular e outros eletrônicos devem ser desligados e guardados no envelope porta-objetos. O local de prova está no cartão de confirmação da inscrição disponível no sistema PND. Com locução de Edinaldo Júnior, reportagem Pablo Mundim.
7: Hoje é Dia Nacional de Conscientização e Incentivo ao Diagnóstico Precoce do Retinoblastoma,
6: que é o câncer nos olhos mais comum em crianças.
7: A melhor estratégia de combate à doença é observar os olhinhos e fazer exames preventivos.
6: E o tratamento está disponível no Sistema Único de Saúde.
12: O retinoblastoma é um tipo raro de câncer ocular que se desenvolve na retina. Ele acomete principalmente crianças com menos de 5 anos de idade. É o tumor intraocular mais frequente na infância. A chefe do Serviço de Oncologia Pediátrica do Instituto Nacional do Câncer, o INCA, doutora Sima Ferman, fala dos sintomas da doença.
13: Os principais são a leucocoria, que é o reflexo branco na pupila quando a luz incide. Mas tem outros sinais e sintomas também importantes, como o estrabismo, ou mesmo o olhinho vermelho, né, que fica vermelho, ou dor, ou queda da visão. São sintomas importantes e que merecem uma investigação o mais rápido possível.
12: E hoje é o Dia Nacional de Conscientização e Incentivo ao Diagnóstico Precoce do Retinoblastoma. Descobrir a doença com antecedência é fundamental para um tratamento de sucesso, com até 98% de cura, diminuindo assim as chances de cegueira. O retinoblastoma ganhou maior visibilidade após a filha dos jornalistas Tiago Leifert e Dayana Garbim receber o diagnóstico da doença. Depois disso, o casal criou uma ONG e uma campanha De Olho nos Olhinhos, que incentiva pais e responsáveis a fazerem pelo menos um exame de vista a cada 6 meses para afastar o risco da doença. A campanha tem o apoio do Instituto Nacional do Câncer. Tiago Leifert fala da importância do diagnóstico precoce.
14: O retinoblastoma atinge crianças de 0 a 5 anos. Elas não vão falar que elas não estão enxergando, elas vão tentar se adaptar e cabe a nós, os adultos que estão ali em volta, a gente tem que ficar de olho nos olhinhos. Então a gente decidiu compartilhar com as famílias para que as pessoas pudessem chegar ao tratamento antes do que a gente conseguiu. Não só as famílias, também professores, a tia da creche, grupo do futebol, do seu condomínio, todo mundo tem que ficar de olho nos olhinhos.
12: O Sistema Único de Saúde oferece tratamento integral para o retinoblastoma. Os pacientes são encaminhados para unidades de assistência de alta complexidade em oncologia. O SUS cobre exames, cirurgias, quimioterapia e radioterapia quando são necessárias. As informações sobre o tratamento estão disponíveis em gov.br/INCA. Com locução de Thaísa Vitória, reportagem Cleide Lopes.
7: A Anvisa, Agência Nacional de Vigilância Sanitária, proibiu a importação, o armazenamento, a distribuição, a comercialização e a propaganda e também o uso da caneta de GLP-1 denominada T36.
6: O medicamento não possui registro sanitário junto à Anvisa e não teve a sua segurança e eficácia avaliadas no Brasil.
7: A comercialização desse produto, popularmente conhecido como caneta emagrecedora, por meio do site golfarma.shop, também foi proibida.
6: O site vinha anunciando medicamentos sem registro no Brasil, à base de tirzepatida ou que alegavam supostamente ter como princípio a retatrutida, substância que ainda não possui registro em nenhum país do mundo.
7: É importante esclarecer que sites em geral não podem vender medicamentos para qualquer indicação, em nenhuma hipótese.
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6: Carregue lanterna, capacete, calça e sapato fechado e vista-se com roupas confortáveis.
7: A nossa viagem hoje é no escuro, mas de uma beleza plena.
6: Vamos conhecer as cavernas da Chapada Diamantina, na Bahia.
7: E você ainda tem a opção de visitar uma das mais de 30 mil grutas e cavernas espalhadas por todo o Brasil.
15: Imagina caminhar por um ambiente onde a luz do sol não chega. Em salões subterrâneos, rios, formações rochosas e estruturas que levaram milhares ou até milhões de anos para se formar. É o universo das cavernas e grutas, patrimônio natural brasileiro. E no país, são mais de 30 mil, de acordo com o ICMBio, Instituto Chico Mendes de Conservação da Biodiversidade. E que tal conhecer algumas delas com a gente? Estamos na Chapada Diamantina, no interior da Bahia. E vamos começar nosso roteiro em Iraquara, conhecida como capital das grutas e cavernas. O guia turístico Rael de Souza, que nasceu na cidade, conta o que você pode encontrar pela região.
16: Iraquara é conhecida como a capital de grutas e cavernas do Brasil. Então, tem mais de 200 grutas catalogadas, somente tem 7 que é aberta à visitação. Eu vou citar aqui o nome de algumas dessas, das grutas, que tem Gruta da Fumaça, Lata Doce, Caverna Torrinha, Gruta da Pratinha, Gruta Azul, Maneiro, Bolo de Noiva.
15: Dessas grutas que o Rael acabou de citar, entre as mais famosas estão a Lapa Doce e a Gruta da Pratinha. Cada uma oferece uma experiência diferente. A Lapa Doce é uma caverna seca, com formações calcárias milenares e salões que chegam a 25 metros de altura. A única luz que entra é a da lanterna que acompanha os visitantes. Já a Gruta da Pratinha é chamada de Oásis do Sertão Baiano, pelas suas águas incrivelmente azuis e transparentes. Quem não perde a oportunidade de ir a essa região é a baiana Eliseni Fernandes, que hoje mora em São Paulo.
17: Lá em Iraquara mesmo, tem a gruta que fica na Fazenda Pratinha, né? Lá tem duas grutas, que é a Gruta Pratinha e a Gruta Azul. A Gruta Azul, a gente não pode entrar, né, na água, mas para tirar foto. Geralmente o turista vai assim mais no período da tarde, né? Ali por volta das 2 horas, que é onde o sol bate na caverna e a água ali fica toda iluminada, né? Tem a Gruta Pratinha, que é mais para mergulho, né? Tem uns passeios ali que você faz o mergulho. É uma experiência, assim, incrível.
15: Visitar nossas cavernas é caminhar entre catedrais de pedras milenares, flutuar em rios subterrâneos de água azul cristalina e vivenciar o silêncio absoluto da natureza. Ficou curioso? Então se liga na dica do ICMBio. Quando for planejar o passeio, verificar a distância e o grau de esforço físico exigido. E sempre que possível, contratar um guia turístico credenciado pelo órgão. Eu sou a Raquel Mariano e até a próxima viagem.
6: Na próxima semana, com a chegada da primavera, vamos falar de flores, projetos e cidades que produzem e exportam esse bem tão delicado.
7: Vamos conhecer Olambra, em São Paulo, uma estância turística conhecida como a Cidade das Flores.
6: O local é responsável por 40% da produção nacional de flores e plantas ornamentais, além de dominar 80% das exportações do setor no país.
7: Então, até sexta-feira, na nossa próxima viagem pelo país.
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7: Fique agora com as notícias do Poder Judiciário e do Congresso Nacional. Boa noite, um bom fim de semana.
6: A gente volta na segunda-feira. Uma boa noite.

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2: Supremo confirma a validade da norma que proíbe delegados de chefiar policiamento extensivo no Rio.
3: Semana Nacional da Execução Trabalhista arrecada mais de 4 bilhões de reais.
2: STJ mantém condenação de ex-deputada Flor de Lis a 50 anos de prisão e anulação de júri que absolveu outros 3 réus.
3: Boa noite, eu sou Leandro Bezerra.
2: Eu sou Walter Lima.
3: Confirmada pelos ministros do Supremo Tribunal Federal a validade da norma que proíbe delegados de chefiar policiamento ostensivo no Rio de Janeiro.
2: A decisão foi tomada em sessão virtual. Os ministros julgaram uma ação direta de inconstitucionalidade contra uma lei estadual de 2025, que estabelece o exercício de funções de comando ou de chefia em forças de segurança.
3: STJ mantém condenação da ex-deputada federal Flor de Lis dos Santos de Souza a 50 anos de reclusão pela morte, em 2019, do pastor Anderson do Carmo de Souza, o então marido dela.
2: Os ministros também mantiveram uma anulação de júri que absolveu outros 3 réus. Fátima Uchoa.
4: O assassinato a tiros do pastor Anderson ocorreu na casa da família em Niterói. Flor de Lis foi condenada por planejar o crime. O Tribunal de Justiça do Rio de Janeiro havia anulado a absolvição de uma neta biológica da ex-deputada e de 2 filhos adotivos, sob o fundamento de que a decisão dos jurados foi contrária às provas do processo. Por isso, os 3 devem ser submetidos a novo júri popular. Em relação a Flor de Lis, a relatora no STJ, desembargadora convocada Nilsoni de Freitas, observou que a decisão de pronúncia que levou a ex-deputada a julgamento apresentou fundamentação suficiente com base em provas periciais e testemunhais.
3: Mais de 4 bilhões de reais foram arrecadados nesta edição da Semana Nacional da Execução Trabalhista.
2: Durante 5 dias, a Justiça do Trabalho concentrou esforços para garantir o pagamento de dívidas já reconhecidas. Larissa Batista.
5: Os dados parciais desta edição revelam a dimensão da iniciativa. Cerca de 77 mil audiências foram realizadas em todo o país e mais de 20 mil acordos foram firmados entre trabalhadores e empresas. Ao todo, mais de 4 bilhões de reais foram arrecadados. Neste ano, a Força-Tarefa concentrou esforços nos grandes devedores e na localização de bens. A estratégia buscou encontrar recursos para quitar milhares de dívidas trabalhistas, de quem já tinha o direito reconhecido.
3: As eleições estão chegando e a Justiça Eleitoral tem alguns aplicativos que vão facilitar a vida do eleitor.
2: Essas ferramentas permitem consultar serviços, denunciar irregularidades e acompanhar informações da votação. Estevam Furtado.
6: O e-título permite consultar o local de votação, a situação eleitoral e outros serviços. Já o Pardal é o canal para denunciar irregularidades como propaganda ilegal e suspeita de compra de votos. O boletim na mão permite consultar os votos registrados nos boletins de urna a partir do QR Code impresso no documento. E o aplicativo Mesário reúne treinamentos e orientações para quem vai trabalhar nas sessões eleitorais. Todos eles estão disponíveis gratuitamente nas lojas Google Play e Apple Store.
3: O Ministério Público Federal divulga novo balanço sobre o uso de recursos ambientais do caso Brumadinho.
2: O relatório apresenta avanços em obras, compras de veículos, drones e regularização de terras nas unidades de conservação. Sabrine Menezes.
7: Fruto de uma decisão da Justiça Federal, com anuência do MPF, do Ministério do Meio Ambiente e do IBAMA, o projeto G7 Parques Nacionais converte multas ambientais da Vale em investimentos para a preservação de 7 parques nacionais de Minas Gerais. Segundo o relatório, no período mais recente foram solicitados 21 milhões de reais, usados principalmente em contratos de engenharia. Os recursos também financiam projetos de infraestrutura, compra de equipamentos e regularização fundiária. As novas solicitações de aporte financeiro, cerca de 37 milhões de reais, serão utilizados para proteger as unidades, melhorar as estruturas dos parques e incentivar o turismo sustentável.
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3: A você uma boa noite.
2: Um fim de semana excelente e até segunda-feira.
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9: Eu sou Humberto Pinheiro e estes são os destaques de hoje do Jornal do Senado, que começa agora. Plataformas digitais terão que divulgar relatórios sobre proteção de crianças e adolescentes. Há 80 anos, Constituição de 1946 marcava a redemocratização do Brasil. Projeto no Senado amplia direitos de trabalhadores domésticos no seguro-desemprego. Boa noite. As plataformas digitais com mais de 1 milhão de usuários menores de 18 anos precisam publicar o primeiro relatório semestral de transparência previsto no Estatuto Digital da Criança e do Adolescente. O documento deve detalhar as medidas adotadas para proteger crianças e adolescentes, além de informar como a plataforma identifica e enfrenta riscos e recebe e trata denúncias. A exigência vale para provedores e aplicações de internet destinados a menores de idade ou com acesso provável por esse público. Repórter Pedro Pincer.
10: Plataformas digitais acessadas por crianças e adolescentes com mais de 1 milhão de usuários menores de 18 anos precisam publicar o primeiro relatório semestral de transparência previsto no ECA Digital. O documento precisa detalhar como a plataforma protege crianças e adolescentes e como lida com riscos e denúncias. O autor da proposta do ECA Digital foi o senador Alessandro Vieira, do MDB de Sergipe. Ele destaca a importância e o ineditismo da legislação.
11: Nós estamos regulando parcialmente a atividade das empresas mais poderosas da história do capitalismo. Essa é a primeira lei das Américas nessa matéria. As empresas serão obrigadas a, por padrão, organizar seus aplicativos, seus produtos, seus serviços na forma mais protetiva para a criança e o adolescente. Esse é um projeto, essa é uma legislação voltada para a proteção da criança e adolescente.
10: Mais informações sobre o ECA Digital e sobre as obrigações previstas podem ser consultadas em gov.br/ANPD.
9: 80 anos, em 18 de setembro de 1946, o Brasil promulgava uma nova Constituição, após o fim do Estado Novo. A Carta Constitucional reestabeleceu as eleições diretas, fortaleceu o Congresso Nacional e devolveu autonomia política e administrativa a estados e municípios. O texto também ampliou direitos e garantias individuais e marcou a redemocratização do país. Mais detalhes com o repórter Rodrigo Rezende.
12: Depois de 15 anos de governo Getúlio Vargas, entre 1930 e 1945, e 8 anos da ditadura do Estado Novo, iniciada em 1937, o Brasil teria, em 1946, uma nova Constituição. O consultor legislativo Gilberto Guerzoni ressalta que o fim da Segunda Guerra acelerou o processo de democratização no país e praticamente exigiu a elaboração de um novo conjunto de leis. O presidente da Assembleia Constituinte foi o senador Melo Viana. Em 18 de setembro de 1946, a nova carta foi promulgada e, segundo Guerzoni, era uma Constituição liberal e a mais democrática até então.
13: Nós temos a volta da autonomia dos estados e municípios, das eleições diretas para governador e prefeito e para presidente da República, né, o restabelecimento das assembleias legislativas, das câmaras municipais e do próprio Congresso Nacional.
12: A Constituição de 1946 ficou em vigor até o golpe de 1964. Ela foi substituída formalmente pela Carta de 1967.
9: Busca pela igualdade de direitos para os trabalhadores domésticos deve ganhar mais um capítulo com o novo projeto apresentado no Senado. A proposta pretende alterar a lei que regulamenta o trabalho doméstico remunerado para equiparar as regras do seguro-desemprego da categoria às aplicadas aos demais trabalhadores. Repórter Douglas Castilho.
14: Atualmente, a trabalhadora doméstica demitida sem justa causa tem direito a ganhar um salário mínimo em até 3 parcelas, desde que tenha tenha trabalhado por pelo menos 15 meses nos dois anos que antecederam o fim do emprego. As demais categorias profissionais podem ganhar de 3 a 5 parcelas e o valor é calculado com base na média dos últimos salários. O consultor legislativo da Casa, Bernardo Schettini, destacou que, apesar dos avanços alcançados nos últimos anos, a garantia plena na Seguridade Social das trabalhadoras domésticas ainda não foi atingida.
15: Hoje, essas trabalhadoras e esses trabalhadores também acessam o FGTS, o próprio seguro-desemprego, têm direito a uma jornada e uma escala de trabalho dignas, recebem horas extras quando devidas. A principal divergência, hoje em dia, no âmbito da Seguridade Social, está no seguro-desemprego.
14: Outro ponto do projeto indica o Fundo de Amparo ao Trabalhador, FAT, como fonte para custear os gastos com a implementação das novas regras. O texto agora aguarda envio às comissões pertinentes.
9: Uma proposta e análise na Comissão de Educação propõe a instalação de botão de pânico nas escolas. Além do dispositivo emergencial para acionar autoridades, o texto também prevê que estabelecimentos de ensino das redes pública e privada implementem medidas como câmeras de vigilância e treinamento de pessoal responsável pelos equipamentos de segurança. O objetivo do projeto é prevenir e combater a violência escolar. Por isso, estipula que todo ano ocorram simulações para testar os planos de segurança, que devem contar com a participação obrigatória de alunos e funcionários. O texto determina ainda que os estados mantenham áreas de inteligência voltadas à prevenção de agressões nas escolas, inclusive no ambiente virtual.
16: Eleições 2026.
9: Falta pouco para o dia das eleições de 4 de outubro. A Justiça Eleitoral já analisou mais de 99% dos pedidos de registro de candidatura em todo o país. Os tribunais eleitorais também já começaram a preparar as urnas eletrônicas. O processo inclui a instalação dos sistemas e a inserção dos dados que serão utilizados na votação. A reportagem é de Raíssa Abreu.
17: Segundo o presidente do TSE, ministro Cássio Nunes Marques, é só depois do julgamento de todos os pedidos de candidatura que os tribunais regionais podem lacrar o sistema das urnas eletrônicas. Os dados dos 13 candidatos à presidência da República já foram carregados. É o que conta o coordenador de processamento da Secretaria Judiciária do Tribunal, Daniel Vasconcelos.
18: Na sequência, os TREs irão fazer também essas cerimônias de gerenciamento do cândido, de modo que para cada unidade da federação seja dada a carga de todos os cargos, não só os presidentes, mas os demais que estão em jogo esse ano.
17: O primeiro turno das eleições acontece no dia 4 de outubro.
9: Lembrando que neste ano o eleitor irá votar em 2 senadores, mas atenção, são 2 senadores diferentes, 1 voto para cada candidato ou candidata. Primeiro, o eleitor escolherá um candidato e confirmará a escolha. Em seguida, registrará o outro voto. Se o eleitor repetir o mesmo número nas duas oportunidades, apenas o primeiro voto será considerado válido. O segundo será anulado automaticamente pela urna eletrônica. Também é importante lembrar que na votação para senador, não é possível votar na legenda. Ou seja, o eleitor não poderá digitar apenas o número do partido. Caso isso aconteça, o voto para senador será considerado nulo. No dia da eleição, é permitido levar os números dos candidatos anotados no papel. O primeiro turno da eleição ocorre no dia 4 de outubro. E para ajudar o cidadão a se informar melhor, o Senado Federal criou uma página especial para a cobertura das eleições. O site pode ser acessado por meio do endereço senado.leg.br/eleições. Com trabalhos técnicos de Eliseu Caires, o Jornal do Senado fica por aqui. Acompanhe agora as notícias do Tribunal de Contas da União e da Câmara dos Deputados. Boa noite e um bom fim de semana.
16: Minuto do TCU.
19: O Tribunal de Contas da União avaliou as barreiras enfrentadas por pequenos provedores de internet no Brasil. Essas empresas têm papel importante na expansão da conectividade. Em municípios com até 30 mil habitantes, elas respondem por 91% das conexões de fibra ótica. A auditoria identificou problemas que aumentam custos e dificultam investimentos. Entre eles, estão dificuldades para compartilhar postes, acesso ao crédito e a concorrência com provedores ilegais. O TCU também apontou que o furto de cabos e a atuação de organizações criminosas prejudicam a prestação do serviço em alguns locais. O tribunal recomendou que a Agência Nacional de Telecomunicações e o Ministério das Comunicações revejam as regras de compartilhamento de infraestrutura e adotem medidas contra provedores ilegais. Saiba mais em tcu.gov.br.
16: TCU, fiscalização a serviço da sociedade. Jornal Câmara dos Deputados.
20: Câmara cria regras especiais para controle sanitário da agricultura familiar.
21: Deputados estudam modernizar sistema de busca de pessoas desaparecidas.
22: Comissão inclui cálculo do fator amazônico nas políticas públicas da região.
23: Boa noite. A Comissão da Amazônia aprovou a inclusão do chamado fator amazônico no cálculo das políticas de desenvolvimento social para a região. A repórter Fabielle Pires tem os detalhes.
24: Avançou mais um passo na Câmara dos Deputados a proposta que insere o chamado fator amazônico em políticas públicas do governo federal. O projeto foi aprovado pela Comissão da Amazônia e dos Povos Originários e Tradicionais. A ideia é que sejam considerados custos e prazos adicionais ao planejar e executar políticas de desenvolvimento social na Amazônia Legal, incluindo processos de compras públicas. A proposta foi apresentada por vários deputados da bancada amazônica de partidos diferentes. Segundo a justificativa do projeto, os desafios logísticos da Amazônia acabam aumentando os custos de produtos, serviços e investimentos públicos na região. Esses custos estão relacionados às grandes distâncias, às dificuldades de transporte, ao acesso a comunidades isoladas e às condições climáticas da região. Em entrevista à Rádio Câmara, o relator da proposta da Comissão da Amazônia, deputado Dorinaldo Malafaia, do PDT do Amapá, explicou que a região passa por dificuldades logísticas na organização de diferentes políticas públicas, de distribuição de alimentos e a cobertura vacinal de áreas isoladas.
25: O fator amazônico e o custo amazônico, ele é uma realidade nossa. Nós precisamos avançar do ponto de vista das políticas públicas, das políticas de gestão, para que a gente possa realmente adaptar isso a uma realidade que é a desigualdade regional.
24: O texto foi aprovado pela Comissão da Amazônia na versão sugerida pelo relator. Entre as mudanças propostas por Dorinaldo Malafaia ao projeto original, estão alterações na nova lei de licitações para que o valor estimado das contratações públicas na região amazônica inclua gastos extras com deslocamento, comunicação e acesso limitado a recursos. A proposta, que inclui o fator amazônico em políticas de desenvolvimento social, já havia sido aprovado também pela Comissão de Previdência, Assistência Social, Infância, Adolescência e Família. O projeto agora segue para a Comissão de Constituição e Justiça. Para virar lei, a proposta precisa ser aprovada pela Câmara e pelo Senado. Da Rádio Câmara de Brasília, Fabielle Pires.
16: Desenvolvimento Regional.
20: Roberto Duarte, do Republicanos do Acre, propõe criar um programa nacional para ampliar o acesso à energia solar com linhas de crédito quitadas a partir da própria economia obtida na conta de luz. A iniciativa também prevê o uso do saldo do FGTS para custear a instalação dos sistemas fotovoltaicos.
21: Roberto Duarte acrescenta que a proposta engloba um incentivo a condomínios solares comunitários, condições facilitadas para famílias de baixa renda e uma verba específica para financiar projetos por meio de emendas parlamentares.
16: Consumidor.
20: Celso Russomano, do Republicanos de São Paulo, é autor de projeto que obriga aplicativos de transporte e entrega a detalhar a composição do preço cobrado do consumidor. A plataforma deverá informar quanto fica com a empresa e quanto do valor é repassado a prestadores de serviço e estabelecimentos.
21: Celso Russomano também determina que as informações sobre o preço apareçam antes da confirmação da compra, inclusive quando houver o chamado reajuste dinâmico. O texto ainda exige a disponibilidade do histórico de cada operação por pelo menos 12 meses.
16: Homenagem.
20: Luciano Vieira, do PSDB do Rio de Janeiro, apresentou o projeto que inclui o nome de Sérgio Vieira de Mello no livro dos heróis e heroínas da pátria. A homenagem visa reconhecer a atuação do brasileiro que foi alto comissário da ONU, morto em um atentado à bomba no Iraque em 2003.
21: Luciano Vieira lembra que Sérgio Vieira de Mello atuou durante 34 anos na Organização das Nações Unidas, em missões voltadas à paz e aos direitos humanos. Entre as missões, o parlamentar destaca a condução do processo de independência do Timor-Leste, de 1999 a 2002.
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16: Saúde.
20: Passou em mais uma comissão da Câmara a proposta que prevê a criação de protocolo para atendimento de mulheres na menopausa pelo SUS. A repórter Maria Neves traz mais informações sobre o texto.
3: A Comissão de Finanças e Tributação da Câmara dos Deputados aprovou o projeto que obriga o Sistema Único de Saúde a elaborar protocolo clínico para o tratamento dos sintomas do climatério. Esse período, que começa por volta dos 40 anos e representa a transição da fase reprodutiva para a não reprodutiva da mulher, costuma ser marcado por sintomas físicos e emocionais. A autora do texto, deputada Ana Paula Lima, do PT de Santa Catarina, enumera algumas das dificuldades enfrentadas pelas mulheres nessa fase.
4: Aproximadamente 85% das mulheres experimentam fogachos durante a transição menopausal tardia e no pós-menopausa inicial. E cerca de 50% das mulheres no pós-menopausa eventualmente desenvolvem sintomas de atrofia vulvo-vaginal, incluindo secura vaginal e dispareunia.
3: O projeto original de Ana Paula Lima previa apenas a oferta de terapia hormonal pelo SUS. No entanto, a relatora na Comissão de Finanças e Tributação, deputada Ana Pimentel, do PT Mineiro, recomendou que se aprovasse a versão apresentada na Comissão de Defesa dos Direitos da Mulher. No entendimento da relatora, ao obrigar o Sistema Único de Saúde a oferecer terapia hormonal a mulheres no climatério, o projeto criava despesa obrigatória de caráter continuado para o Executivo Federal. Nesse caso, seria necessário apresentar a estimativa de custo da nova exigência e formas de compensar o gasto. De acordo com Ana Pimentel, o texto aprovado supera essa dificuldade por reformular a proposição em termos predominantemente normativos e programáticos. Em lugar de assegurar de forma direta a oferta obrigatória do tratamento hormonal, passa a prever que o sistema de saúde pode ofertar diferentes abordagens terapêuticas, inclusive hormonais. O projeto agora será analisado pela Comissão de Constituição e Justiça. Se aprovado, poderá seguir para análise do Senado. Da Rádio Câmara de Brasília, Maria Neves.
16: Previdência.
21: Para Adolfo Viana, do PSDB da Bahia, a conquista de um emprego formal não deve significar a perda imediata do Bolsa Família. O projeto de autoria do deputado estabelece a permanência da família no programa por 24 meses com o pagamento integral do benefício.
20: A proposta estabelece que a regra valeria mesmo quando a nova renda ultrapassar os limites atualmente previstos. Adolfo Viana sustenta que a medida dá mais segurança ao trabalhador, estimula a formalização e amplia a base de contribuintes da Previdência Social.
16: Educação.
21: Projeto de Rafael Brito, do MDB de Alagoas, altera a fórmula do repasse do PNAE, o Programa Nacional de Alimentação Escolar, para aumentar os recursos da merenda escolar, especialmente para o Norte e Nordeste. O objetivo é melhor atender estudantes em situação de vulnerabilidade econômica.
1: Hoje, o recurso da merenda é calculado apenas pelo número de alunos matriculados, sem considerar que existem escolas, por exemplo, que a maioria dos estudantes vive em situação de pobreza ou tem na alimentação escolar a principal refeição do seu dia. Essa minha proposta, ela não retira recurso nenhum do município, para ficar bem claro. Todos continuam recebendo o valor que já recebem. O que a gente está fazendo é criar um repasse adicional para os estudantes em situação de pobreza e extrema pobreza, garantindo mais recursos de alimentação justamente para as escolas que atendem quem mais precisa.
21: Rafael Brito esclarece ainda que o aumento será gradual até 2031. Segundo ele, a medida segue uma recomendação técnica do governo federal e usará dados existentes nos sistemas do CadÚnico e do Bolsa Família para evitar distorções e burocracia.
16: Cultura.
21: A coxinha pode ser reconhecida como patrimônio cultural e material do Brasil por causa de sua relevância histórica, cultural e gastronômica. O texto de Vitor Lipe, do PSD de São Paulo, destaca a presença do salgado em diferentes regiões e sua relação com a identidade alimentar do país.
22: O deputado também ressalta a importância econômica da coxinha, especialmente para pequenos negócios, como lanchonetes e vendedores ambulantes. Segundo Vitor Lipe, a produção e a comercialização do salgado movimentam uma cadeia que envolve empreendedores, indústria e geração de empregos.
16: Segurança Pública.
21: Comissão aprova projeto que busca modernizar o sistema de busca de pessoas desaparecidas. A repórter Silvia Munhato traz mais detalhes sobre as medidas a serem adotadas, inclusive o uso de câmeras de segurança.
2: A Comissão de Finanças e Tributação da Câmara dos Deputados aprovou proposta que busca modernizar a Política Nacional de Busca de Pessoas Desaparecidas. O texto reforça o uso de tecnologia nas investigações. Pela proposta, a política passa a tratar, além do desaparecimento, do combate ao tráfico de pessoas, inclusive quando o crime ocorrer no exterior contra a vítima brasileira. O texto prevê a autorização do uso de câmeras e reconhecimento facial para apoiar as investigações e acelerar a localização de desaparecidos com regras para proteger dados e preservar o sigilo das apurações. Outra medida é a integração de dados entre sistemas municipais, estaduais e federais para unificar as ações de busca. No Código Penal é criado artigo que tipifica o crime de desaparecimento ou tráfico de pessoas, englobando condutas como exploração sexual, trabalho escravo, adoção ilegal e remoção de órgãos, prevendo agravantes para situações envolvendo funcionários públicos, vulneráveis ou deslocamento da vítima para outra região. Também é incluído o crime de desaparecimento de pessoas na Lei de Crimes Hediondos, quando praticado contra crianças e adolescentes. E o texto ainda regulamenta o uso do alerta Amber, que teria o objetivo de emitir alertas nacionais para a localização rápida de pessoas desaparecidas a menos de 24 horas. O relator da proposta na Comissão de Segurança Pública, deputado Sanderson, do PL do Rio Grande do Sul, destacou a necessidade de investimentos na área de inteligência.
5: Hoje nós temos algo em torno de 10% apenas dos crimes cometidos são levados a uma condenação. É muito pouco. Nós precisamos elevar isso, mas para elevar precisamos de tecnologia, de inteligência policial, para que o promotor tenha condições de oferecer a denúncia e que os magistrados tenham condições de, com base nas provas, condenarem os culpados, mas a tecnologia deve estar a favor da população brasileira e esse projeto, então, vem justamente nesse sentido.
2: Já a relatora na Comissão de Finanças e Tributação, deputada Camila Jara, do PT do Mato Grosso do Sul, fez alterações no sentido da implementação gradual das medidas previstas. O objetivo é adequar as mudanças à capacidade orçamentária da administração pública. A proposta que moderniza a Política Nacional de Busca de Pessoas Desaparecidas ainda será analisada pela Comissão de Constituição e Justiça. Depois, seguirá para o plenário da Câmara. Da Rádio Câmara de Brasília, Silvia Minhato.
20: Frade Linhares, do Republicanos, apresentou projeto que inclui o Distrito Federal na regra que aumenta a pena para furto de veículo levado a outra unidade da federação. A mudança busca eliminar a omissão do Código Penal, que atualmente menciona apenas os estados e outros países.
23: Pela proposta de Fred Linhares, o transporte de veículo furtado para o Distrito Federal impõe ao responsável uma pena de 4 a 10 anos de prisão, além de multa. O parlamentar considera que a alteração dá mais segurança jurídica à aplicação da lei.
20: Jadiel Alencar, do Republicanos do Piauí, apresentou relatório favorável à aprovação de projeto que amplia a proteção da imagem, da voz e da privacidade de crianças e adolescentes no ambiente digital. Ele explica que o texto busca combater situações de exposição abusiva.
23: Jadiel Alencar defende que conteúdos considerados prejudiciais sejam retirados das plataformas, com medidas para impedir a republicação do mesmo material. O texto também prevê a exclusão desses conteúdos dos resultados dos serviços de busca na internet.
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16: Agricultura.
20: A Câmara aprovou regras especiais para o controle sanitário de produtos da agricultura familiar. A repórter Paula Bittar nos conta quais são.
7: A Comissão de Constituição e Justiça da Câmara aprovou uma proposta que prevê regras especiais para o controle sanitário e o comércio de produtos alimentícios da agricultura familiar, como doces, queijos e bebidas. O principal ponto da proposta é isentar de autorização governamental prévia a fabricação, a distribuição e a venda de produtos alimentícios coloniais ou artesanais da agricultura familiar, desde que cumpridas certas regras. Pelo texto, poderá haver fiscalização sanitária sobre os alimentos coloniais e artesanais produzidos pelos agricultores familiares, mas ela será prioritariamente orientadora. O projeto prevê que a dispensa de autorização governamental dependerá do cumprimento da lei e de normas relativas à produção, ao controle sanitário e às boas práticas de fabricação. De acordo com o texto aprovado, para comercializar os produtos alimentícios coloniais ou artesanais, os agricultores familiares deverão efetuar o registro eletrônico automático de cada produto previamente à primeira comercialização junto ao órgão competente definido em regulamento, com informações sobre o responsável pela produção, caracterização do produto, área geográfica de comercialização e outras informações. Também deverão capacitar em boas práticas de fabricação de alimentos o profissional responsável por registrar produtos que apresentem risco sanitário relevante, que são, em geral, alimentos mais suscetíveis à deterioração ou contaminação por micro-organismos. O projeto, que prevê regras especiais para o controle sanitário e o comércio de produtos alimentícios da agricultura familiar, segue agora para o Senado Federal. Na Rádio Câmara, de Brasília, Paula Bittar.
23: Dr. Flávio do PL do Rio de Janeiro apresentou projeto para reduzir barreiras à venda regional de produtos da agricultura familiar e artesanal. A proposta permite que produtos circulem fora da cidade de origem sem exigência de adesão ao sistema federal de inspeção.
8: O produtor, às vezes ele produz um queijo, ou um salame, ou um doce no seu município e ele tem um selo de inspeção municipal. E ele só pode comercializar dentro do município dele, mas o profissional que dá o selo de inspeção municipal é o mesmo que dá o selo de inspeção estadual e o selo de inspeção federal, que é o CIF. E às vezes você tem um município de 1 quilômetro de divisa com outro, a pessoa faz o queijo aqui e é convidado para participar de uma feira de produtos da agricultura familiar ou artesanal, não pode ir porque ele não tem o CISB ou o CIF. O nosso projeto de lei pede que quem tenha o SIM possa comercializar o seu produto da agricultura familiar e artesanal nos municípios vizinhos também. Então a gente quer que, como se fosse, diga assim ao SIM, quem tem o SIM possa comercializar o seu produto em todos os municípios do seu estado.
20: Dr. Flávio afirma que regras sanitárias criadas para grandes empreendimentos dificultam a regularização de pequenos produtores, incentivam a informalidade e limitam o acesso a mercados. Ele explica que o projeto prevê regulamentação pelo Ministério da Agricultura em até 180 dias.
23: Diego Andrade, do PSD de Minas Gerais, defende a criação do programa Leite do Povo para oferecer até 30 litros por mês aos beneficiários do Bolsa Família. Pela proposta, o governo federal deve pagar parte do custo e o restante seria descontado diretamente do benefício.
10: Diego Andrade afirma que a iniciativa pretende ampliar o acesso à alimentação com prioridade para famílias com crianças pequenas, gestantes e idosos. Ele também defende que a compra do leite seja feita de produtores e cooperativas brasileiras para fortalecer a produção nacional.
23: Termina agora o Jornal Câmara dos Deputados, produzido pela Rádio Câmara, com trabalhos técnicos de Wellington Teles e a apresentação de Val Monteiro e Luciana Vieira. Uma boa noite para você.
10: A Voz do Brasil está de volta na segunda-feira. Boa noite e bom fim de semana.
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1: Boa noite, corujinhas e morcegões, morceguinhas e corujões. Está no ar o Emoções.
2: Marcelo Renato.
1: 8:08, é sexta-feira, 18 de setembro. 2026. Temperatura predominante na região 23 graus, o vento a 13 km por hora, umidade relativa do ar 66% e probabilidade de chuva Neca de Quitibiriba. Tem dois jogos interessantes da Série B hoje. O Vila Nova está vencendo o América por 1-0 e daqui a pouquinho, 8:30, começa Ceará e Novo Horizontino, o time do professor Brás, do Sabiá Reis. E o Novo Horizontino estava liderando, né? O campeonato, primeiro colocado. Só que o Vila Nova, vencendo por enquanto, parcialmente por 1-0, assume a liderança e deixa o Novo Horizontino em segundo, mas o Novo Horizontino vai entrar em campo, então a gente vai acompanhando para ver o que vai dar, né? Muito bem. Meu querido Thiago Roberto Lopes, coloca a mão no pino da granada aí. Colocou? Então vambora. 3, 2, 1.

0: Eminência Parda, Rony Rangel, antes ouvimos Elton Yesley, Eu Te Avisei, e Bruno Marrone, Te Amar Foi Ilusão. Essa foi especialmente para o nosso querido Thiago Roberto Lopes, que a semana inteira espera para tirar o pino da granada, e na sexta-feira, sábado e domingo, aí ele tira a barriga da miséria, né? Mas de segunda a sexta, se não tiver um feriado ali, não, só na sexta-feira à noite, né? Não é igual Morsa e o Morcinha, que todo dia tiram o pino das granadas por aí. Alô, Tiagão, bom fim de semana pra você. Alô, Morsa, bom trabalho, meu querido. Pro Morcinha também, bom trabalho. Ó, o Tiagão, mandou um áudio aqui, vamos ouvir.
1: Oi, TNR, cancela a saideira, esse Bruno não sabe brincar, hein? Primeiro pino da granada já foi, hein? Manda um abraço pro Renatinho, o Robertinho, o Gilbertinho, o Fino de Américo, a Cida, o Rick Baba, Rogério Araucária, Passarinho, Poser, DBC FM Rádio Carinho.
0: Rádio Amor, Poser, valeu meu querido, abraço Tiagão, bom fim de semana aí, obrigado. E quem tá com a gente também é a Criuza. Ô Criuza, pode jogar na Mega Sena, viu? É, eu sei que você gosta do Zezé e quer ouvir o Zezé, né? Ela e o Marcelão, tomando umas hoje aí, meu xará, o Marcelão. Aí é o seguinte, o próprio André havia programado aqui, ó, Salva Meu Coração com Zezé e Luciano, vai ser a próxima. Aí vai pra vocês aí, viu? Brigadu, brigadu, brigadu. Bom demais tê-la com a gente aí, e o Marcelão também, né? O Ricardo, homem da malmita. Boa noite, Ricardo.
2: Boa noite, Marcelo Renato, beleza?
0: Beleza.
2: Toca pra mim aí, Alexandre. Aí, Alexandre, táxi. Crescendo pra todo mundo escuteiro aí. O pessoal da Santista, Santo Inácio. O pessoal da Valdaria, o Bigerrinha. Todo mundo escuteiro aí. Rádio Carinho.
0: Rádio Amor. Maria Aparecida da Vila Prado, boa noite.
3: Boa noite, Marcelo. Oh, toca pra mim, João Paulo e Daniel. Te cuida, coração. Beijo no seu coração. Maria Aparecida da Vila Prado. Rádio Carinho.
0: Rádio Amor, o Theo latiu lá, ele fica com ciúmes que ela fala com a gente. Lupercio de Brotas, alô Lupercio Filho, um abraço meu querido, obrigado pelas palavras. José Carlos do Jardim Paulistano, creio que é ele, né? Boa noite.
4: Boa noite, Marcelo Renato, tudo bem com você? Aqui é o Zé Carlos do Jardim Paulistano, por gentileza, eu toco uma música aí com Mato Grosso Batia, tentei te esquecer, seu programa vai ser nota 10 hoje, amanhã e todo dia. Que Deus abençoe você, fica com Deus, DBC FM, Rádio, cara.
0: Rádio Amor, obrigado, meu querido. Dona Ana, com a gente também. Olha, toca, olha aqui. Será que é toca, olha eu aqui? Eu vou tocar essa, olha eu aqui. Alguma coisa assim, Eduardo Costa. Eu acho que é isso, né, Dona Ana? Um beijo, obrigado. Mari Mendes, a prima da Simone Mendes. Boa noite, Marcelo. Ótimo, emoções para todos nós. Que Deus continue abençoando a sua vida, a todos nós, né? O Nelson já tá pedindo o Bruto aqui, Amor de Outras Vidas. O Bruto mandou um vídeo para mim, ele tava lá no Benção, cortando a juba, mas não deu para ir lá, e eu, de manhã eu fui também no Banho Tosa e fiz o corte da raça na barba, ela tá na régua. E aí, coincidentemente, o Bruto mandou um vídeo pra mim e ele tava lá também cortando o cabelo. Grande Bruto. Depois a gente manda aí Amor de Outras Vidas com o Bruto, né, Alson? A Selma, boa noite, Marcelo. Hoje vou pedir uma música, hein? Henrique e Juliano, qualquer uma. Ok. Ó o Leandro, fã da Lena Guedes.
5: Doite, Marcelo. Manda a música do Amado Batista. Preciso, primeiro Guedes.
0: Rádio Amor. Rádio Amor.
5: Um abraço
0: para mim. Valeu, meu querido Maria Freschi. Oi, Marcelo, boa noite. A ex-vizinha, beijos, obrigado. Ó, o Roberto é fã do Tuk Tuk.
6: Boa noite, Marcelo Renato. Roberto de Baté, amigo, como é que você tá?
0: Bom.
6: O Tuk Tuk tá chorando aí com o nosso Palmeiras. Vamos que vai, hein? Uma modona aí para nós, viu? Uma boa aí. Para você, para o Eduardo da Patroa da Prefeitura, para todos aí do RC, para todos aí da Prefeitura de Bater também, para todos os locutores da Rádio DBC, DBC, Rádio Carinho.
0: Rádio Amor, essa semana encontrei o Roberto duas vezes lá no Rucito, né, Robertão? Valeu. E a quem tá com a gente aqui? Sebastião Flores. Fala, Sebastião.
7: Marcelo, tudo bem?
0: Bem.
7: Então tá bom. Estamos na escuta aqui, eu e a Luzia, hein?
0: Opa!
7: Estamos fazendo uma costela aqui para janta e ouvindo a DVC. Vem para cá que a hora que acabar o programa, vem para cá que você come um pedaço da costela.
0: Eita,
7: um abraço, fique com Deus.
0: Valeu, eu tenho certeza que vai ficar bom, né? O Sebastião gosta de cozinhar, ele prepara também uns pratos diferenciados lá, né? Muito bem, muito bem, muito bem. Deixe-me ver aqui. Daqui a pouco eu vou colocar aí outras participações. Deixe-me fechar ali. Deixe-me ver. Essa aí, ó. Ok? Muito bem. Ó, depois do Zezé de Camargo e Luciano, nós vamos ouvir Mais Uma Noite, Vou Dormir Sem o Meu Bem, Milionário José Henrique, é o Zoom. Pra quem que é, Marcelo? Ah, rapaz, é pro Luciano Alqueja. Marcelo, boa noite, meu irmão. Bom trabalho pra você. Estou aqui na escuta, iniciando os trabalhos. Olha lá, já colocou o carvão na boca do dragão. E daqui a pouco começa o fogaréu lá, né? E a carninha assando. Eita, nós! É o fim de semana, Marcelo. Sextou!

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5: Agora 8 horas e 37 minutos. Um beijo para Cleusa Boldrinha, sobrinha do Rolando Boldrinho, que está curtindo a gente já. Obrigado, Cleuzinha. A Renata, que está em Wakefield, Massachusetts, ela gostou de ouvir o Zoom aí, hein? O Zoom foi pedido do meu querido Luciano Alqueja. Ele mandou aqui: obrigado, meu querido irmão. Eu adoro essa música, viu, Marcelão? Um dia irei no estúdio aí para te conhecer pessoalmente. O Luciano, ele é técnico em eletrônica, acho que essa é a definição, né? E ele fica à noite trabalhando e curtindo a gente. Só que hoje ele não está trabalhando, a não ser que a churrasqueira tenha algum problema eletrônico lá. Hoje é churras, né, Luciano? Abraço, meu querido. Obrigado por estar com a gente. Ô, Sebastião Flores, daqui a pouquinho tem o Tionzão, hein? Escolhi um Tionzão para o senhor aí, para a Luzia também, tá bom? Primeiro o Wilson Soraya e depois tem o Tionzão. Abrindo aí essa meia hora. O Ivair está com a gente, aguardando um Leonardo. Valeu, Ivair. Wilson de Torrinha, ele, William. E tá pedindo aqui, só pensando em você, Rick Renner. Boa noite, meus queridos, aí em Torrinha, hein? Helene Hipólito com a gente também. Normando de Américo. Fala, Normando. Boa noite.
6: Boa noite, Marcelo. Tudo bom?
5: Bom.
6: Vou você mandar uma música aqui no bairro Normando de Américo, do Amado Batista, secretária. O Zetinho foi assim, tá com a galera lá. O Fininho aí, rapaz, o Fininho é bom na mesa de sinuca, hein, Marcelo? Bateu meio mundo aqui, todo mundo apanhou dele aqui hoje na mesa.
5: Onde?
6: E o Tuta, o Jonas. Todos estão ouvindo a DBC, um abraço. DBC Rádio Carinho.
5: Rádio Amor, chama o Sabiá, que o Sabiá gosta. Ele tem até, ele leva o taco no carro, ele tem o seu taco próprio. É. Cipriano, fala, Cipriano.
7: Boa noite, Marcelo, meu irmão, meu companheiro. Deus que abençoe a sua sexta-feira, irmão. Fica com Deus. Manda um abraço pro Zé Brilhante lá. Alô, irmão, fica com Deus aí. Seu Palmeiras vai ser campeão, irmão.
5: Não sei não, viu? Tá sem consistência. Tá mais com sorte que juízo. Mas tá bom. Cipriano, um abraço a você e o nosso querido Zé Brilhante, o terrível. Ok. Rádio Carinho, Rádio Amor. Pablo Gesso com a gente também. José Paulo e suas palavras rápidas e positivas para todo mundo.
8: Jogar na Mega Sena.
9: Boa noite, Guilherme. José Paulo, Alvino para Laranjeira, Aracosta. Passando já você aqui. Uma feliz abençoada noite de sexta-feira. 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
5: Rádio Carinho. Seguinte. Rádio Carinho, Rádio Amor. Marcelo do Posto vai tirar o pino da granada, hein, Marcelo?
10: Eu sei que você gosta do Zé.
9: Olha o pino da granada.
5: Valeu, Marcelão. O senhor tá de folga, né? Passei no posto lá, não vi o senhor. Geraldo.
11: Boa noite, Marcelo, Renato.
5: Boa noite.
11: Pra nós uma música aí. Pinonário Zé Rico, a carta. Ofereço para todos os ouvintes da rádio. DBC FM, Rádio Carinho.
5: Rádio Amor, Marcelo Medeiros.
12: Boa noite, Xará.
5: Boa noite.
12: Tudo bem?
5: Bom.
12: É, se for possível, toca a música do Leandro e Leonardo, é por você que canta, só pra ouvir e oferecer aí pra quem gosta e pra você aí, tá bom? Valeu, Marcelão.
5: Opa.
12: Ótima noite, ótimo trabalho, que Deus abençoe. Tô saindo aqui da Fazenda Fênix, sentido Dourado, passar na frente da rádio aqui e bater daqui a pouco. Tá joia, abração, com Deus.
5: Valeu, liga o piscaleta, quem sabe eu vejo, hein, o MM, Marcelo Medeiros. Vado Prati.
13: Boa noite, Marcelão.
5: Boa noite, Vadão.
13: Manda pra mim aí, ó, Aurora do Mundo, se puder. Ou se não, você põe um uísque a gogô, que hoje é...
5: Sexta-feira.
13: Véspera de sabadão, né? Falou, meu querido. Cheguei de churrasco, acorda. Falou, meu amigo. Tchau, obrigado. Valeu, meu irmão foi buscar lá na serraria, lá. Falou, meu querido. Tchau, obrigado. Feliz pra ele.
5: Valeu, meu querido. O Cigolini já abriu também a granada, mas ele não gravou, ele só mandou a foto. Depois lá, paran, e mandou a foto da lata aberta. Eu tô na escuta, Marcelo. Cigolini, Cigoline, valeu. Creuza com R, agradecendo ela que pediu Zezé e já estava programado aqui, né? O Adelso, irmão, final de semana que seu filho estiver aqui, me fala para vocês virem aqui almoçar comigo para eu conhecê-lo. O Adelso, um abraço para você, beijão para Silvia, um rau para Pipoca. Ele tá morando em São Carlos agora. Aí o dia que ele estiver por aqui, eu te dou um toque, a gente dá uma passadinha aí, tá bom? Abraço, meu querido. E o Adelcinho tá lá em Fortaleza. Fim de semana ele tava aqui. O filho do Adelcio, gente boa também, família toda, né? Olha o Fino aí. Fala Fino, mas fala grosso. Então o senhor é o Rui Chapéu, hein? Joga uma sinuca que bateu em todo mundo lá no bar do Normando, rapaz.
8: Boa noite, querido MR. Boa noite. Poser, tudo bom? Juntos no Emoções. Toca a Raposa e as Uvas. Vai pro Normando, Zetinho, Luiz Roda, Bantuer, Tiago Lopes, Manuel Borges, Renatinho, Rick Baba e pra Joana Gonçalves. Abraço, tudo de bom. Tudo de bom. 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
5: Rádio Amor. Obrigado, Fino. Então o senhor é o Rui Chapéu. É o Fininho de Mauá. Fininho de Mauá. Tem o Baianinha de Mauá. E agora tem o Fininho. Sumiram os vídeos do Baianinha de Mauá, né? Será que ele tomou um pau de alguém lá, né, na sinuca e acabou a graça dele? Eita, nós, hein? Quem é aqui, Marcelo? Que é Reabicudo.
10: Boa noite, MR. Que é Reabicudo e Brota. Se der, manda aquela moda do Chico Rei Paraná, chorei na camisa. Estamos trabalhando aqui na frente dos tratos da Baldã, aqui em Brota, que manda um alô lá pro Ricardinho da Balmita, da Santo Inácio, de Loyola. Tá na escuteira lá também. DBC, Rádio Carinho, Rádio Amor. Sextou,
5: chorei na camisa. É só o Paraná, viu? É, infelizmente o Chico Rei já não estava mais entre nós quando o Paraná gravou essa música aí. Depois eu vou tocar. Abraço, meu querido. Obrigado. Alguém mexeu com o Renatinho aí, ó. Vocês foram mexer com quem tá quieto?
14: É, Marcelo Renato. Eu vou provocar você.
15: Boa noite, Marcelo Renato.
5: Eu vou provocar você e ficou por isso mesmo. Tô esperando a provocação aí. O Rick Baba mandou um vídeo lá da praia para eu mandar pro Renatinho, mandei para ele. Eu vou falar. Ele torcendo para eu pegar férias, para ele ficar curtindo a Juju um mês aqui. Ele não sabe o que espera. Rapaz, se a Juju tivesse aqui, ô Renatinho, você tem medo de morcego? Hã? Porque se a Juju tivesse aqui hoje, rapaz, ela ia precisar do seu suporte. Você falou que ficou no suporte dela. Adivinha o que tem para lá e para cá no corredor da rádio aqui. Hã? Já... Engraçado que eu saio, ele foi para um lado. Aí eu vou para aquele lado, ele vem na contramão. Aí passa por cima de mim, assim, ó, para lá e para cá. Eu acho que é o Batman. Deve ser o Batman, Marcelo. É. O outro dia tinha um outro aqui. Aí eu e o PR deixamos ele na pia para ver a reação do Israel de manhã, né? Falei assim, não, deixa aí. Vamos ver, o homem só tem tamanho, né? E aí ele fica para lá e para cá. Eu tentei pegar, mas ele tá voando descontroladamente, porque tá claro, aí tem o som, e o som atrapalha, né? O morcego. Ele seguia pelo som. É, ô Sebastião, você sabe como que pega um morcego, né? Pega uma vara de bambu ou de pescar e fica chacoalhando assim, e ele se perde por causa do barulho, né? Porque ele emite umas ondas sonoras e pega de volta, como um radar. Aí ele sabe onde tem obstáculo e onde não tem. E quando você balança uma vara lá em cima, ela faz um som que confunde o morcego. E aí o bichinho fica perdido, acaba batendo nas coisas e cai. Sebastião Flores, novamente, fala comigo, meu querido.
16: Marcelo, tá de folga amanhã ou não?
5: Eu tô mais ou menos.
16: Se tiver de folga, vem pra cá amanhã. Amanhã nós vamos fazer um caldo aqui, só caldo, hein? Se você não gostar de caldo, você não come, só bebe. A Kelly e o André vêm pra cá amanhã.
5: Olha que legal.
16: Vê se você dá um jeito de... Deixa tocando música aí, vem aqui.
5: Eita, nós.
16: Um abraço, fique com Deus. Mas tô falando sério, viu? Se tiver de folga, vem pra cá.
17: Opa, obrigado. Obrigado, Sebastião, pelo convite aí. Não vou confirmar, mas é uma boa ideia. E se eu for, vou levar eu vou de manhã, eu vou no Edels buscar um presente que eu ganhei lá. O meu querido Zé Brito do Forró, ele me deu um boné de São Bento. Ele tá outro dia com um, e São Bento eu gosto muito. Eu tenho 3 chaveiros de São Bento no carro, na casa, e outro chaveiro lá. E aí, como eu gosto de São Bento, eu não falo que eu sou devoto, eu falo que eu gosto, eu tenho simpatia. São Bento e Santo Expedito. E aí o que acontece? O tardo Marcelo Renato, se eu for lá, no caminho eu vou passar lá onde tem aquele chouriço lá, aí que eu tô devendo chouriço para você, né? Abraço, meu querido. Obrigado. Obrigado pelo convite aí, viu? Você, lógico que eu gosto de caldo. Ô, Adilson.
18: Boa noite, Marcelo Renato. Então, aqui eu e minha esposa tomando uma gelada, QSL.
17: QSL.
18: Comemorando a classificação do Flamengo, hein? Vocês estão com medo, hein? É? Pegar o Flamengo. QSL, TKS, DBCFM, Rádio Carinho.
17: Rádio Amor. Da onde você tirou essa ideia? Silvana Fernandes, eu acho que eu sei que tá com medo de pegar o Palmeiras aí. É, aliás, dos 4 de São Paulo, só o Palmeiras está em 3 competições. Boa noite, Marcelo. Juntinhos em Nossas Emoções, toca para nós. Se não tivesse ido com Bruno e Marrone. Obrigada, beijos. É a Silvana Fernandes. Obrigado. Marcelo Medeiros mandou outro áudio aqui.
12: Bom, MR, eu já tô aqui em São Carlos, hein?
17: Ah, você já passou.
12: Eu saí piscando o farol do estradão ali da Pênis, mas eu acho que você... Não chegou a ver, não. Eu saí piscando o farol de lá. Mas tá jóia. O que vale é estar ouvindo você aí, tá bom? Abração, fica com Deus.
17: Valeu, meu querido. Luzia Ribeiro, Santo André.
19: Boa noite, meu querido.
17: Boa noite,
19: ótimo trabalho,
17: querida.
19: Que Deus te abençoe grandemente.
17: Amém.
19: Por favor, toca pra nós Brinco de Ouro. Obrigado, DBCFM, Rádio Carinho.
17: Rádio Amor. A Joana Gonçalves, a hora que o Fino falou, ela mandou um coraçãozinho aqui, viu, Fino? É, Brinco de Ouro, Brinco de Ouro da Princesa, Marcelo, Campo do Guarani. Depois eu toco o Brinco de Ouro aí, minha querida. Ok, muito bem. Assim você me quebra, Renatinho.
14: Assim você me quebra, hein?
17: Gente, ele falou isso em 1 segundo, ó. Ó, dá 1 segundo certinho aqui, ó.
14: Assim você me quebra, hein?
17: Eita, nós. Ô, Ricardo. Ô, como é? Olha lá, o Pino. Obrigado, Joana. Ô, Ricardo, parece que o Renatinho e o Gustavinho faltaram no primeiro dia do serviço.
20: Renatinho veio trampar hoje, não? A creche aqui?
17: Não, ele disse que a van passou lá da Santo Inácio, passou lá na frente da casa dele e se escondeu embaixo da cama. O Gustavinho se escondeu dentro da piscina. Ele pegou um bambu para respirar e ficou escondido dentro da piscina, só o bambuzinho para fora, assim, ninguém achava ele, tá dentro da piscina. E o Renatinho embaixo da cama. É, aí o pessoal não achou ele e foi embora. Já vão levar gancho, que nem ele fala, vai levar um gancho. Já vai levar gancho no primeiro dia, o Ricardo.
20: Renatinho e Gustavo, tá mais doido, hein, Marcelo? Aí.
17: Não dá mais, viu? Não se faz mais moleques como antigamente, que a gente ia começar com 8 anos.

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